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6: Bora, meu povo! Continuamos por aqui com o nosso... Ô, rapaz, só o povo da live que escutou. Ei, vocês não ouviram não, né? Agora vai ouvir, ó.
7: Especial de sexta!
6: É desse modelo! Vambora que tem especial de sexta pra você com o milionário José Rico e continua tudo igual.

ó. Já toquei essa, né? Já toquei, não já? Boa noite, Dedê, meu amigo. Boa noite, amiga. Pode continuar com os Gargantas de Ouro. Tá top, tamo curtindo aqui. Eu e a Laís, um abraço. Um abraço pra você também, querido. Olha aqui o nosso amigo Zé Moro respondeu. É pra acabar, né? Eita, vambora, porque continua por aqui, ó. Vou continuar com o Milionário Zé Rico. É claro que vamos, né? Vambora, vambora, que o meu amigo Paulo Treibe gosta também, também é fã. Então chega junto.

Deixa eu mandar um abraço todo especial aqui pro nosso amigo Valdir, lá de Novo Mundo, aqui no Mato Grosso. A próxima música é pra você.

0: Rapaz, o trem aqui tá de confuso, hein? Vocês são demais. Intervalinho? É ligeirinho. Ligeirinho e agoniado que nem carreira de galinha do pé queimado. É mais rápido que coisa de porco. Você nem vai ver.
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0: Bora. Entrei aqui só pra falar pra vocês o seguinte, que o nosso WhatsApp tá funcionando, viu, povo? 996346964. Eu gosto.

0: Seguinte, meu povo, nosso Paradão Sertanejo teve aí um oferecimento todo especial da Drogaria Nebraska, que conta com ampla variedade em medicamentos, produtos de beleza e tudo que você precisa para o seu bem-estar. 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Tudo de bom pra você, nesse horário, só toca as boas. Como hoje, né, especial de sexta, com o Milionário Zé Rico, não sai daí que ainda tem mais pra você. Uai, o que aconteceu aqui? O bicho terminou antes do tempo? Rapaz, foi ligeirinho, que nem briga de leitão, né? Eu nem vi o negócio. Vambora! Você tá doido? São 8h37 agora. Vambora, vambora, que tem mais moda pra nós.
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Chique demais, né? É muito lindo, é muito lindo! Só as melhores pra você aqui na Super 99. Fala, Raimundo! Um abraço pra você, querido. Alô, DJ House! E o Postiço tá por aqui.

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1: Bom, gente, o nosso especial de sexta chegando ao seu final e assim também como o nosso Paradão Sertanejo. Que maravilha ter vocês aqui sempre conosco na programação da Sorriso FM. Um abraço a todos vocês que estiveram conosco, muito obrigada. Vou deixando a última, sempre deixando a última. Deixa eu ver aqui o que que mandaram aqui pra mim também. Deixa eu ver aqui.
2: Aô, Branco, boa noite. Rapaz, mas hoje tá show, hein? Show de bola a programação.
1: Muito bom, muito bom.
3: Boa noite, Branca. Toca aí pra nós, é o Gringo Jardim Califórnia. Toca aí pra nós com o Tião Careiro Pardinho, cabelo loiro, vai lá em casa passear.
1: Ô, meu amigo Gringo, não sei se você percebeu, hoje tivemos aí, né? Especial de sexta com o milionário José Rico e se estendeu aqui também para o nosso modão chonado, tá? Mas eu vou deixar a última pra você. E a última, sempre, sempre a última na sexta-feira, sempre aquela mensagem, né? Pra um fim de semana maravilhoso, com energia positiva. Um grande abraço a todos vocês, fiquem todos com Deus. Amanhã tem Baú da Sorriso, às 15 horas, tá bom? Amanhã tem Baú da Sorriso, não perca. Os grandes sucessos do passado a gente recorda no baú, todo sábado aqui na Sorriso. Beijo da Branquela, um cheiro pra todo mundo. Bom sono, bons sonhos. E se Deus quiser, estaremos de volta na próxima segunda-feira, se Deus abençoar. Tchau, tchau, gente! Essa aqui é mensagem, mensagem pra você, ó. Hora de refletir com a última música do nosso Paradão Sertanejo. Sempre mensagem pra gente pensar. Tchau, tchau!

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1: Está no ar a Voz do Brasil. As notícias do governo federal que movimentaram o país no dia de hoje.
2: Olá, boa noite.
3: Boa noite para você que nos acompanha em todo o país.
2: Sexta-feira, 14 de agosto de 2026.
3: Vamos ao destaque do dia.
2: Vícios em apostas.
3: 1 milhão e 200 mil brasileiros decidiram bloquear o próprio acesso às plataformas.
2: E mais de 800 mil pessoas estão impedidas de apostar em bets por participarem de renegociação de dívidas. Dilson Santa Fé.
4: Desse total, aproximadamente 794.200 estão relacionadas à modalidade voltada a inadimplentes.
3: A regulação da publicidade para bets foi tema da entrevista de hoje.
2: Ricardo Morishita, da Secretaria Nacional de Defesa do Consumidor, faz um alerta para quem gosta de jogar.
5: Jogar faz você perder dinheiro. Você perde. A regra é perder.
3: E hoje vamos fazer um passeio por patrimônios históricos brasileiros.
2: O Brasil possui 26 locais com esse título mundial da Unesco.
3: Pela voz de quem vive no local, conheceremos mais sobre três cidades tombadas.
6: Sou nascido aqui em Ouro Preto, sempre fui apaixonado pela história, sempre ficava encantado, né, com aquele centro histórico ali, parecia a cidade que a gente vê naqueles filmes europeus.
7: São Miguel das Missões, que esse ano estamos comemorando 400 anos da história das missões.
8: E as pessoas só conhecem a cidade de Olinda pelo carnaval, mas muita coisa em Olinda aconteceu primeiramente.
2: Hoje, na apresentação da Voz do Brasil, Luciano Seixas e eu, Mariana Jungmann.
3: E acompanhe a gente ao vivo, acesse radiogov.ebc.com.br ou o canal Gov na sua TV aberta.
2: O governo brasileiro abriu processo para avaliar a adoção de medidas de reciprocidade em resposta às tarifas impostas pelos Estados Unidos.
3: A análise tem como base a Lei da Reciprocidade Econômica, que permite ao Brasil adotar medidas para responder a ações comerciais consideradas prejudiciais ao país.
2: O Ministério das Relações Exteriores também informou a solicitação de consultas diplomáticas com o objetivo de buscar uma solução por meio do diálogo.
3: Enquanto isso, o governo brasileiro seguirá defendendo o multilateralismo e buscando novos mercados para os produtos brasileiros.
2: Uma resolução do Ministério de Minas e Energia define diretrizes para o combate a fraudes e adulterações no mercado de combustíveis e de derivados de petróleo.
3: A norma também apresenta medidas para o fortalecimento da fiscalização pela Agência Nacional do Petróleo, Gás Natural e Biocombustíveis, ANP.
9: O objetivo da norma é fortalecer a fiscalização do mercado de combustíveis. Elaborada pelo Conselho Nacional de Política Energética, o documento estabelece a atuação da Agência Nacional do Petróleo, Gás Natural e Biocombustíveis nas ações preventivas de fiscalização dos agentes regulados, nas atividades de produção, importação, distribuição e revenda varejista de combustíveis e derivados de petróleo. Assim, a ANP poderá fazer a identificação antecipada de falhas e a adoção de medidas corretivas para manter o adequado funcionamento dos equipamentos, contribuindo para o aumento da confiabilidade e segurança operacional. A norma determina ainda um maior intercâmbio de informações eletrônicas com institutos de defesa do consumidor, ministérios públicos, polícias civil e federal e Inmetro. Caberá também à ANP combater as fraudes no setor, com atenção especial para matérias-primas, tipos de petróleo utilizados, os derivados e biocombustíveis produzidos, atestando anualmente que a produção está adequada ao processo produtivo, garantindo uma maior confiabilidade aos consumidores. Nazi Brum para a Voz do Brasil.
2: Quem negociou dívidas de cartão ou de contrato com o FIES não pode realizar apostas nas chamadas bets.
3: De acordo com o Ministério da Fazenda, cerca de 800 mil pessoas estão impedidas por conta das renegociações.
2: A restrição também abrange beneficiários de programas sociais e aqueles que decidiram aderir à plataforma de autoexclusão.
4: Mais de 800 mil pessoas que renegociaram dívidas estão impedidas de apostar em plataformas autorizadas pela Secretaria de Prêmios e Apostas, a SPA. Desse total, aproximadamente 794.200 estão relacionadas à modalidade voltada a inadimplentes e 33.120 ao Fundo de Financiamento Estudantil, o FIES. Também há bloqueios para beneficiários do Bolsa Família e do Benefício de Prestação Continuada, o BPC. Segundo o Ministério da Fazenda, essas restrições seguem uma decisão do Supremo Tribunal Federal, o STF. Outra opção é a plataforma centralizada de autoexclusão, que permite solicitar o bloqueio de acesso às plataformas autorizadas. Já foram registrados mais de 1.200.000 pedidos. A plataforma também oferece cursos gratuitos sobre aspectos comportamentais e financeiros relacionados às apostas. Ainda um autoteste de saúde mental, com informações sobre riscos associados a apostas e pontos de atendimento no Sistema Único de Saúde, o SUS. Para obter mais informações e entrar na plataforma de autoexclusão, acesse gov.br/fazenda. Dilson Santa Fé, para a Voz do Brasil.
3: Pois é, e o vício em apostas, especialmente entre os consumidores que utilizam casas ilegais, vem preocupando os órgãos de controle do governo federal.
2: Para reduzir os prejuízos, uma portaria regulou as publicidades das casas de apostas, as chamadas bets.
3: Entre os órgãos envolvidos na regulação e fiscalização dessas propagandas está a Senacom, a Secretaria Nacional de Defesa do Consumidor.
2: E esta semana o tema foi discutido em oficina promovida pela Secretaria com PROCONs de todo o país.
3: Hoje nós conversamos mais cedo sobre o assunto com o secretário da Senacom, Ricardo Morishita. Acompanhe.
2: Secretário Ricardo Morishita, bem-vindo à Voz do Brasil. Prazer ter o senhor com a gente. Bom, secretário, essa semana a Senacom promoveu duas oficinas voltadas para as entidades do Sistema Nacional de Defesa do Consumidor, né? Uma delas reuniu os PROCONs de todo o Brasil para tratar de crédito ao consumidor, fiscalização e combate ao endividamento. Queria que o senhor falasse para a gente, então, o que foi abordado e como os PROCONs podem ajudar nesses problemas das famílias.
10: Muito bom. Olha, esse é um tema que tem preocupado todos os consumidores, o endividamento. Ele é um tema muito relevante. A primeira medida é trocar informações. A segunda é trabalhar na prevenção, combater tudo aquilo que pode ser combatido preventivamente. E depois verificar os efeitos para que na reparação, na negociação da dívida do consumidor, a gente consiga dar sempre a melhor proteção.
3: Tem uma outra oficina, que a Mariana falou de duas, né? Que seria a capacitação desses órgãos de defesa do consumidor em relação às bets, né? As apostas de cota fixa, chamadas bets, que hoje é um problema nacional, né? Se não mundial. O que foi abordado nessa capacitação, secretário?
10: Olha, basicamente a gente estava bastante preocupado com a questão da publicidade. Essa oficina, ela reuniu, acho que isso é importante a gente comentar,

0: abusos, e o foco é sempre você ajudar nesse mecanismo de prevenção.
1: Inclusive, a gente teve recentemente uma portaria interministerial, né, para tratar dessa questão da publicidade das bets, e a Senacom faz parte dessa, desse grupo aí de organismos do governo que montaram essa portaria.
0: Exatamente, isso é fundamental, né? Você vê o Estado trabalhando junto, coordenadamente, melhora, potencializa os efeitos no dia a dia do nosso consumidor.
2: As plataformas que estão regularizadas, né, junto ao governo federal, estão autorizadas a funcionar, tudo certinho, elas também têm limites, não é isso, secretário? O que as propagandas delas não podem conter, por exemplo?
0: Olha, eu acho super importante, mas eu posso fazer uma observação? O primeiro grande alerta para o consumidor: cuidado com as ilegais. Não há como ganhar com as ilegais. Elas estão descumprindo a norma, não recolhem os valores, não tem segurança para o jogo. É perda certa. Jogar numa bet ilegal é um prejuízo gigantesco para os consumidores, para o bolso dele e para a saúde dele. Então a gente faz esse primeiro alerta: cuidado, consumidor, cuidado com a bet ilegal. Essa é a primeira grande frente. A segunda, Luciano, é aquela para as legalizadas. E aqui, acho que tem uma contribuição importante, uma clareza que o Estado brasileiro está dizendo. Três frases que ajudam a gente a entender quais as cautelas que o consumidor jogador, o consumidor apostador precisa ter. A primeira delas é o que o Ministério da Fazenda diz: jogar faz você perder dinheiro. Você perde, a regra é perder. Por isso, toda publicidade. Por exemplo, aquela que mostra que houve um consumidor que ganhou. Aí mostra lá que aquele foi o premiado, mostra o valor que foi premiado. É enganoso, porque a regra é perder. Em mais de 90% dos jogos, em mais de 97%, 94%, eu tive agora no Espírito Santo, o Ministério Público fez uma mensuração. Pelo menos 94% dos jogos são perdidos. O consumidor perde. Mostrar que ele está ganhando é uma enganosidade. Não pode. Essa é uma questão. A segunda questão: como jogar? A regra é perder. Aquele que vai na internet ensinar como a pessoa ganha é profundamente enganoso. Como é que você ensina alguém a ter sorte? Quando, na maioria das vezes, você vai perder. Porque é essa a primeira frase de advertência que precisa ser observada. Você vai perder. Você joga por entretenimento, é para se divertir, mas não porque você vai perder. Essa é a primeira frase. E toda publicidade que for contrária a essa frase, ela é enganosa. Essa é a primeira regra: você vai perder. A segunda regra, que essa diz respeito à saúde e à segurança dele: pode causar dependência. É sério isso, porque é biológico. Há uma interferência no comportamento biológico. Então, pode viciar. Porque pode viciar, tem uma regra importante. Quando você faz uma publicidade e facilita o jogo, quando você, por exemplo, o consumidor entra ali e aí tem, por exemplo, um botãozinho para turbinar a jogada. Olha, turbinar a jogada, você está incentivando ele a jogar mais. São mecanismos que podem causar vício, dependência. Bonificar é proibido. Por quê? Porque a bonificação, você vai entrar na bet, já ganha bonificação, é objetivo, é proibido. É prática abusiva. A 14.790, que é a lei que regulamenta, proíbe, e a portaria 73 interministerial diz a mesma coisa. Por quê? Porque na hora que você dá o bônus, você está incentivando a pessoa a jogar e está aumentando o risco em relação à sua saúde e sua segurança. Jogar pode causar dependência. Você perde dinheiro, pode causar dependência. É o Estado brasileiro dizendo isso. E a terceira coisa, qual é? É aquela que também machuca muito o consumidor. É quando se diz: apostar não é investimento. Não é. Não pode se dizer que é investimento. Não pode se criar cursos, né? Eu vi uma vez um influenciador dizendo assim: apostar é igual fazer investimento, você precisa ter resiliência, você precisa ter força, mesmo perdendo. Se você não continuar jogando, você vai perder mais ainda. É profundamente enganoso.
1: Então, só para a gente concluir, secretário, quais são os canais de denúncias para quem observar propagandas de bet que estejam aí infringindo todas essas regras? Olha, ou propagandas de bets ilegais?
0: Perfeito.

0: Há sempre o canal do Fala BR, que ele pode entrar e pode fazer a sua denúncia. Mas lembra, se a gente está falando das bets legalizadas, aquelas que são autorizadas a funcionar, essa ela tem o consumidor.gov.br, porque elas são obrigadas a se registrar ali. Agora, tem uma dica que eu acho que é bacana. Como é que você sabe que uma bet é legalizada ou não?
1: Tem um site que você pode conferir,
0: né? Tem um site. Essa é uma boa, exatamente. É o
1: site.
0: Eu
1: já fiz entrevistas
0: boa,
1: antes sobre
0: boa,
1: isso.
0: É isso mesmo. É a Secretaria de Prêmios e Apostas, que tem lá um site, e todas as legalizadas estão ali. Agora, a dica mais prática. Veja se ela é bet.br. Ela pode ter qualquer nome, mas tem que ter o nome dela, .bet.br. Se não tem, precisa tomar cuidado. Tem uma exceção também. Tem 6 estados que regulamentam bets: Rio, Minas Gerais, Paraná, Paraíba, Maranhão, Sergipe e Tocantins. Até agora são 6. 21 é fácil, em 21 estados.
1: Bet.br.
2: Muito bem, nós conversamos com o Ricardo Morichita, secretário nacional de defesa do consumidor. Muito obrigado por sua entrevista aqui à Voz do Brasil.
0: Uma alegria estar com vocês, sempre à disposição.
1: Será realizado neste final de semana um mutirão com 10 mil vagas de atendimento em agências da Previdência Social.
2: Para participar, o cidadão deve realizar o agendamento previamente pelo site ou aplicativo Meu INSS ou pela Central 135.
1: E fique atento, golpes e informações falsas sobre benefícios previdenciários têm feito cada vez mais vítimas.
2: Para acessar serviços com segurança e evitar fraudes, aposentados, pensionistas e demais segurados devem utilizar apenas os canais oficiais do INSS.
1: O Meu INSS reúne mais de 100 serviços e permite resolver diversas demandas sem sair de casa.
3: A Ivanilce da Silva Santos é aposentada em Rio Branco, no Acre, e conta que sempre que precisa, usa o aplicativo Meu INSS.
4: Sempre está assim, eu uso qualquer hora, através do Gov, né? Eu consigo entrar no Meu INSS e fazer tudo o que eu quero pelo celular.
3: Atualmente, mais de 100 serviços do INSS são oferecidos de forma digital pelo aplicativo ou pelo site Meu INSS. A ferramenta foi criada para simplificar o acesso a serviços e evitar filas nas agências. E hoje, 6 em cada 10 requerimentos já são feitos pelas plataformas, segundo a diretora de Tecnologia da Informação do INSS, Aruana Espíndola.
5: Os principais serviços, além do requerimento de benefício por incapacidade, que hoje também é feito de maneira digital, além disso, salário maternidade, pensão por morte e aposentadorias também são efetuados por esse site ou aplicativo.
3: Para acessar o Meu INSS, basta ter cadastro no gov.br. Mas quem ainda não tem, pode usar a própria plataforma para solicitar. Além da senha, o aplicativo oferece o duplo fator de segurança, mas é preciso tomar alguns cuidados para evitar golpes, como não compartilhar senhas e nem confiar em mensagens solicitando dados se passando pelo INSS. Reportagem Gabriela Noronha.
2: Você que é estudante e está escolhendo qual faculdade cursar, uma plataforma do Ministério da Educação pode te ajudar nessa missão.
1: É o Sistema Eletrônico de Acompanhamento de Processos da Educação Superior, o EMEC. A consulta é gratuita e pode ser feita diretamente pela internet.
2: Pelo EMEC, você pode verificar a situação cadastral e conferir as notas de qualidade de faculdades, universidades e cursos de graduação e pós-graduação no Brasil.
6: Estudantes podem verificar se os cursos de graduação e as instituições em que estudam ou desejam ingressar estão devidamente credenciados, reconhecidos ou autorizados pelo Ministério da Educação. A consulta ocorre por meio do Sistema Eletrônico de Acompanhamento de Processos da Educação Superior, o EMEC. O sistema gerencia, regula e monitora as faculdades, as universidades e os cursos de graduação e pós-graduação no Brasil. Instituições sem credenciamento e cursos sem autorização não podem funcionar. Já sem reconhecimento, os cursos não podem ter seus respectivos diplomas emitidos e validados. Ao consultar a instituição, também é possível verificar o Índice Geral de Cursos e o Conceito Institucional. Eles são indicadores de qualidade do MEC, calculados pelo INEP. Rafael Arruda, diretor de Política Regulatória da Secretaria de Regulação e Supervisão da Educação Superior do MEC, destaca a importância de o estudante consultar esses indicadores.
7: É importante que as pessoas entendam a necessidade de observar essas informações para que possam fazer seus cursos em instituições adequadas, corretas e, ao mesmo tempo, de qualidade, e seus cursos também.
6: Antes de serem reconhecidos pelo MEC, os cursos de graduação passam por diferentes etapas de regulação da educação superior. O curso autorizado é aquele que recebe permissão para iniciar seu funcionamento e ofertar aulas. Já o reconhecimento é a confirmação para que o diploma tenha validade oficial em todo o país. Reportagem Júlio César de Oliveira.
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1: Próxima segunda-feira é o Dia Nacional do Patrimônio Histórico.
2: O patrimônio é o legado do nosso passado, aquilo com que convivemos hoje, e é considerado de valor excepcional para a humanidade, como define a Unesco, a Organização das Nações Unidas para a Educação, a Ciência e a Cultura.
1: No nosso primeiro episódio da Voz do Brasil, vamos falar sobre patrimônios mundiais localizados aqui no Brasil. Acompanhe.
9: Identidade e tradição. Cada pedacinho desse país, que recebeu o título de Patrimônio Histórico Mundial, preserva a memória e garante a riqueza da história por gerações. O Brasil possui 26 locais que receberam essa classificação, seja pela importância da arquitetura e da cultura ou pela beleza natural e ambiental. Então, já que estamos pertinho do Dia Nacional do Patrimônio Histórico, vamos conhecer três desses lugares que já ganharam esse reconhecimento mundial da Unesco. Nossa primeira parada é no Nordeste do país. Vamos até Olinda, em Pernambuco, conhecer o Centro Histórico. Ao caminhar pelas famosas ladeiras da cidade, encontramos igrejas centenárias, conventos e casarões coloridos. O guia turístico Júlio de Paula diz que Olinda não se resume aos famosos bonecos gigantes.
10: E as pessoas só conhecem a cidade de Olinda pelo carnaval, mas muita coisa em Olinda aconteceu primeiramente. A primeira ordem dos carmelitas do Brasil é em Olinda, primeiro convento franciscano do Brasil é em Olinda, primeira catedral que está de pé, né, nos dias de hoje, de 1537, Catedral da Sé, é antigo, primeira faculdade de direito, primeiro hospital do Brasil, enfim, muita coisa primeiro em Olinda, é o início da colonização.
9: E agora a gente viaja para outro destino. Estamos em Minas Gerais. E o hino do estado vem da gaita do nosso guia turístico Jim Neguinho. Ele vai nos apresentar a cidade de Ouro Preto. O município foi o primeiro do país a ser declarado Patrimônio Cultural da Humanidade pela Unesco em 1980. E aqui o passeio é completo, museus, esculturas e muitas igrejas, com destaque para São Francisco de Assis, feita pelo artista e arquiteto Aleijadinho. Além disso, podemos ver a história do Brasil por toda parte, como as Minas de Ouro, uma importante influência dos africanos, como nos conta Jim Neguinho.
11: Eram pessoas escravizadas, engenheiros, mineradores de regiões específicas do continente africano, que foram trazidos para aquelas condições de escravos para trabalhar na mina de ouro. Os portugueses trouxeram para Ouro Preto mão de obra especializada nesse tipo de mineração. Então, eu super recomendo conhecer a mina de ouro e a senzala, conhecer esse legado do povo africano aqui na nossa cidade.
9: E para fechar a nossa viagem, atravessamos o país e vamos percorrer mais de 1.800 quilômetros para o nosso próximo destino. Estamos em São Miguel das Missões, no Rio Grande do Sul. Aqui é possível conhecer os trabalhos dos jesuítas durante os séculos 17 e 18. A principal atração da cidade é o sítio arqueológico de São Miguel Arcanjo. À noite, O turista pode participar de mais um espetáculo. Quem nos conta é a guia Cris Bueno.
12: De noite tem um espetáculo de som e luz, que é um dos espetáculos mais antigos do país, desde a sua criação, que jamais foi interrompido.
9: A Cris Bueno também falou sobre uma famosa tradição na cidade.
12: São Miguel também é reconhecido como a terra dos benzedores. Tem vários benzedores que atendem na sua própria casa. Benzimento era indígena e foi passando de pai para filho.
9: E só de falar desses três lugares, já deu para perceber que o Brasil é muito rico de história e de patrimônios, não é mesmo? Para conferir a lista de patrimônios mundiais reconhecidos pela Unesco, é só acessar o site whc.unesco.org. Aqui é a Raquel Mariano e nos encontramos na nossa próxima viagem. Até lá!
1: Bom, e na próxima sexta-feira a gente traz mais um episódio da Voz pelo Brasil. Dessa vez a gente vai falar sobre folclore e trazer o Boi Bumbá do Maranhão.
2: E essas foram as notícias do governo federal.
1: Uma realização da Secretaria de Comunicação Social da Presidência da República.
2: Com produção da empresa Brasil de Comunicação.
1: Fique agora com as notícias do Poder Judiciário e do Congresso Nacional. Boa noite, um bom fim de semana.
2: A gente volta na segunda-feira. Boa noite.
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15: Prazo para envio de propostas de modernização do sistema de justiça termina neste sábado.
16: STJ mantém multa do IBAMA à importadora que comprou borboletas mortas da China.
15: Amanhã é o último dia para informar sobre o transporte gratuito de indígenas no dia das eleições.
16: Boa noite, eu sou Marcela Luiza.
15: E eu sou Walter Lima.
16: Nesta semana, o presidente do Supremo Tribunal Federal e do Conselho Nacional de Justiça, ministro Edson Fachin, e o presidente do Banco Central, Gabriel Galípolo, revisaram uma portaria conjunta que cria um grupo executivo responsável por desenvolver as bases de Sistema Nacional de Registro, Rastreabilidade e Controle da Cessão de Créditos de Precatórios.
15: Na ocasião, o ministro Edson Fachin destacou que o objetivo da iniciativa é garantir mais transparência e segurança. Vamos ouvir um trecho.
17: O objetivo dessa nova regulação, obviamente, não é impedir a circulação de créditos, mas sim de garantir que ocorra com transparência, segurança jurídica, rastreabilidade e proteção aos credores, especialmente aos credores em situação de vulnerabilidade.
16: A nova regulamentação torna obrigatória a escritura pública na primeira transferência do precatório.
15: A medida busca garantir ao credor informações claras sobre o valor atualizado do crédito, o preço negociado e as consequências da operação.
16: O Superior Tribunal de Justiça restabeleceu a multa aplicada pelo IBAMA a uma pessoa que comprou 158 borboletas mortas da China sem autorização dos órgãos ambientais.
15: Para os ministros, o ato constitui infração à legislação ambiental. Fátima Uchoa.
18: As borboletas mortas seriam utilizadas na fabricação de quadros. A compradora alegou que a proibição de introduzir espécime no país sem autorização só seria aplicada à importação de animais vivos. Após o argumento ser rejeitado em primeira instância, o TRF4 o aceitou. Já a primeira turma do STJ restabeleceu a multa de R$ 33.600. Seguindo o voto da ministra Regina Helena Costa, que prevaleceu no julgamento, o colegiado considerou que a legislação que proíbe a introdução no território nacional de animais estranhos à fauna brasileira não distingue entre espécimes vivos e mortos. Assim, basta que um espécime animal ingresse no território nacional sem a licença para que haja infração.
16: Termina amanhã o prazo para que instituições públicas, privadas e da sociedade civil possam apresentar propostas para modernizar o sistema de justiça.
15: As sugestões devem buscar mais eficiência, transparência, acesso à justiça e fortalecimento da governança, com baixo ou nenhum impacto fiscal.
16: Cada instituição poderá apresentar uma única contribuição diretamente por meio de formulário disponível no site do STF, com envio de resumo escrito de até 4 mil caracteres.
15: As contribuições serão comprovadas pelo Grupo de Estudos para a Modernização do Sistema de Justiça, criado pelo presidente do Supremo, ministro Edson Fachin, no âmbito do Centro de Estudos Constitucionais do Tribunal.
16: Sábado é o último dia para informar sobre transporte de eleitores de aldeias indígenas e moradores de zonas rurais, quilombos e outras comunidades tradicionais.
15: O prazo é para o transporte gratuito no dia das eleições. Fábio Ruas.
19: Responsáveis por repartições e unidades do Serviço Público Federal, Estadual ou Municipal devem informar ao juízo eleitoral o número, a espécie e a lotação dos veículos e das embarcações. O dia 15 de agosto também é data limite para informar itinerários, horários e modalidades de transporte que serão ofertados gratuitamente nos dias de votação. Candidatas, candidatos, partidos, federações, coligações ou qualquer pessoa não podem fornecer transporte a eleitoras e eleitores no dia da votação.
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15: Boa noite.
16: E um bom fim de semana.
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21: Eu sou Humberto Pinheiro e estes são os destaques de hoje do Jornal do Senado, que começa agora. Senado aprova sistema de alerta para localizar pessoas desaparecidas. Alcolumbre destaca a produtividade das semanas de esforço concentrado. Cidadania digital pode virar parte da educação básica para prevenir riscos no ambiente virtual. Boa noite. O Brasil registrou 43.828 desaparecimentos só no primeiro semestre de 2026, segundo dados do painel estatístico do Sistema Nacional de Informações de Segurança Pública do Ministério da Justiça. Para mudar esse cenário, a Comissão de Direitos Humanos aprovou a criação de um Sistema Nacional de Alerta para ajudar a localizar pessoas desaparecidas. Repórter César Mendes.
22: O projeto da senadora Damaris Alves, do Republicanos do Distrito Federal, determina que as buscas comecem logo após o registro da ocorrência e classifica os casos como voluntários, involuntários ou criminosos, cada um com seu protocolo específico. Avisos de alerta serão enviados por aplicativo e internet a pessoas que possam ajudar nas buscas com base na localização da ocorrência. Alterações feitas na proposta original ampliam o conceito de desaparecimento involuntário para incluir grupos vulneráveis como crianças, idosos e pessoas com deficiência e passam a usar o termo desaparecimento criminoso no lugar de desaparecimento forçado, como explica a senadora Roberta Scioli, do Republicanos de Roraima, que leu o relatório.
23: Essa alteração busca evitar o uso inadequado da expressão desaparecimento forçado, que já possui sentido jurídico próprio no direito internacional e no ordenamento jurídico brasileiro.
22: A proposta vai passar por votação em turno suplementar antes de seguir para a Comissão de Constituição e Justiça.
21: O senador astronauta Marcos Pontes, do PL de São Paulo, criticou a medida provisória que prevê a avaliação pelo Ministério da Educação da proficiência dos médicos recém-formados por meio do Exame Nacional de Avaliação da Formação Médica, o ENAMED. Ele defendeu o projeto de lei de sua autoria, que prevê a aplicação do exame pelo Conselho Federal de Medicina como requisito para o exercício profissional,
0: Marcos Pontes destacou que um conceito básico da administração é que quem executa não fiscaliza a própria execução. Assim, para ele, quem executa a formação, ou seja, o Ministério da Educação, não pode fiscalizar a própria formação, o que seria um erro grosseiro.
3: Quem tem que fazer esse exame, quem tem que executar esse exame, tem que ser o Conselho Federal de Medicina, que é o órgão preparado para isso, formado por seus pares, os médicos, são aqueles que entendem do que tem que ser feito para que tenha uma medicina melhor no país.
0: Já o senador Plínio Valério, do PSDB do Amazonas, cobrou a votação da proposta de emenda à Constituição, que amplia a autonomia operacional e orçamentária e financeira do Banco Central. Segundo o parlamentar, a PEC 65 de 2023 também prevê medidas para garantir a continuidade do PIX sob responsabilidade do Banco Central. Plínio lembrou que na época houve um acordo para que a proposta fosse votada em plenário após um prazo de 14 dias, solicitado pelo governo, mas a votação até agora não ocorreu. O senador defendeu o cumprimento do acordo e pediu que o texto seja apreciado logo. Para ele, o período eleitoral não deveria impedir a análise.
4: Há uma disputa econômica mais ampla pelo PIX, só não percebe isso quem não quer. O momento é este. No plano internacional, nós temos uma importante conquista a preservar e ampliar. Na nossa economia, sabemos todos a necessidade de defesa da moeda.
0: Após a semana de esforço concentrado realizado pelo Senado Federal, o presidente da Casa, senador Davi Alcolumbre, defendeu o modelo semipresencial. Alcolumbre reforçou a possibilidade dos senadores conciliarem suas obrigações em Brasília sem deixar de prestar conta nos estados. Mais detalhes com o repórter Douglas Castilho.
5: Com a proximidade das eleições, é prática comum no Congresso Nacional a realização de semanas de esforço concentrado, quando os parlamentares se reúnem em sessão para intensificar negociações importantes e votar matérias prioritárias. A medida é utilizada já que as reuniões para decidir as campanhas demandam presença maior dos parlamentares em suas bases. Os senadores que pretendem a reeleição têm até o próximo dia 15 para pedir o registro no Tribunal Superior Eleitoral. Ao fim da sessão realizada na última terça-feira, Davi Alcolumbre reforçou a utilidade do calendário especial.
24: Se nós pegarmos a produtividade da atuação do dia de hoje no Senado Federal, nós cumprimos integralmente o que estava pautado pela Secretaria-Geral da Mesa e anunciado, e incluímos outras matérias, como item extra-pauta de solicitação de senadoras e de senadores, inclusive do governo, ou seja, aumentando em muito a eficiência da sessão deliberativa da semana de esforço concentrado.
5: Nas eleições de 2026, 54 vagas no Senado estarão em disputa.
0: O Senado aprovou empréstimos aos municípios de Maceió, em Alagoas, Águas Lindas de Goiás e ao estado de Mato Grosso do Sul. As operações de crédito vão financiar projetos de mobilidade urbana, saúde e infraestrutura. Repórter Lana Dias.
25: Maceió vai contratar 150 milhões de dólares para financiar parte de projetos e obras de infraestrutura e mobilidade urbana, incluindo o sistema de ônibus de trânsito rápido. O dinheiro virá do novo Banco de Desenvolvimento, o Banco do BRICS. Mato Grosso do Sul também foi autorizado a pedir crédito de 80 milhões de dólares junto ao Banco Interamericano de Desenvolvimento, com o objetivo de apoiar a parceria público-privada do Hospital Regional do Estado. A relatora do texto, senadora Tereza Cristina, do Progressistas de Mato Grosso do Sul, explicou que o empréstimo dará mais segurança ao projeto.
26: A operação de crédito contingente constitui instrumento destinado a conferir segurança financeira à parceria público-privada do Hospital Regional de Mato Grosso do Sul, reduzindo os riscos associados ao cumprimento das obrigações do poder público, contribuindo para a estabilidade da relação contratual.
25: Os senadores ainda aprovaram um empréstimo para o município de Águas Lindas de Goiás, que será destinado à infraestrutura, saneamento, mobilidade e demais serviços públicos na cidade. Os textos irão à promulgação.
0: A Comissão de Ciência e Tecnologia aprovou o projeto que inclui a Cidade Digital,
21: como novo eixo da Política Nacional de Educação Digital. A proposta prevê ações nas escolas para prevenir riscos no ambiente virtual. O texto também prevê capacitação de professores e apoio às famílias. A proposta segue para a Comissão de Educação, onde será analisada em decisão terminativa. Mais informações com a repórter Patrícia Oliveira.
6: Com foco no uso de tecnologias digitais por crianças e adolescentes, o projeto aprovado prevê que escolas da educação básica promovam estratégias para prevenir o bullying no ambiente virtual, a superexposição e o uso excessivo de telas, além do compartilhamento indevido de dados e imagens e a desinformação. O texto também prevê a formação de professores e gestores, atenção à saúde mental, campanhas sobre direitos e deveres no ambiente digital e orientação às famílias, aspecto destacado pelo senador astronauta Marcos Pontes, do PL de São Paulo.
7: Às vezes o pai ou a mãe, né, ou os dois, chega e fala assim, deixa lá o celular com a criança conectada, mas não faz ideia com quem essa criança está conversando, não faz ideia o que ela está vendo.
6: O projeto também estabelece medidas para ampliar a inclusão digital e a educação midiática. A proposta segue para decisão final na Comissão de Educação.
21: Com edição de Paulo Groba e trabalhos técnicos de João Lira, o Jornal do Senado fica por aqui. Acompanhe agora as notícias do Tribunal de Contas da União e da Câmara dos Deputados. Boa noite e um bom fim de semana.
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9: O Tribunal de Contas da União quer ouvir motoristas de todo o país sobre a qualidade dos combustíveis. A consulta faz parte de uma auditoria que avalia a fiscalização da Agência Nacional do Petróleo. Podem participar caminhoneiros, motociclistas, taxistas, motoristas de aplicativo e qualquer pessoa interessada. O questionário pergunta sobre a qualidade dos combustíveis, a fiscalização e o monitoramento realizados pela agência. As respostas vão ajudar o TCU a identificar problemas e auxiliar a auditoria. O objetivo também é melhorar o atendimento às denúncias feitas pelos consumidores. Combustíveis de baixa qualidade podem causar prejuízos aos motoristas, aumentar custos e até comprometer a segurança dos veículos. O questionário pode ser respondido até o dia 10 de setembro. 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
10: Deputados permitem desconto nos salários para pagamento de aluguel.
11: Câmara autoriza porte de arma oficial de justiça e fiscal agropecuário.
10: Plenário garante novas regras para venda e troca de milhas por dinheiro.
12: Boa noite. A Câmara aprovou um projeto que garante o resgate de milhas por dinheiro e a venda para terceiros nos programas de fidelidade. O repórter Antônio Vital acompanhou a votação.
27: O plenário da Câmara aprovou o projeto que garante direitos das pessoas que adquirirem milhas em programas de fidelidade, como a possibilidade de vender o saldo para terceiros. A proposta regulamenta o funcionamento desse tipo de programa e define regras para a venda, transferência e troca de pontos e milhas por dinheiro. De acordo com o projeto apresentado pelo deputado Ricardo Aires, do Republicanos de Tocantins, as empresas que oferecem programas de fidelidade só poderão restringir a venda de milhas pelos clientes se oferecerem uma opção para converter esses pontos diretamente em dinheiro vivo. Se não houver a opção de troca por dinheiro, a empresa fica impedida de bloquear contas, limitar o número de beneficiários ou dificultar a venda ou transferência dos pontos, com exigências como reconhecimento facial ou biometria. Isso vai valer para o resgate de milhas por produtos ou passagens aéreas, por exemplo. De acordo com o autor da proposta, Ricardo Aires, o objetivo é impedir que uma empresa lucre com a venda de pontos e, ao mesmo tempo, crie empecilhos para o cliente resgatar o que comprou. O relator da proposta do plenário, o deputado Paulo Soares, do Podemos, de São Paulo, defendeu as medidas. Para ele, as administradoras que vendem pontos ou milhas, que hoje têm valor entre R$ 70 e R$ 80,00, praticam um monopólio quando dificultam o resgate, a venda ou a conversão de milhas em dinheiro.
28: Um projeto como esse estabelece normas importantíssimas para que o consumidor não seja lesado. São regras claramente colocadas para que nenhum dos lados, na verdade, sejam prejudicados e o consumidor tenha livre acesso ao que é direito dele, no caso aqui, no que diz respeito às milhas. Muitas vezes elas vêm como um bônus ou como um cashback, mas em outras ocasiões essas milhas são compradas e, naturalmente, é fundamental que o consumidor tenha pleno direito de distribuir, comercializar, enfim, fazer o uso que bem entender dessas milhas.
27: O projeto que regulamenta o funcionamento de programas de fidelidade e define regras para venda, transferência e troca de pontos e milhas por dinheiro seguiu para análise do Senado. Da Rádio Câmara de Brasília, Antônio Vital.
1: Consumidor.
10: Juarez Costa, do Republicanos de Mato Grosso, apresentou projeto que determina a retenção do pagamento de compras feitas pela internet até o consumidor confirmar o recebimento do produto. O deputado esclarece que a medida busca reduzir prejuízos provocados por fraudes ou por mercadorias não entregues.
12: Juarez Costa explica que o pagamento poderá ficar retido por até 30 dias. De acordo com a proposta, se o consumidor contestar a entrega, o fornecedor terá 10 dias úteis para comprovar o recebimento ou solucionar o problema. Caso contrário, o valor deverá ser devolvido ao comprador.
1: Habitação.
10: A Câmara aprovou projeto que permite desconto no salário para pagamento de aluguel. Entenda na reportagem de Antônio Vital.
27: O plenário da Câmara aprovou o projeto que autoriza desconto diretamente no salário do inquilino para o pagamento do aluguel. O projeto apresentado pelo deputado Júlio Lopes, do PP do Rio de Janeiro, cria possibilidade de consignação em folha de pagamento para aluguéis residenciais. O sistema será parecido com um dos chamados empréstimos consignados, que permitem desconto em folha para pagar financiamentos bancários. De acordo com a proposta, o aluguel consignado vai funcionar como garantia para as locações, o que pode baratear os custos para o locatário. O projeto estabelece um limite de 30% do salário para o pagamento do aluguel e permite que mais de uma pessoa ofereça essa garantia até alcançar o valor do aluguel. Além disso, prevê que o locatário empregado de empresa pública ou privada ficará dispensado da multa contratual se tiver que devolver o imóvel por conta da transferência para outra cidade. No plenário, o relator, deputado Cláudio Cajado, do PP da Bahia, acatou sugestão de mudança apresentada pela deputada Érica Cocai, do PT do Distrito Federal, que retirou do texto a possibilidade de uso do saldo do FGTS para pagamento do aluguel.
2: Consideramos meritória a emenda de plenário apresentada, vez que preserva a finalidade do FGTS, que é assegurar proteção financeira ao trabalhador em situações específicas, reduzindo-se o risco de comprometimento dessa reserva financeira do trabalhador.
27: O projeto que autoriza desconto diretamente no salário do inquilino para o pagamento do aluguel seguiu para análise do Senado. Da Rádio Câmara de Brasília, Antônio Vital.
1: Justiça.
12: Zé Adriano, do PP do Acre, é autor de projeto que cria procedimento para investigar as causas de incidentes graves em obras e serviços de engenharia contratados pelo poder público. Pela proposta, a análise será obrigatória em situações de acidentes com morte, entre outros.
10: Zé Adriano explica que a proposta prevê investigação técnica independente para identificar as causas do problema e evitar novas ocorrências. O texto também prevê a divulgação de relatórios no Portal Nacional de Contratações Públicas, com as recomendações resultantes da apuração.
1: Votação.
12: A Câmara aprovou o porte de armas para oficiais de justiça e fiscais agropecuários. O repórter Marcelo Larcher traz mais detalhes sobre as mudanças propostas na legislação.
13: A Câmara dos Deputados aprovou o projeto que autoriza o porte de armas de fogo para oficiais de justiça e auditores fiscais federais agropecuários. O projeto altera o Estatuto do Desarmamento para incluir essas duas categorias entre aquelas que já têm direito ao porte de arma no país. Hoje, essa autorização já vale para policiais, militares e outras carreiras ligadas à segurança pública, desde que cumpram os requisitos legais, como comprovação de capacidade técnica e aptidão psicológica. Pelo texto aprovado, esses profissionais poderão portar arma de fogo de propriedade própria ou fornecida pelas instituições, inclusive fora do horário de serviço, com validade em todo o território nacional, conforme as regras previstas em lei. Outro ponto do projeto é a atualização de regras relacionadas à idade mínima para aquisição de armas. A proibição para menores de 25 anos continua valendo, com exceção das categorias que têm autorização legal para o porte, incluindo agora os oficiais de justiça e os auditores fiscais agropecuários. Relator da proposta, o deputado Jonas Donizete, do PSB de São Paulo, argumentou que a medida reconhece o risco enfrentado por esses profissionais no exercício das funções. Segundo ele, oficiais de justiça e auditores fiscais atuam diretamente na execução de decisões judiciais e em atividades de fiscalização, muitas vezes em situação de tensão e exposição a ameaças. No plenário, o relator foi o deputado Coronel Meira, do PL de Pernambuco. Ele justificou a necessidade de porte de arma para oficiais de justiça.
14: O oficial de justiça exerce, sim, uma atividade marcada pelo risco. É o oficial de justiça que sai dos fóruns dos tribunais para fazer com que a decisão judicial chegue às ruas, às residências, às empresas e tantas vezes aos locais de conflito. É ele quem cumpre mandados de prisão, medidas protetivas de urgência, ordens de busca e apreensão, reintegrações de posse, afastamentos do lar em situação que podem envolver tensão, resistência, violência e risco concreto à própria vida.
13: O projeto que autoriza o porte de arma para oficiais de justiça e auditores fiscais federais agropecuários seguiu para análise do Senado. Da Rádio Câmara de Brasília, com informações de Daniele Lessa e Antônio Vital, Marcelo Larcher.
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16: Segurança Pública.
10: Júnior Ferrari, do PSD do Pará, é autor de projeto que altera a Lei Maria da Penha para obrigar o agressor a ressarcir os custos com o uso da tornozeleira eletrônica. Pela proposta, os valores arrecadados serão destinados a fundos de combate à violência contra a mulher.
12: Júnior Ferrari argumenta que o custo médio mensal de monitoramento de cada tornozeleira varia entre R$ 200 e R$ 300, pagos integralmente pelo Estado. Ele salienta que a cobrança do agressor não será condição para aplicar a medida protetiva.
10: Júlio Arcoverde, do PP do Piauí, é favorável à redução da maioridade penal de 18 para 16 anos. Ele defende ainda a responsabilização de adolescentes entre 12 e 16 anos que pratiquem crimes com violência ou grave ameaça, crimes hediondos e crimes contra a vida.
12: Júlio Arcoverde argumenta que a medida endurece a punição de adolescentes envolvidos em crimes graves e reduz o uso de menores por organizações criminosas. Ele acredita que a proposta adequa a legislação à gravidade desses delitos e amplia a proteção da sociedade.
16: Comissões.
10: A comissão que analisa a redução da maioridade penal iniciou seus trabalhos sob questionamento de inconstitucionalidade. O repórter José Carlos Oliveira nos traz os argumentos.
17: O deputado Aloísio Mendes, do Republicanos do Maranhão, foi eleito presidente da Comissão Especial da Câmara dos Deputados sobre redução da maioridade penal. Os parlamentares vão analisar três propostas de emenda à Constituição que tratam de plena maioridade civil e penal aos 16 anos de idade, redução excepcional da maioridade penal em casos de crimes hediondos e de extrema crueldade e redução geral da maioridade penal para 16 anos, com previsão de que adolescentes entre 12 e 16 anos respondam criminalmente por crimes cometidos com violência ou grave ameaça, crimes hediondos e crimes contra a vida. Aloísio Mendes escolheu como relator o deputado Mendonça Filho, do PL de Pernambuco, que afirmou o foco na construção de uma proposta tecnicamente estruturada nas boas práticas internacionais e moralmente à altura da dor das vítimas e seus familiares.
18: A unificação das PECs que tratam do tema nos permite fazer uma discussão aprofundada sobre como constituir e futuramente regulamentar um sistema prisional juvenil no país, modernizado o sistema de justiça criminal brasileiro para dar uma resposta civilizada à demanda social por justiça.
17: Mendonça Filho apresentou um plano de trabalho para buscar, entre outros pontos, o diagnóstico sobre a promoção da justiça às vítimas, o dimensionamento do impacto civil e o estudo da viabilidade institucional da medida. As audiências na Câmara, os seminários nas 5 regiões do país e as reuniões técnicas com especialistas e entidades vão se basear em 5 eixos temáticos. constitucionalidade, direitos humanos e tratados internacionais, segurança pública, crime organizado e dissuasão penal, infraestrutura e gestão dos sistemas prisional e socioeducativo, impactos jurídicos e legitimidade de eventual referendo popular sobre o tema nas eleições municipais de 2028. Os canais de interação da Câmara com a população, como o E-Democracia, também serão usados para recebimento de perguntas e contribuições por escrito. O relator apresentou um cronograma até a votação da proposta.
18: O debate vai evoluir, certamente numa velocidade reduzida no período eleitoral, mas passada a eleição nós teremos a oportunidade de aprofundar as discussões para que, na minha intenção, até dezembro, tenhamos a votação dessa matéria na comissão especial e no plenário da casa.
17: A redução da maioridade penal é tema polêmico na sociedade, com forte oposição, principalmente de entidades ligadas a direitos humanos. Antes do início dos trabalhos, o deputado Tarcísio Mota, do PSOL do Rio de Janeiro, apresentou questão de ordem para tentar barrar a instalação da comissão. Depois, utilizou o mesmo instrumento para apontar nulidades e inconstitucionalidades do tema. Também citou jurisprudência do Supremo Tribunal Federal, desrespeito a tratados internacionais e risco de transferência de adolescente do sistema socioeducativo para o falido e superlotado sistema prisional comum.
3: A inimputabilidade penal até os 18 anos, assegurada pelo artigo 228 da Constituição Federal, constitui um direito individual do cidadão em desenvolvimento. Artigo 60 da Carta Magna proíbe terminantemente a deliberação de qualquer proposta de emenda tendente a abolir, entre aspas, direitos e garantias individuais. A instalação de uma comissão destinada a suprimir direitos fundamentais em meio a um período de funcionamento prioritariamente remoto dessa casa configura grave cerceamento democrático.
17: O presidente da comissão, Aloysio Mendes, contestou.
4: Os pontos levantados por Vossa Excelência já foram vencidos na CCJ com relação à dissimilibilidade desse assunto e com relação à votação remota. Existem precedentes na casa e hoje o plenário da Câmara está funcionando de forma remota e a comissão segue mesmo o caminho.
17: A comissão é formada por 38 titulares e igual número de suplentes. Os deputados Guilherme Derrite, do PP de São Paulo, Benes Leocádio, do União do Rio Grande do Norte e Sargento Faul, do PL do Paraná, foram eleitos para as três vice-presidências. Da Rádio Câmara de Brasília, José Carlos Oliveira.
5: Trabalho.
12: Ercílio Coelho Diniz, do MDB de Minas Gerais, propõe a criação do Programa Nacional de Retorno Profissional da Mulher 50+. A iniciativa busca facilitar a reinserção no mercado de trabalho de mulheres com mais de 50 anos que tenham ficado afastadas por pelo menos 2 anos.
19: Ercílio Coelho Diniz alega que essas mulheres enfrentam uma dupla barreira ao tentar voltar ao emprego: o preconceito relacionado à idade e à interrupção da carreira. Para ele, o programa valoriza a experiência dessas profissionais e reduz desigualdades de gênero e de idade.
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5: Economia.
12: O Congresso Nacional instalou a comissão que vai analisar a medida provisória que reduz a chamada taxa das blusinhas. A repórter Maria Neves acompanhou.
22: Deputados e senadores instalaram comissão especial para analisar a medida provisória que trata da chamada taxa das blusinhas. Apresentada pelo governo em maio, a proposta reduz a zero a alíquota do imposto de importação de produtos que custem até 50 dólares dos Estados Unidos, taxa que atualmente é de 20%. Se não for votada até 8 de setembro, a MP perde a validade. O presidente da Câmara, deputado Hugo Mota, adiantou que irá discutir o assunto com o Colégio de Líderes e o presidente do Senado, Davi Alcolumbre, para votar a proposta nas próximas semanas.
23: Para que essa taxação não volte, é necessário que o Congresso Nacional se debruce sobre esse tema nas próximas semanas e eu irei tratar disso no Colégio de Líderes, bem como também com o presidente do Senado, o senador Davi, sobre o que nós iremos fazer juntos, já que é uma comissão mista que depende da participação das duas casas.
22: Para presidir a comissão, deputados e senadores elegeram o deputado Dorinaldo Malafaia, do PDT do Amapá. O vice-presidente será o senador Randolfe Rodrigues, do PT do Amapá, e o relator escolhido foi o senador Eduardo Gomes, do PL do Tocantins. Além de zerar o imposto de importação de produtos de até 50 dólares, a medida provisória reduz a alíquota do tributo de compras internacionais com valores entre 50 dólares e 3 mil dólares para 30%. Até a edição da MP, a alíquota era de 60%. Na justificativa da proposta, o governo sustenta que a medida visa simplificar a tributação e incentivar a adesão dos importadores a programas de regularidade fiscal. A tributação das compras internacionais de baixo valor foi criada no Brasil por meio de uma lei de 2024, que vigorou até a edição da medida provisória em maio. Antes da lei, um decreto de 1980 isentava essas compras do imposto de importação. Da Rádio Câmara de Brasília, Maria Neves.
0: Esporte.
19: Wellington Roberto, do PSD da Paraíba, é um dos autores de PEC que concede imunidade de impostos a entidades esportivas sem fins lucrativos. O texto impede a cobrança sobre patrimônio, renda e serviços das organizações que cumprirem as exigências do Código Tributário Nacional.
12: Wellington Roberto ressalta que o benefício será restrito a entidades certificadas dos setores olímpico, paralímpico, clubístico ou educacional. Ele afirma que a proposta busca ampliar os recursos disponíveis para a formação de atletas e manutenção de projetos esportivos com finalidade social.
19: João Carlos Bacelar, do PL da Bahia, também assina a proposta de emenda à Constituição, que pretende incluir as entidades esportivas sem fins lucrativos entre as instituições com imunidade tributária. O objetivo, segundo ele, é equipará-las às áreas de educação e assistência social.
12: João Carlos Bacelar justifica que a medida fortalece o esporte como política pública e garante mais segurança financeira às entidades esportivas certificadas. O deputado diz ainda que o texto mantém a exigência de cumprimento dos requisitos legais para acesso à imunidade.
0: Educação.
19: André Fufuca, do PP do Maranhão, defende a criação de um incentivo educacional no programa Bolsa Atleta. Proposta nesse sentido prevê um adicional de 10% no benefício para atletas que comprovem matrícula e frequência regular em instituição de ensino.
12: Relator da matéria na Comissão de Esporte, André Fufuca avalia que a medida estimula a continuidade dos estudos sem afetar a categoria estudantil, que já exige matrícula como requisito. O deputado acredita que a iniciativa amplia as oportunidades dos atletas após o fim da carreira esportiva.
19: Termina agora o Jornal Câmara dos Deputados, produzido pela Rádio Câmara, com trabalhos técnicos de Wellington Teles, apresentação de Márcio Aquilissardi e Tércia Guimarães. Boa noite para você.
12: A Voz do Brasil volta na segunda-feira. Boa noite e bom final de semana.
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5: O presidente dos Estados Unidos está agindo mais uma vez, tendo como alvo o Comando Vermelho e o PCC aqui do Brasil. Ele baixou lá uma ordem, pondo à disposição de uma guerra cibernética todos os meios do governo dos Estados Unidos em parceria com as empresas privadas da área digital. Vai ser o Israel tem lá um escudo aéreo para impedir que os mísseis cheguem lá, né? Parece que isso pode acontecer também em todo o trabalho digital do crime organizado no Brasil. Está enquadrado como organização terrorista. O governo brasileiro não aceita isso. Não são terroristas. Né? Eles tomam território brasileiro, têm território no Rio de Janeiro, têm território na Amazônia, tem domínio de rios da Amazônia, inclusive do rio principal, né? Tem pistas de pouso, enfim, tem uma organização muito grande. Hoje eu ouvi no fórum Caminhos da Liberdade o Rodrigo Pimentel, né? Que é um especialista nisso, e ele fala sobre aquilo que é conhecido. Eu ouvi também o candidato à presidência da República, o Renan do Missões, mostrando que conhecem os caminhos. Todo mundo conhece os caminhos de entrada da droga, das armas, a ação do Comando Vermelho, a ação do PCC, só o governo brasileiro é que não quer. Não sei se há uma simpatia, se há uma empatia, se há uma antipatia com as intenções de Trump, né? Mas, enfim, se antepõe à segurança, que é o principal problema do país e é o principal problema dessa campanha eleitoral também. Quem estiver do lado dos bandidos certamente não vai ter voto, né? O contrário é o verdadeiro, né? Porque o povo quer segurança, quer saúde, né? Eu sugiro que queira muito ensino, porque o ensino tira a ignorância do eleitor. Com o ensino, com o domínio da capacidade de se informar, da curiosidade sobre quem são os candidatos, a pessoa vai acabar aperfeiçoando seu voto e escolhendo melhor o seu futuro. Bom, uma outra questão, ficou estranho, ficou todo mundo se olhando essa história de aparecer lá. O Flávio não pôde ser registrado porque está filiado ao Missões, não pôde ser registrado pelo PL. Aí foram ver, estava registrado em Missões na Justiça Eleitoral. A Justiça Eleitoral alega que não, ninguém, nenhum hacker entrou aqui. O Renan disse que foi alguém que entrou no e-mail do Flávio, que tinha credenciais para entrar no e-mail do Flávio, e fez o registro, apertou os botõezinhos lá e fez o registro. Flávio nega que tenha feito algo parecido, mas enfim, já foi resolvido, a Justiça Eleitoral já registrou Flávio no PL, né? Mas continua afirmando que ninguém entrou lá para fazer isso. Entrou vias digitais, né? Claro. Bom, pois é, eu já mencionei essa, que Bolsonaro é um prisioneiro especial de Moraes. Aí Moraes passou para o procurador-geral Lugonet um pedido da defesa de Flávio, porque Flávio é advogado do pai. Os advogados têm licença absoluta para falar com seus pacientes, né? Mas Flávio está proibido como filho e como advogado. Mas a Procuradoria-Geral da República disse que ele não pode mesmo, durante 90 dias, ou seja, durante toda a campanha eleitoral. A gente antevê aí, a gente que eu digo sou eu mesmo, né? Eu antevejo um certo entrechoque que vai acontecer entre decisões do Tribunal Superior Eleitoral e decisões do Supremo, mais exatamente de Moraes, ou de Dino, ou de Gilmar, né? Não sei como é que Fachin vai fazer com que isso não cause maiores problemas. É o fato de deixar de lado a razão e o bom senso e ficar usando politicamente algo que tem que ser puramente técnico, que é a administração de eleições e contagem clara, transparente de votos. De São Paulo, Alexandre Garcia.
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8: Opa, beleza? Tudo bem? A partir de agora, começando o seu programa Timeline, por aqui Gilson Dario. A gente vai desfilar só flashback, só coisa boa. As músicas que os DJs tocavam demais nos anos 70, 80 e 90. E claro que a gente sempre dá aquela pitadinha de ano 2000. O programa hoje tem muitas atrações legais. Tem o Classic Rock, onde a gente toca aquele sucesso.

0: Destaque para Information Society, no 7-2, Taylor Dan. E para começar tem Martini.
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0: Um dos maiores sucessos da música. Ano 1993.
1: 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Snoop Dogg, What's Name?

programa de Flashback do Brasil. Esse foi M People, Moving On Up. E agora, escuta que remix sensacional by Purple Disco Machine. Esse remix é novo, hein? Mas vamos considerar no Flashback, né? Porque a música é lá de trás. Estou falando do Spiller, Groove Jet. Vamos ouvir.

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2: Timeline, o maior programa de flashback do Brasil. Esse aqui, possivelmente, um dos maiores clássicos da dance music. Dos produtores Robert Clivels e David Bicol, CMC, Music Factory, You Gonna Make a Switch.

0: E agora chegando o momento que você estava esperando.
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0: Punk. One more time. Fica aqui.
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0: 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Pump up the volume. Timeline, o maior programa de flashback do Brasil. Escuta que coisa linda, que coisa linda, a gente prometeu. E já estamos de volta com o set número 3, trazendo Daft Punk. One more time.
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Timeline, o maior programa de flashback do Brasil, os ingleses do Oliver e o Not Alone, do ano de 1997. A gente continua na Inglaterra e agora traz Dirty Cash, Stevie V.

0: esse Don Quixote. Essa música é de 1985, é muito tempo, né? É muito tempo. Esse é o Timeline, você vai continuar ligado com a gente, porque na sequência tem o Dance Floor, onde eu vou mixar 30 minutos direto. Continue aqui.
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0: In the mix. Tá preparado? Vamos começar com JK. My radio.

0: Podcast. Muito bom, quero agradecer mais uma vez a sua audiência que nos colocou em primeiro lugar, é muita audiência, é muito rádio ligado aqui no Timeline e a gente volta numa próxima, valeu, tchau, tchau.
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1: Meia-noite e um minuto. 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

0: Obrigado, Xande.
1: 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Walter.
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1: Uma hora e um minuto. 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
0: Segura, Tarso.

0: 1:16.
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1: 3:02.
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1: 3 horas e 48 minutos.
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0: Alô, amigos! Bom dia, alô, minha gente! Bom dia! Estamos chegando! É, a partir de agora você sabe, é café e viola!
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Olha a hora, 4 horas com pontualidade. Exatamente, 4 horas em Sorriso. Bom dia para você que acompanha Sorriso FM. 24 horas com você, a Sorriso.

Vamos começar o programa de hoje trazendo para você as duas primeiras, 4 horas, 1 minuto. Bom dia. Lembramos que amanhã tem festa na Primaverinha. Ô, Primaverinha! Distrito Primavera tem festa amanhã, festa de São Roque, lá na Primaverinha. Daqui a pouco a gente dá detalhes aí da festa. Ronaldo Viola e João Carvalho.

0: Modão de viola dos bons, né? A moda de viola autêntica. Essa é autêntica moda de viola. Cabelos, cor de prata, Tião Carreiro e Pardinho.
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0: 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A emissora, né, que venceu mais uma vez com a sua participação, a sua audiência, né, o seu carinho, a emissora, né, mais querida da cidade, mais uma vez venceu na edição de rádio, a emissora de rádio, né, nesta última pesquisa da Associação Comercial. Obrigado a você, obrigado aos nossos ouvintes, anunciantes. Parabéns à direção da emissora, aos colegas de trabalho, né, que fazem da emissora preferida em nossa cidade. Vamos que vamos! Um abraço para o Rodrigo Materazzi. Ô, Materazzi! Vereador, presidente da Câmara, licenciado, porque agora é o prefeito em exercício, né? O prefeito municipal Alei Fernandes se licenciou por um período de 10 dias, né? Cuidar da saúde, cuidar dos interesses ali, né? Problemas particulares, principalmente cuidar da saúde. E o Rodrigo Materazzi, o presidente da Câmara, assumiu a prefeitura municipal. É o prefeito em exercício em Sorriso. Parabéns, Rodrigo! Valeu! Um abraço aí a vocês, a todos os colegas que trabalham com a gente lá também. Vamos que vamos! Olha aí a música! A primaverinha tem festa amanhã. E eu lembro também que haverá festa no dia 5 de setembro. Né? Uma feijoada, ou feijoada completa, suculenta. Viu? Que será servida, mas para você retirar, levar em casa, viu? Para você almoçar com a família. Uma bela feijoada para duas pessoas, R$70, lá no Vale da Paz. Promoção Pastoral Familiar da Paróquia São Pedro Apóstolo. Roda, menino, Abel e Caim. Natureza, 4:10. Olha a hora, 4:10.

Abel e Caim, Natureza. Oh, música bonita, Natureza, né? Do Abel e Caim, que nós ouvimos aqui no programa. Olha a hora, são 4h14. Bom dia para você, 4h14. Vamos trazer mais uma? 4h14. O Boiadeiro Errante. Olha, na minha opinião, uma das melhores interpretações desta música é com o Carlos César e Cristiano. Então nós vamos ouvir, né, a música Boiadeiro Errante, Carlos César e Cristiano. Com...

Carlos César e Cristiano. A música é boa e a interpretação deles é sensacional, né? Boiadeiro Errante. Aí, um abraço a você que acompanha o programa. Olha a hora. Conferindo, são 4:18 agora. E o Galo? O Galo tá cantando? Canta, Canjarana! Aí, são 4:18. 4:18.

0: o Eloy. Bom dia, Eloy.
1: Um abraço, amigo. Para hoje, Deus está com você sempre. Amém. A gente começa o dia acreditando em tudo dará certo, porque Deus está conosco. Porque a sua vontade é soberana e seus planos são perfeitos. Bom dia! Vamos trabalhar! Vamos, né, Eloy? Vamos que vamos! Abraço a você, Deus abençoe a você e a família, né? A todos os amigos aí. Ângelo! Bom dia, Ângelo Menin! Tudo bem, Ângelo? É, bom dia, um dia abençoado, né, Ângelo, para todos nós. Bom dia para você, a família, um ótimo final de semana, viu, Ângelo? Ângelo Meme. Abração, bom dia.
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1: Agora 4:20. Eloy, bom dia, alô Ângelo, bom dia. Alô, meu companheiro das madrugadas. Alô, dona de casa, bom dia, minha amiga.

Meu carro velho, milionário e José Rico no programa Café e Viola. Bom dia para você, agora são 4h23. 4h23. Muito obrigado mais uma vez aos aniversariantes. Parabéns hoje o Roberto Lucion. Ô Beto, parabéns pelo aniversário hoje. Roberto Lucion, meu genro. Um abraço meu da Cleire, né, da esposa Olga e da filhinha a Cecília, né, do cunhado Antônio Igor, dos pais. Um abraço aí de toda a família. Ô Beto, parabéns pelo aniversário hoje. E a todos os aniversariantes, daqui a pouco eu registro aqui, tá certo? Companheiro de trabalho, Claudinei, parabéns. Fez aniversário esta semana. O Alaose Bete, dia 11, parabéns.

vai e vem do Carreiro. As músicas bonitas, umas histórias bonitas de Carreiro, né? Os dois mineiros gravaram A Saudade e o Carreiro. Milionário Zé Rico, Carlos César e Cristiano, que nós ouvimos. O vai e vem do Carreiro. Bom dia, 4h28. Ah, eu volto já. 4h28, tá na hora.

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1: Oi, estamos de volta. Bom dia.
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1: E vamos que vamos. Olha a hora, 4:30. Bom dia. 4:30 em Sorriso. Ô, oh, Ademir. Bom dia, Ademir. Jardim Califórnia. Tudo bem, amigo? Bom dia, Mazei. Roda a música Travessia do Araguaia. Mike Lian. Já rodo pra você, Ademir. Um abraço, bom dia, amigo. Companheirão das madrugadas de todos os dias. Olha, um abraço, aniversariantes. Né? Fez aniversário ontem. Parabéns. O Ronaldo, um abraço do papai, um abraço da família. A Marinette, parabéns, Marinette, pelo aniversário também ontem. Ontem o Ronaldo Garcia, né? Filho do Juarez Garcia. Ô, Juarez, bom dia, um abraço, parabéns, o Ronaldo. Alemão, primaverinha, tem festa amanhã aí, Alemão. Um abraço a você, parabéns pelo aniversário ontem. O Alemão, parabéns da Dora, parabéns da família. E dos colegas, amigos lá da Primaverinha, Comunidade São Roque, Primaverinha, amanhã é a festa do padroeiro, hein? Daqui a pouco divulga aí a programação completa. Ô, Vanice, parabéns pelo aniversário ontem, né? Hoje, aniversário Roberto Lucion. Ô, Roberto, parabéns, seu Telmo, dona Alzira, né, dos manos e de todos nós, né, o Roberto Lucião, meu genro. O abraço do Fernando. Fernando também é aniversaria hoje. São irmãos gêmeos. Então, um abraço, Fernando Lucião e Roberto Lucião, pelo aniversário hoje. Né, dona Alzira? Seu Telmo. Família dedicando o programa a eles, né? O Roberto e o... e o Fernando, pelo aniversário hoje. Ô, Nildo, parabéns pelo aniversário. Um abraço do senhor Amilca, dona Terezinha e de toda a família. Não, microfoniazinha aqui, o que é que houve? Vamos com música, Mike Lian.

0: Mike e Lian, a música Travessia do Araguaia. Bom dia, 4h37 agora, confira a hora, hein? 4h37.
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0: E vamos que vamos? Então vamos. Olha a hora, 4h37.
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0: Café é bom, com viola é melhor, né, não é? Um abraço a você, bom dia. Valeu, Ademir. Ademir Pereira, lá do Jardim Califórnia, ligadinho sempre com a Sorriso. Atendemos você com a Travessia do Araguaia. Senhor Orlando. Ô, Orlando Oliveira. Um abraço, bom dia, amigo, hein? Há um modão aí pra vocês, pessoal da Algodoeira, sempre ligadinho, né, Orlando? Nosso companheiro das madrugadas, bom dia. Rio Negro e Solimões. Minha serenata. 4h38.

Minha Serenata. Quem gravou também essa música foi João Mineiro e Marciano. E depois, o Rio Negro e Solimões gravaram também. Nós ouvimos Minha Serenata. Orlando Oliveira, mais uma vez um abraço a vocês aí da Algodoeira. Muito obrigado pela audiência. Um abraço a toda a equipe, né? Aos colegas de trabalho, a você, aí a família, né, Orlando? Abração. O Ademir Pereira, Jardim, Califórnia. Um alô pro Tracajá. Ô, Tracajá, bom dia. Abração a vocês. Aniversariantes de hoje, aquele abraço. Primaverinha, tem festa amanhã? Tem. Festa do Padroeiro, gente. Olha aí, amanhã, lá na comunidade São Roque, Primavera, o distrito de Primavera, o show de prêmios, 10 bons prêmios, hein? Primeiro prêmio em dinheiro, ó, R$7.000. Beleza. Segundo prêmio também em dinheiro, R$3.000. E mais 7 prêmios, bicicleta, cama box, viu? Uma infinidade, são 10 prêmios. O primeiro é R$7.000 em dinheiro e o segundo R$3.000 em dinheiro. E a animação é da banda Mari Cristiano, né? Terá o torneios com premiação em dinheiro, Suíço e Bosch. Amanhã, primaverinha, a festa da comunidade, a festa de São Roque, o padroeiro em primavera. Estrela d'Alva, Teodoro e Sampaio.

Flores Sampaio, Estrela d'Alva, a estrela que acompanha as madrugadas. Bonita música, né? Gravado com Pião Carreira e Mulatinho, nos anos 70. Pião Carreira e Mulatinho gravaram essa música. E depois, mais tarde, o Teodoro Sampaio, que nós ouvimos no programa. Vamos que vamos, gente boa. Vamos que vamos. Eu trago agora Carlito e Baduí, os ex do Batidão. Carlito Baduí,

0: Carlito Baduí e Voninho. É os ex do Batidão cantando no programa. Gente, olha a hora, bom dia. Vamos levantando? 4h50. É, faltam 10 minutos para as 5 horas. 99.1. 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

Olha, 9 minutos faltam para as 5 horas. Trazer uma agora do Biá e Dino Franco. Para você que acompanha a programação, os aniversariantes de hoje e de amanhã. Abraço, parabéns, aniversariantes de amanhã. Amanhã, dia 16, dia da festa na primaverinha. Com essa música eu falo da feijoada. Em setembro nós vamos ter uma suculenta feijoada, né? Beneficente. Lá da Pastoral da Família da Paróquia São Pedro Apóstolo. Baldrana Macia! Ô, música bonita, hein?

Olha aí a música Dino Franco, B.I. Dino Franco, Baldrana Macia, com o B.I. Dino Franco. Valeu? Eu vou ver a música aqui também para vocês. A Barquinha de Ouro. Cadê o Barquinha de Ouro? Do Parada Dura. Do Parada Dura gravaram também o Barquinho de Ouro. Nós vamos rodar para você que acompanha a programação da Sorriso. Bom, vamos que vamos. Faltam 4 minutos. 4 minutos agora para as 5 horas. Daqui a pouquinho a nossa prece, a oração da manhã. E na sequência a gente volta aí atendendo a todos os amigos, né, que acompanham a programação. Barquinho de Ouro com o Parada Dura, né, para você que está ligado na programação da Sorriso. Deixa eu ver aqui onde é que está a participação Parada Dura. Esse aqui, meu amigo. Então vamos rodar, né? É o Barquinho Parada Dura. Não, esse é o barco de papel. Esse é o barco de papel. Nós queremos é o barquinho de ouro, não é verdade?

0: quadril, parada dura. Barquinho de ouro. Bom dia, 5 horas.
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2: 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Bom dia, queridos filhos e filhas. Neste sábado, Semana Nacional da Família, deixa a luz do céu entrar na sua família. E aí, você deu um tempo a mais para sua família? Se voltou em oração, em prece, em atenção à sua família? Dá tempo ainda. Família que reza unida, unida sempre estará. Em nome do Pai, do Filho e do Espírito Santo. Amém. Senhor, amado Jesus, os profetas vos anunciaram como príncipe da paz. Os anjos anunciaram paz aos homens por ocasião do vosso nascimento. Morreste na cruz para consolidar a paz entre Deus e os homens. No dia da ressurreição dissestes: a paz esteja convosco. E por isso, ó príncipe da paz, no início deste dia, nesta manhã, venho pedir: abençoai e santificai a minha família. Peço, Senhor, a graça de que minha família possa ser de fato formadora de valores humanos e cristãos. Que todos nós tenhamos atitudes humanas de respeito, dignidade, de valorização do próximo, de promoção humana. Abra nossos olhos às necessidades do próximo. Senhor, pedimos a graça de que nossa família seja verdadeiramente uma família cristã, autenticamente cristã. Exemplo para aqueles que vivem perto de nós. Senhor Deus, afugentai todo o mal, livrai-nos do perigo de nos perder. E se em algum momento nossos olhares se distanciarem, Senhor, tome-nos pelas mãos e conduze-nos ao lar. Senhor Deus, abençoai a minha família e abençoai a todas as famílias. Afastai para longe das famílias brigas, desavenças, as drogas, o desemprego, a enfermidade, a mentira, a traição. Que a família seja, Senhor, um lugar de diálogo e de amor, de carinho e de afeto. Senhor, abençoai e protegei a minha família nesta manhã. Amém. Pai nosso que estais no céu, santificado seja o vosso nome. Venha a nós o vosso reino, seja feita a vossa vontade, assim na terra como no céu. O pão nosso de cada dia nos dai hoje, perdoai-nos as nossas ofensas, assim como nós perdoamos a quem nos tem ofendido. E não nos deixeis cair em tentação, mas livrai-nos do mal. Amém. Senhor, fazei da minha família formadora de valores humanos e cristãos. Um bom dia a todos. Amém.

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9: Ô, gente, hoje estamos de volta. Bom dia. 5:08. Ouvir a hora, hein? 5:08. Deixa eu ver o pedido agora. Bom dia. Que Deus abençoe vocês. Amém. Ângelo, obrigado, hein? Diz, olha, roda aí o pedido de um pai com baitaca. Valeu, Ângelo. Já sai a música aí pra você, amigo. Grande abraço. Amaraí! Ô, Amaraí, bom dia. Um ótimo final de semana. Obrigado para vocês também. Um alusão aí para os amigos da chácara. Três irmãs. Lucas, do Rio Verde. Um abraço, Lucas, do Rio Verde. Obrigado pela audiência a todos vocês. E ao amigo Amaraí Teixeira. Um abraço, Amaraí. Gordô, bom dia. Que seja mais um dia abençoado e protegido. Amém. Né, gordo? Lá da borracharia, no Rota do Sol, o gordo da borracharia. Bom dia, um abraço. Francisco.
10: Bom dia, Mazinho. Diretora Lérgio, pelo canal Z. Souza Menotti, Flaviano, Leilão.
9: Ô, vamos que vamos. E o Alaô Zibete. Bom dia, Alaô. Aniversariante do dia 11, parabéns, fez aniversário dia 11, homenagem da família, das filhas, né? Um abraço, parabéns. Dia 13, o Claudinei, nosso colega de trabalho, fez aniversário anteontem, né? Dia 13, um abraço, que Deus abençoe os aniversariantes.

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Ô, música bonita, né? Que história maravilhosa. Canta muito, hein? Olha, hora 5h15. Vamos lembrando, no dia 5 de setembro, né, a Pastoral da Família estará promovendo uma deliciosa, uma suculenta feijoada, hein? Então você está convidado. É para retirar no local, né? R$70 feijoada completa, dá para duas pessoas. Ah, tranquilamente, a feijoada para duas pessoas. Feijoada completa, né? No dia 5 de setembro. Né, William? Feijoada da Pastoral Familiar. R$70 será.

0: 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Volto já com a música Leilão.
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0: Então vamos que vamos.
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0: Ô, gente, hoje começa o Festival de Pesca. Passou rápido, hein? Começa hoje. Hoje é amanhã. Um abraço a todos que estão já se dirigindo lá pro local. É no Teles Pires. Sorriso. Estamos recebendo também na cidade o Nelson Nakamura. Ô, seu Nelson, bom dia. E um abraço ao Rotary Clube, um abraço ao pessoal que promove mais uma vez Festival de Pesca. 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

Então vamos que vamos, estamos de volta. Vem a música do César Menotti, Fabiano Leilão. E hoje, Festival de Pesca com a presença, o show, né, do José Felipe. Então roda lá, Leilão!

César Menotti Fabiano, o leilão. Bom dia. Ah, deixa eu mandar aqui um abraço, José Gonçalves. Ô, Zé Costa, você fez aniversário, amigo? Um abraço, viu? Que Deus abençoe. Parabéns ao amigo José Costa. Estão ligadinhos acompanhando a gente aqui na Sorriso, participando através do WhatsApp. Eu mando um alô para o amigo, o Nelson Schuster. Ô, Schuster, grande abraço, Nelson. Senhor, a esposa, a família, bom dia, hein? O que ele mandou aqui? Ele mandou um pedacinho de uma música aqui, ó. Deixa eu mandar aqui, é um chimarrão. Tá mateando aí, meu amigo, hein? Um abraço, vamos que vamos.

quer um Shima? Um Shima, um chimarrão? Um abraço ao pessoal que é do chimarrão e que gostam demais, né? De matear de manhãzita. Um abraço aí pra vocês. Bom dia! Ô Zé Costa, aí vem a sua música. Alô, Foguinho! Fã também da Morena Sertaneja. Um abraço, bom dia!

0: Morena Sertaneja, Lourenço e Lorival, na programação da Sorriso. Né, Zé Costa? Abraço, Foguinho, pessoal que estão ligadinho aí. Ô Alemão, tomando mate, hein, irmão? Mas coisa boa, barbaridade, né? Abraço pra você, pra família, a todos os amigos que acompanham a nossa programação. O que que ele mandou aqui? Aê! Legal! Ah, na hora que nós rodamos o Baitaca, ele tava ligadinho, pegou aí de fundo musical. Eu volto já, depois do intervalo, para atender o amigo Friso. Bom dia, Friso. Um abraço para você, para a família aí no rancho. Na boa, né? Na pescaria, o final de semana. Tranquilo aí. Um bom sábado, um bom domingo aí, Friso. Né? Um abração e daqui a pouco a música do Irídio e Irineu.
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0: Ô Alemão, bom dia, seu Olívio, né? Dona Dora, seu Olívio fez aniversário ontem. É, Alemão, aproveita para comemorar amanhã, aí na festa da primaverinha, festa do padroeiro, a festa de São Roque, distrito Primavera. Alemão, mateando, acompanhando o programa, um abraço, viu, seu Olívio, mais conhecido Alemão lá da primaverinha. 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
0: Oh, um abraço, tá chegando 4 de outubro, dia das eleições. A partir de amanhã já pode colocar adesivo nos carros, já pode pedir votos, hein? A partir de amanhã, domingo. Aí um abraço aos candidatos aí da nossa cidade. Iride Irineu, o Friso! Um abraço a você e a Sandra, a família. Qualquer hora vamos aí passar um dia, um final de semana aí no... Hã? Mas olha, na chácara aí no pesqueiro.

Irineu, cachorro amigo. Valeu, Friso. Abraço, bom dia. Tô devendo um alô, pessoal lá do posto Nossa Família. Ô, gente, bom abraço, hein? O Leandro, Wagner, a Maria, também a Eliane, né? Eliane, bom dia para o seu Nédio. Um abraço a vocês, obrigado pela audiência sempre com o programa. É, seu Nédio? Ali o rádio é ligado na... no 10. Um abração para vocês, muito obrigado aos amigos aí do posto Nossa Família, a toda a equipe, hein? Lá do seu Nédio, obrigado a vocês, um abração. E a próxima música também a gente manda aí para vocês, tá certo, amigos? Valeu, quem mais tá ligadinho lá? Deixa eu ver aqui que eu já aproveito e mando um alô para todos esses amigos, se a gente boa, estão sempre ligados com o nosso programa. Você acompanha Sorriso. Já vem aí a música Mato Grosso e Matias. Né? Ô Alvarito. Seu Alvarito é lá do Posto Redentor, né, meu vizinho? Um abraço pro senhor. Assim que eu passar lá no posto, eu vou fazer uma visita pro senhor, viu, ô Goiano? Ô Goiano, gente boa. Um abraço, seu Alvarito. Lá do residencial Topázio. Um grande abraço aí pro senhor, pra família. Obrigado pela audiência. E do posto Nossa Família, o seu Nédio, Clay. Alô, Clay. Carlos, o Francis. Um abração pra vocês. Vamos que vamos. Gente, olha a hora. 5h40. Não perco a hora, dona Valmira, bom dia!

0: Matias, na hora do adeus. Bom dia, 5h44. Ô, Claudir! 5h44. Nós vamos até 6h30. Claudir, lá do Posto Redentor, me lembra que ele faz um convite especial da Festa das Nações. Oh, mais uma vez, né? Já tradicional, aí. 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Ô, Claudir, bom dia pra você, a família. Dá um recado aí, amigo.
1: Bom dia, Mazei. Tudo bem?
0: Tudo bem, Claudir.
1: Próximo sábado, dia 22, a Festa das Nações. Ingressos com Ricardo na Alto Mais. 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Um grande abraço a todos.
0: Valeu, Claudir.
1: O Jantar das Nações.
0: Ah.
1: Em benefício do Centro Social São Francisco de Assis.
0: É verdade. Valeu, Claudinho. Obrigado da lembrança. E tá aí o convite a todos, né? Pode procurar o Ricardo na Alto Mais, procurar o pessoal no Posto do Redentor e outros locais para você adquirir, né, o seu convite, seu ingresso, para você participar. Vai lá, né? 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É a Festa das Nações. Um abraço, Claudir. Valeu, amigo. Muito obrigado. 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A hora certa, 5h46.
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0: 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Olha a hora. Agora 5h48. 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
0: Olha a hora, agora 5h50. Faltam 10 minutos para as 6. Foguinho, aí vem o Tião Carreiro e Pardinho, um abraço, bom dia. Juscelio Silva, de São Paulo a Belém. Abraço, Juscelio. Obrigado pela audiência, amigo. Piatã, bom dia. Abraço a vocês, Foguinho. Tião Carreiro e Pardinho.

0: João Carreiro, né? Em Paraíso, a música Amor de Uma Noite. Valeu, muito obrigado a você pela participação lá do Alto Celeste. Abraço os amigos do Alto Celeste. Geralda, bom dia! Bom dia, Geralda!
1: Bom dia! Gostaria de oferecer a música para todos os pescadores.
0: Opa!
1: Vai pescar agora no Festival de Pesca.
0: Uhum.
1: Vai oferecer aquela música.
0: Hoje e amanhã. Hoje tem show.
1: Cobra Sucuri. Vou oferecer para eles. E que Deus abençoe eles nessa água e cuida eles. Que ilumina o barco deles e vence o melhor.
0: Tá certo.
1: Beleza, para aquele ganhador.
0: É o festival.
1: Beleza?
0: Ô, oh, pescadores.
1: Já essa música aí roda aquela lá do A Vida de um Pescador.
0: Ah, ou Cobra Sucuri ou Vida de um Pescador, tá bem. Juscelio Silva, Rio Negro e Solimões.

0: de São Paulo a Belém. Valeu, Juscelio. Um abraço a você, a família. Muito obrigado pela audiência. Eles são lá da Bahia. Ô, estadão da Bahia. Hã? Diz, Buerarema, Bahia, terra da melhor farinha do Brasil. Um abraço, Juscelio, a Joyce. Obrigado pela audiência e um abração, viu? Vamos ao intervalo? Daqui a pouquinho eu volto. Agora a emissora que ouvem dá o seu prefixo.
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0: Olha a hora, 6:02.
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0: 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Olha, a missa vai ser às 9:30, viu? Primaverinha, amanhã. A missa às 9:30, depois tem o almoço, suculento churrasco, torneios. Tem o torneio de futebol suíço e bocha. Né? Também o início do matinê dançante, show de prêmios. São 10 ótimos prêmios. Primeiro prêmio é R$7.000 em dinheiro. Ô, Primaverinha! Festa do Padroeiro amanhã, lá no Distrito de Primavera. 99.1 Sorriso, 6:02. Tá na hora. 6:02. Dona Geralda, essa música é pros pescadores, é?
4: Agora vocês vão ver a história de um compadre valente e barbaridade que eu tenho por nome Gildo de Freitas e a cobra Sucuri.

0: saudoso Teixeirinha cobra sucuri. Um abraço, dona Geralda pediu, né? Dedicando aí a todos os pescadores, nós que temos o Festival de Pesca hoje e amanhã aqui em Sorriso. Aniversariantes, parabéns! Roberto Lucião estará trabalhando lá no Festival de Pesca, né, Roberto? Parabéns ao Roberto, o seu mano Fernando Lucião, né, os irmãos Roberto e Fernando que aniversariam hoje. Um abraço do Lúcio, do seu Telmo, dona Alzira. Nosso abraço a vocês, viu, aniversariantes? Né, o Fernando é lá da Só Tubos. Ô, pessoal da Só Tubos. Um abraço, hein, a Selma, o Fernando, o aniversariante. Né, o Beto, meu genro, parabéns. Um abraço da esposa Olga, da filha Cecília e de todos nós. Um abraço a vocês. Hoje também aniversaria o Dionei, parabéns da Vera, Marcos Vinícius, o abraço da mamãe Rúbia, ontem o Alemão, Alemão, primaverinha, parabéns pelo aniversário que transcorreu ontem, Alemão. Eu vou atender agora o pedido de um caminhoneiro. Ô, Claudião! Bom dia, caminhoneiros!
1: Bom dia, Mazei! Bom dia, amigo! Manda uma música aí pra todos os motoristas de caminhão aí.
0: Alô, caminhoneiros!
1: Escuta por aí, positivo. É Claudemir do Rock, Claudião, por cá. Manda um abraço aí pra esses motoristas, esses heróis da estrada aí, que não tá fácil, homem, velho. Temos só com o cabo da água, mas estamos peleando.
0: Tá certo.
1: Manda uma música pros caminhoneiros aí. Positivo, braço, tudo de bom dia. Deus abençoe todos aí.
0: Claudemir! Valeu, Claudião, ó. Ei, caminhoneiros! Um abraço aos caminhoneiros, obrigado pela audiência a vocês. Aos heróis da estrada, o nosso abraço, vamos que vamos. Piatã, bom dia. Obrigado também pela sua participação. Essa é para os caminhoneiros.

0: Bom Caminhoneiro. Voando sem asas, Zezé de Camargo e Luciano. Claudemir, valeu, amigo. Para você, a todos os motoristas, caminhoneiros, um abraço, obrigado. Pagode, bom dia, Pagode. Tá na escuta, o caminhoneiro, um abraço. Milka, um abraço, meu amigo Mick Dalacqua. Ô Milcar, abração, hein? Quero ouvir Milionário José Rico. Abraço para você e para todos que acompanham, obrigado. Vamos ao intervalo? Eu volto já na sequência com você, 6:12. Tá na hora.
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Olha a hora, 6h17. Bom dia, Piatã. Bom dia, Piatã. Quero ouvir uma da Orquestra da Terra, Rei do Gado.

Orquestra da Terra, Rei do Gado, Piatã. Música bonita, né? Foi tema de novela, abertura da novela. O Rei do Gado, com Orquestra da Terra. Outra deu o Milcar, da Laqua. Ele pediu a música Mensagem do Além. Uma honra pra você, amigo. Um abraço aí, o Mick. Popular Mick. Milionário José Rico e a música Mensagem do Além.

0: amici, um abraço em família Dall'Acqua. Milionário José Rico, mensagem do além. Ô, Estadão do Pará, bom dia, Antônio Carlos. Ô, Antônio Carlos, ele mora lá em Pereira, ou Pereira Barreto. Acho que é Pereira Barreto, lá do bairro Secap. Valeu, Antônio Carlos. Pátio, né? Um abraço a você, um abraço a todo o pessoal. Diz ele, feliz sábado. Que seja um dia excelente, né? Para todos vocês, as bênçãos de Deus os acompanhem. Obrigado, amém, para todos nós. Viu, um bom final de semana e um abraço aí para você e a todos os amigos. Viu, Antônio Carlos? Ô, Estadão do Pará, grande abraço, obrigado a todos vocês. Vamos agora ao intervalo e na sequência, você sabe, tem um programa Luz do Mundo.
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0: Olha a hora, bom dia! 6 horas 30 minutos.
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Bom dia, meu amigo, bom dia, minha amiga, bom dia, povo de Deus. Estamos no ar com o programa Luz do Mundo, aqui na Sorriso FM. 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Irmãos e irmãs, o nosso abraço fraterno a você que nos acompanha, a bênção de Deus para você e para sua família. Vamos agradecendo a Deus nessa manhã de sábado, dia 15 de agosto de 2026. Estamos já quase na metade, quer dizer, metade do mês, porque é 31, então meio-dia já é a metade do mês. Então metade do mês de agosto, mês vocacional, e neste domingo nós celebramos a vida religiosa consagrada. Primeiro domingo, nós celebramos a vocação ordenada, o padre, diáconos e bispos. Na primeira semana, aí, no meio de semana, dia 4, celebramos o dia do padre. No segundo domingo, dia dos pais, a vocação da família. E estamos terminando hoje a Semana Nacional da Família. E amanhã, começamos uma nova semana, dia da vida religiosa consagrada. Então, as irmãs religiosas aqui de Sorriso, irmãs do Regina Celli, irmãs da Instrução Cristã, que era religiosa da Instrução Cristã. Então, nosso abraço às irmãs do Colégio Regina Celli. Um abraço a todas as irmãs que trabalham no colégio, essa missão tão importante na vida do nosso país, a educação. Então, um abraço, irmãs. Parabéns pelo dia, a vocação religiosa consagrada. Então, a Semana Nacional da Família termina hoje. Então, de domingo a sábado é a semana, né? Então, amanhã já um enfoque é outra vocação. Vocação à vida religiosa consagrada. E falando de vocação da família, hoje, às 19h30, o encerramento da Semana Nacional da Família da Paróquia Santa Luzia. Vai ser na Igreja São Mateus, na missa da Igreja São Mateus, encerramento da Semana Nacional da Família, que encerra hoje, dia 15. Então foi do dia 9, domingo a sábado, dia 15. A semana é domingo a sábado. Então nós queremos agradecer, porque amanhã é um outro enfoque. Amanhã é vocação à vida religiosa consagrada. Vamos celebrar essa semana dos religiosos, religiosas. Irmãos e irmãs, vamos rezar? Vamos colocar nossa vida nas mãos de Deus? Pedir bênção para quem fez aniversário, para quem está enfermo em tratamento? Bênção de Deus para você. Um abraço aí a todos as famílias que estão nos acompanhando, quem está tomando café agora, quem está no trabalho, quem está também no carro, viajando. Deus abençoe a todos vocês, a todos nós. Em nome do Pai, e do Filho, e do Espírito Santo. Amém. A graça de nosso Senhor Jesus Cristo, o amor do Pai e a comunhão do Espírito Santo estejam sempre com você, com sua família e comunidade. Senhor, obrigado pelo sono repousante que tive nesta noite. No início deste dia, venho pedir-te saúde, força, paz e sabedoria. Quero olhar hoje o mundo com os olhos cheios de amor, ser paciente, compreensivo, justo, calmo, alegre. Quero ver, além das aparências, os teus filhos e filhas, como tu mesmo os vês. E assim não ver senão bem cada um. Cerra meus ouvidos a toda calúnia, guarda minha língua de toda maldade. Que só de bênção se encha meu espírito, que eu seja tão bondoso e alegre, que todos quanto se aproximarem de mim sintam a tua presença. Senhor, reveste-me interiormente de tua beleza e que no decorrer deste dia eu revele o teu amor aos meus irmãos e irmãs. Amém. Música.

Naqueles dias, Maria partiu para a região montanhosa, dirigindo-se apressadamente a uma cidade da Judéia. Entrou na casa de Zacarias e cumprimentou Isabel. Quando Isabel ouviu a saudação de Maria, a criança pulou no seu ventre e Isabel ficou cheia do Espírito Santo. Com um grande grito, exclamou: Bendita és tu entre as mulheres, e bendito é o fruto do teu ventre. Como posso merecer que a mãe do meu Senhor me venha visitar? Logo que a tua saudação chegou aos meus ouvidos, a criança pulou de alegria no meu ventre. Bem-aventurada aquela que acreditou, porque será cumprido o que o Senhor lhe prometeu. Então Maria disse: A minha alma engrandece o Senhor, e o meu espírito se alegra em Deus, meu Salvador, porque olhou para a humildade de sua serva. Doravante, todas as gerações me chamarão bem-aventurada, porque o Todo-Poderoso fez grandes coisas em meu favor. O seu nome é santo, e sua misericórdia se estende de geração em geração a todos os que o respeitam. Ele mostrou a força de seu braço, dispersou os soberbos de coração, derrubou do trono os poderosos e elevou os humildes. Encheu de bens os famintos e despediu os ricos de mãos vazias. Socorreu Israel, seu servo, lembrando-se de sua misericórdia, conforme prometera aos nossos pais, em favor de Abraão e de sua descendência para sempre. Maria ficou 3 meses com Isabel. Depois voltou para casa. Palavra da salvação. Glória a vós, Senhor.

Meus irmãos e irmãs, o evangelho que acabamos de ouvir, o evangelho de São Lucas, capítulo 1, versículos 39 a 56, é deste final de semana, Assunção da Bem-Aventurada Virgem Maria. A solenidade, uma solenidade tão bonita que é essa Assunção. O que é Assunção? Palavra difícil, diferente? Assunção, lembra com Ascensão. Ascensão é de Jesus, ele sobe para o céu. E Assunção, Maria é assumida no céu. Então Deus leva Maria de corpo e alma para o céu. Essa festa, essa solenidade é um dogma da igreja. Maria, ela não foi, a igreja ensina que Maria não foi enterrada num túmulo ou ficou presa num sepulcro, não. Maria foi, após a sua dormição, ela foi levada de corpo e alma para o céu. Então Maria está no céu diante de Deus. Por que que ela está lá? Porque ela foi preparada para ser a mãe do Salvador. Então, como ela foi preparada, ela não experimentou o pecado, ela não ficou também na terra, o seu corpo não ficou preso num túmulo, num sepulcro, pois ela foi preservada. Então, o que que essa solenidade nos ensina? Nos ensina que, olhando para o Evangelho, para a vida de Nossa Senhora, a vida de Maria, ela que assumiu Deus em sua vida, Deus a assume no céu. Quem assume Deus, quem tem Deus no coração, quem assume Deus em sua vida, será assumido por Deus no céu. Não tem outra saída. Quem assume Deus, Deus assume a pessoa no céu. Então, como Maria fez, vamos também fazer em nossa vida, assumir Deus em nossa vida. É tão bonito ver que as famílias, todas aí caminhando dentro da igreja, procurando, acolhendo Deus em sua vida. Esse é o caminho para o céu. O caminho para o céu é esse. Assumir Deus na vida, ou seja, fazer o bem, viver bem a vida, viver a palavra de Deus, viver a positividade da vida, ajudar os mais pobres, mais necessitados, ter uma palavra de conforto para quem precisa, visitar os enfermos, cuidar das pessoas, cuidar da família. Esse é o caminho que é uma prova que estamos vivendo a palavra de Deus. E isso, vivendo a palavra de Deus, Deus também nos acolhe no céu. O nosso lugar é o céu. E nesse domingo, nós olhamos a entrega total de Maria. Maria que se entrega totalmente a Deus. E olhando a vida religiosa consagrada, também as mulheres que se entregam na vida religiosa, os homens, as irmãs, olhando as irmãs, que doam totalmente a vida. É também uma lembrança de Maria. Assim também Maria fez, Maria entregou toda a sua vida a Deus, confiou em Deus, Deus realizou um milagre na sua vida, as irmãs religiosas também. É tão bonito ver a doação, o cansaço dessas irmãs na missão que elas têm. Seja no hospital, seja na escola, seja nas favelas, em cada lugar onde elas estão, elas são sinal de Deus na vida do povo. Sinal da alegria. O Papa Francisco dizia, onde tem a vida religiosa, tem alegria. Então as irmãs trazem essa grande alegria para nós. Vamos ouvir a primeira mensagem do Padre Zezinho que fala sobre isso. Irmãs do povo.

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Voltamos com o programa Luz do Mundo aqui pela Sorriso FM. Então, a primeira música eu anunciei, Irmãos do Povo. Irmãos do Povo é a segunda. Nós programamos a segunda. Por quê? Nós colocamos Um Lugar à Minha Espera. Essa primeira música que nós ouvimos agora antes do intervalo, porque ela fala da ascensão e da assunção. A solenidade que estamos celebrando esse final de semana, a Assunção de Maria. E Maria foi levada ao céu, local da eternidade, ou seja, foi para Deus. Então é uma festa para lembrar a mãe Maria, a mãe de Jesus e a nossa mãe também. Então essa é a primeira música. E a última, que vai ser Irmãs do Povo. Então o padre está meio trocado aqui, mas é isso. A última música é uma música de homenagem às irmãs. Então, irmãs, daqui a pouco, Irmãs do Povo, a última música do programa. Sempre a primeira música era ligada com o Evangelho. A gente coloca meio ligado com o Evangelho para poder colar com a reflexão. E aí o padre, falando das irmãs, soltou as Irmãs do Povo. Vai ser depois as Irmãs do Povo. Então, meus irmãos e irmãs, que bonita essa solenidade, é essa lembrança de que Deus, ele nos espera no céu. O nosso lugar é o céu. Então, isso é muito bonito. E a gente pode viver tranquilos aqui, porque o nosso lugar não é aqui. É como que alguém que vai viajar de férias, vai lá na casa de um parente, lá no Santa Catarina, Minas, São Paulo, Maranhão, Paraná, e aí, Pará, em algum lugar. Vai visitar um familiar lá na casa dele. Só que a gente sabe que o nosso lugar é a nossa casa, a nossa cidade. A gente vai voltar. Então, o mundo é assim. O mundo nós estamos visitando, uma família, estamos passeando. E um dia vamos voltar para o céu. Estejamos preparados, porque a gente não sabe que dia que vai ser, nem a hora. Pode ser daqui a pouco, pode ser amanhã, pode ser daqui 50 anos, 100 anos. Mas um dia nós vamos, essa é a realidade. Então o lugar nosso espera é o céu. O céu nos espera, Deus nos espera no céu. Maria já está lá com o Pai e o Filho. Então, meus irmãos e irmãs, vamos para os nossos comunicados e fazer um convite especial para você agora, você e sua família. Mas antes do convite, eu quero agradecer. Domingo passado, nós fizemos o convite para a festa na Nossa Senhora de Fátima. E vocês foram. Parabéns, que festa linda. E parabéns a toda a coordenação, o Zeca, toda a coordenação. Parabéns, Andressa, o Anice, o seu Adair. Também um abraço aí para o seu Írio e a dona Rita. Almoçamos na mesa com eles. Obrigado, seu Írio, dona Rita, que nos acolheu na sua mesa, nos convidou. Almoçamos aí junto com vocês. Que bom, me senti na família, me senti em casa. Um pai e uma mãe para nós. Que bom, foi muito bom. Obrigado pela acolhida, pelo domingo, a festa com vocês aí. Toda a comunidade, muito obrigado. E agora, amanhã, convido para a festa da comunidade São Roque Primaverim. Então, amanhã, nós vamos ter a Santa Missa, 9h30 da manhã, abertura da festa com a Santa Missa. Depois, nós temos já a abertura da festa com a missa. E aí é o almoço, a partir das 11 horas começa a servir já o almoço. Depois temos torneio, temos mate-baile. E à tarde, final do dia, temos o sorteio do show de prêmios. Vários prêmios, adquira a sua cartela. São vários prêmios aí, vamos concorrer. Então você é convidado para participar dessa festa lá na comunidade São Roque, Primaverinha. Vamos lá celebrar, vamos lá festar em família. Eu sempre digo, a festa de igreja é um lugar que a família pode ir, lugar onde é próprio para a família. Então, participe você e sua família. Tem pessoas que criticam, querem misturar as coisas, mas uma coisa é uma coisa, outra coisa é outra coisa. Então, é muito importante. A festa não é dentro da igreja, é no salão. Então, é muito importante entender isso. Então, vamos participar, celebrar, festar em família. Hoje, temos a missa, 18 horas, na comunidade São Sagrada Família, Mário Reiter, 19h30. Temos a missa na Igreja São Mateus, que é o encerramento da Semana Nacional da Família. Amanhã, domingo, 7 horas da manhã, a missa na Igreja Matriz Santa Luzia, 9h30. Missa na Igreja São Roque Primaverim, abertura da festa. E às 17h30, missa na São Francisco de Assis, no bairro São Francisco. E 19 horas da manhã, missa na Igreja Matriz Santa Luzia. Toda quarta-feira, nós temos uma programação 18h30, Adoração ao Santíssimo, 19h30, Missa e Novena de Santa Luzia. Na próxima semana, nós vamos ter, sexta-feira, a missa na comunidade São Luís Gonzaga. 19 horas, missa na São Luís Gonzaga, na próxima sexta-feira. Meus irmãos e irmãs, então vamos agora à nossa oração final do programa, rezando pelas vocações.
Vamos rezar pedindo a vocação para a nossa juventude, uma vocação santa para a nossa juventude. Jesus, Divino Mestre, que chamaste os apóstolos a vos seguirem, continuai a passar pelos nossos caminhos, pelas nossas famílias, pelas nossas escolas, e continuai a repetir o convite a muitos dos nossos jovens. Dai coragem às pessoas convidadas, dai força para que vos sejam fiéis como apóstolos leigos, como presbíteros, como religiosos e religiosas, para o bem do povo de Deus e de toda a humanidade. Amém. Pai nosso que estais no céu, santificado seja o vosso nome. Venha a nós o vosso reino, seja feita a vossa vontade, assim na terra como no céu. O pão nosso de cada dia nos dai hoje, perdoai as nossas ofensas, assim como nós perdoamos a quem nos tem ofendido. E não nos deixeis cair em tentação, mas livrai-nos do mal. Amém. Ave Maria, cheia de graça, o Senhor é convosco, bendita sois vós entre as mulheres, e bendito é o fruto do vosso ventre, Jesus. Santa Maria, Mãe de Deus, rogai por nós, pecadores, agora e na hora de nossa morte. Amém. Rogai por nós, Santa Mãe de Deus, para que sejamos dignos das promessas de Cristo. Amém. Sagrada Família, rogai por nós. Santa Luzia, rogai por nós. O Senhor esteja convosco, Ele está no meio de nós. Por intercessão da Sagrada Família de Santa Luzia, desça sobre vós a bênção do Deus Todo-Poderoso, Pai, Filho e Espírito Santo. Amém. 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Tenham todos um abençoado final de semana. Fiquem com Deus. Até sábado, se Deus nos permitir. E lembre-se, você é luz do mundo. Música.

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7: Olá, seja bem-vindo ao Estação Sicredi, o seu programa de todo sábado sobre cooperativismo de crédito. Eu sou o Thiago Cardoso.
8: E eu sou o Carol Mater e também vou estar aqui junto com vocês nesta edição do Estação Sicredi.
7: A partir de agora, você ficará por dentro das iniciativas, produtos e serviços da Sicredi Celeiro, Mato Grosso, Roraima.
8: Acompanhe com a gente os assuntos do programa de hoje.
6: Nesta edição, você vai ouvir:
7: bastidores da cooperativa. Hoje vamos conhecer a Central de Serviços Compartilhados, o que faz na Sicredi Celeiro e o quanto ela é importante para a instituição e para os associados.
8: Neste programa também vamos falar sobre a linha de crédito para a pessoa jurídica.
7: É empreendedor e está precisando de uma linha de crédito? Então fique ligado no Estação Sicredi de hoje e confira as ótimas opções da Sicredi Celeiro Mato Grosso Roraima.
8: Essas informações você acompanha a partir de agora aqui no Estação Sicredi, que está começando.
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7: Carol, na semana passada nós trouxemos um pouco do trabalho desenvolvido pelo Controles Internos da Sicredi Celeiro. E hoje nós vamos continuar apresentando os bastidores da cooperativa. Neste programa, vamos falar de uma estrutura que muita gente talvez não conheça, mas que é fundamental para a instituição.
8: Isso mesmo, Thiago. Quando a gente pensa em uma instituição cooperativa como a Sicredi Celeiro Mato Grosso Roraima, normalmente lembramos das agências, dos colaboradores, do excelente atendimento, das inúmeras soluções financeiras e, claro, do relacionamento com os associados.
7: Exatamente, mas como estamos falando de bastidores, existe um setor especial que trabalha diariamente para que a experiência, tanto dos colaboradores como dos associados, aconteça da melhor maneira possível. Nós estamos falando da Central de Serviços Compartilhados, a famosa CSC.
8: E você, nosso ouvinte, deve estar se perguntando, afinal, o que é CSC? Bem, de forma simples, a CSC é uma estrutura que reúne e organiza serviços e processos que dão suporte às diferentes áreas da cooperativa. é como uma engrenagem que trabalha nos bastidores para que outras equipes possam realizar suas atividades com mais eficiência. E quem conversa com a gente hoje e explica melhor sobre este setor tão importante é a Keliane Ribeiro Fernandes Recaldi, coordenadora de serviços compartilhados da Sicredi Celeiro.
7: Olá, Keliane, seja bem-vinda ao Estação Sicredi. Bem, nós já informamos que a Central de Serviços Compartilhados é um setor essencial na cooperativa, mas explica para os nossos ouvintes qual é a importância desse departamento para o funcionamento da Sicredi Celeiro.
9: Olá, ouvintes. Muita gente talvez nunca tenha ouvido falar da Central de Serviços Compartilhados, ou CSC. De forma bem prática, a CSC é uma área que atua mais nos bastidores da cooperativa. É uma área especializada que cuida de diversos processos administrativos e operacionais importantes para que tudo funcione com segurança e organização.
8: Bem, já entendemos que a CSC atua dando suporte para que os processos aconteçam de forma eficiente e segura. Mas mesmo sem perceber diretamente esse trabalho, de que maneira o associado sente os impactos da central no atendimento da Sicredi Celeiro, Keliane?
9: Essa é uma dúvida muito comum. Mesmo sem aparecer diretamente para o associado, a CSC participa de vários momentos da jornada dele dentro da cooperativa. Processos como atualizações cadastrais, análise e liberações de crédito, formalizações e diversos suportes operacionais passam por toda a nossa equipe. Quando tudo isso acontece de forma rápida, correta e segura, o associado percebe na prática um atendimento mais ágil, com mais confiança e menos burocracia. Então, mesmo nos bastidores, estamos contribuindo diretamente para a experiência dele.
7: Você falou que a CSC dá total suporte aos processos da cooperativa. Poderia citar para nós quais são esses processos e quais atividades passam pela central?
9: Olha, são muitas atividades importantes. A CSC atua em frentes como cadastro, crédito, garantias, cartões, cheques, convênios, controles operacionais e conciliações, entre outras diversas atividades. O grande benefício dessa centralização é que essas atividades ficam com equipes especializadas, que dão eficiência e qualidade na sua execução. Com isso, os colaboradores das agências conseguem dedicar mais tempo ao que realmente faz a diferença.
8: De que forma a CSC, Keliane, contribui para que os processos da cooperativa sejam seguros e assim garantir a qualidade nas operações e no atendimento aos associados?
9: Então, quando falamos em operações financeiras, segurança e qualidade são fundamentais. Por isso, trabalhamos com processos padronizados, equipes capacitadas e uma série de controles que ajudam a garantir que tudo seja realizado de acordo com as normas e com muita responsabilidade. Isso reduz riscos, aumenta a confiabilidade das operações e traz mais tranquilidade, tanto para a cooperativa quanto para os associados. No fim das contas, todos ganham com processos mais seguros e eficientes, não é mesmo?
7: Isso é verdade, todos saem ganhando. E com a evolução da tecnologia e o crescimento da cooperativa, Keliane, como a CSC tem se preparado para atender novas demandas e necessidades dos associados?
9: Esse é um desafio muito presente no nosso dia a dia. A cooperativa cresce, os associados passam a demandar novos serviços e nós precisamos evoluir junto. Por isso, investimos constantemente no desenvolvimento das equipes, na melhoria dos processos, em automações e no uso de novas tecnologias. Mas eu costumo dizer que tecnologia é uma grande aliada. O diferencial continua sendo as pessoas. São elas que transformam a tecnologia em soluções que trazem mais agilidade, qualidade e segurança para os nossos associados.
8: Para encerrarmos nosso bate-papo, Keliane, vimos que há muitas equipes que trabalham nos bastidores, né? Qual a mensagem você deixaria para os nossos associados sobre a importância de valorizar e reconhecer essas equipes que, mesmo escondidinhas, né, trabalham muito para que tudo funcione com muita qualidade?
9: Existe uma grande equipe trabalhando diariamente nos bastidores para que cada atendimento, cada operação e cada serviço aconteça com qualidade, segurança e agilidade. Mas o mais importante é lembrar que, para nós, cada processo tem um propósito. Por trás de cada atividade que nós executamos, existe um associado buscando realizar um sonho, abrir um negócio, investir, crescer, comprar um bem ou conquistar uma nova etapa da sua vida. E é isso que nos motiva todos os dias. A nossa missão é contribuir para que esses projetos saiam do papel e se tornem realidade.
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8: Para quem empreende, ter acesso a crédito pode ser um importante aliado na hora de fazer o negócio crescer, organizar as finanças ou aproveitar uma boa oportunidade, né, Thiago?
7: É verdade, Carol. As necessidades são muitas, pois o empreendedor pode usar os recursos para reforçar o capital de giro, investir em equipamentos, ampliar a estrutura, comprar estoque ou até mesmo colocar em prática aqueles projetos que estavam esperando o momento certo para acontecer.
8: Exatamente. E mais importante do que simplesmente ter acesso ao crédito é contar com uma instituição financeira que conhece a realidade do empreendedor. E é aí que entra a Sicredi Celeiro como parceiro de quem empreende.
7: Até porque quando existe proximidade, relacionamento e conhecimento com o associado, fica muito mais fácil buscar uma solução adequada para cada empresa, não é mesmo? E para entendermos melhor quais são as linhas de crédito disponíveis para a CNPJ, vamos conversar com a Elisângela Machado, assessora de segmentos de associados da Sicredi Celeiro Mato Grosso Roraima.
8: Elis, seja muito bem-vinda ao programa. Vamos começar destacando para o nosso ouvinte quais são as principais linhas de crédito para a pessoa jurídica que são oferecidas pela Sicredi Celeiro.
10: A Sicredi busca sempre oferecer alternativas que atendam tanto a necessidade de curto prazo quanto projetos de crescimento de médio e longo prazo. Então hoje nós temos linhas de capital de giro, crédito rotativo, antecipação de recebíveis, financiamentos para investimentos e ampliação dos negócios. Temos linhas com fundos como o Pronampe, linhas com garantia como o FAMP e FGI, crédito para energia solar, financiamentos voltados para o agronegócio, para produtores rurais com CNPJ, financiamentos de veículos, entre outros, né? Diversas modalidades que visam atender qualquer necessidade do associado pessoa jurídica.
7: Mas, Elis, a cooperativa também possui outras linhas com apoio ao incentivo do governo federal, não é mesmo?
10: Outras linhas bem procuradas também, bem atrativas, são as linhas subsidiadas, né, com recurso repassado. Nós temos o FCO, que é o Fundo Constitucional do Centro-Oeste, e o BNDES, também, que conta com subsídio do Banco Nacional do Desenvolvimento. São linhas, como já falei, de recurso repassado, com taxas muito atrativas, que despertam também bastante interesse dos associados nossos, pessoa jurídica.
8: E como o empresário pode identificar qual modalidade de crédito é a mais adequada para a realidade e o momento do negócio dele, Elis?
10: Para identificar a modalidade de crédito mais adequada, o primeiro passo é sempre entender claramente a finalidade do recurso. Cada linha possui características específicas relacionadas a prazo, taxa, forma de pagamento e objetivo. Por exemplo, para necessidades momentâneas de caixa, o capital de giro ele pode ser mais adequado. Já para aquisição de máquinas, equipamentos, reformas ou expansão, as linhas de investimento costumam proporcionar melhores condições.
7: Uma das opções disponíveis no Sicredi são as linhas com garantia de fundos. Como elas funcionam, Elise, e quais são as principais vantagens para os associados?
10: Então, as linhas com garantia de fundos, elas contam com o apoio de instituições garantidoras que assumem parte do risco da operação. As principais vantagens, sim, é uma maior facilidade na aprovação, uma ampliação da capacidade de crédito, possibilidade de acesso a taxas mais competitivas também, prazos adequados às necessidades do negócio e apoio ao desenvolvimento de micro e pequenas empresas.
8: Agora uma dúvida, Elis. Essas linhas atendem apenas empresas de maior porte ou também contemplam microempreendedores, pequenas empresas e produtores rurais com CNPJ?
10: Essa é uma ótima pergunta, né? Porque muitas vezes existe um pensamento de que as instituições estão voltadas a atender as grandes empresas, os grandes portes, né? Porém, a cooperativa contempla todos os públicos. Inclusive, muitas dessas linhas disponíveis foram desenvolvidas justamente para apoiar microempreendedores, pequenas empresas e produtores rurais, pessoa jurídica também.
7: Você falou do capital de giro, Elis. Essa nós sabemos que é uma ótima opção para levantar um recurso de forma rápida e fácil, né? Mas quais são as outras situações que o crédito pode contribuir para o crescimento e fortalecimento de uma empresa?
10: O crédito, se ele for utilizado corretamente, pode ser uma ferramenta estratégica para diversas iniciativas. Pode ser utilizado para ampliação de estrutura física, compra de novas máquinas e equipamentos. Às vezes a empresa está querendo expandir, querendo mudar de ramo, atender novas pessoas. Pode ser utilizado para modernização tecnológica. Pode ser também uma opção de investimento em energia solar, por exemplo. Quando ele é utilizado de forma planejada, o crédito ajuda a aumentar a competitividade, a produtividade e a capacidade de crescimento da empresa.
8: Elisa, agora queremos uma orientação para quem empreende. Antes de contratar uma linha de crédito, por que é tão importante procurar a cooperativa e fazer um planejamento financeiro?
10: Na cooperativa, o empresário recebe orientação especializada para avaliar a necessidade do recurso, o fluxo de caixa do negócio, a capacidade de pagamento e a linha mais adequada para o seu objetivo. A principal recomendação é utilizar o crédito como uma ferramenta de desenvolvimento, sempre com propósito definido, planejamento e acompanhamento dos resultados. Assim, o investimento tende a contribuir de forma efetiva para o crescimento da empresa, que é o que nós queremos, que é bom para nós e para o empresário também.
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1: Bom dia, Sorriso, cidade e campo. Está no ar mais uma edição do Cultivando Sorriso, o programa que conecta você ao que há de mais importante no agronegócio da nossa região. Hoje, dia 15 de agosto de 2026, quem está com você sou eu, Rafael Silva, trazendo informação, conteúdo e as principais notícias do mundo do agro, sempre valorizando quem produz e move a nossa economia. Quero começar agradecendo de coração a todos os produtores rurais que nos acompanham. O apoio e a confiança de vocês fazem toda a diferença e fortalecem ainda mais o nosso trabalho. E claro, nosso agradecimento especial aos parceiros que caminham conosco. A ProSoja, a Associação dos Produtores de Soja e Milho do Estado de Mato Grosso e o Sindicato Rural de Sorriso. Juntos, seguimos trabalhando pelo fortalecimento e pelo futuro do nosso agronegócio. Confira a partir de agora os principais destaques do programa de hoje. Clima, Sindicato Rural de Sorriso sedia evento voltado aos impactos climáticos do El Niño. Futuro em campo, a ProSoja apresentei alunos da Escola São Domingos com palestras e gincanas para apresentar o agro aos estudantes da Zona Leste. Mulheres no Agro, membros da comissão organizadora detalham a expectativa de um dos maiores eventos voltados ao público feminino em Sorriso. Essas e outras informações você acompanha a partir de agora no programa Cultivando o Sorriso, que já está no ar.
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1: Alô, meu amigo, alô, minha amiga, muito obrigado pelo carinho da sua audiência, você que está na cidade, você que está no campo, passando aqui no seu carro de passeio ou lá na BR-163 na sua carreta carregada com a produção agrícola, muito obrigado por estar aqui acompanhando a programação da Sorriso FM. E a gente já começa falando de um evento que aconteceu aqui em Sorriso, viu? De olho no El Niño, produtores começam a debater ações para início da safra 26-27. Pensando no início da próxima safra de soja, que começa a partir do dia 7 de setembro em Mato Grosso, após o período do vazio sanitário, produtores, estudantes e profissionais do agro se reuniram na sede do Sindicato Rural de Sorriso para debater ações e estratégias para a próxima janela de plantio. O clima, no entanto, tem gerado incertezas entre os produtores. A atuação do fenômeno El Niño pode provocar temperaturas acima da média, baixa umidade relativa do ar e irregularidades nas chuvas, fatores que podem impactar diretamente a tomada de decisão no campo.
3: Efeitos mais significativos na questão de mudança na circulação atmosférica. Então a gente veio trazer um overview para o produtor rural aqui da região em questão de como é que está o comportamento atual do fenômeno El Niño, o que a gente já vê em questão de circulação atmosférica alterada aqui para a região e trazer também uma previsão de curto prazo, como vai se dar essa questão de temperatura, chuva e entre outras variáveis mais importantes para a região aqui. Então a tendência é olhar de fato para a região aqui, olhar para o Mato Grosso, olhar para o Centro-Oeste e trazer essa questão mais detalhada de como vai se comportar e o que a gente pode esperar com esse fenômeno Ninho e também para a próxima, vamos botar assim, para a próxima safra e também para os próximos meses aqui na região. Olha, sim, a gente não pode, eu sempre, como eu sou gaúcho, eu gosto de usar um termo mais popular, né? Não tem como a gente tapar o sol com a peneira, tá? E a gente está, sim, de fato, frente a um fenômeno El Niño com uma intensificação acima da média, tá? E como é que a gente olha isso? Quando a gente vê hoje, principalmente ali na região 3.4 do Pacífico, que é onde se dá o fenômeno El Niño, a gente vê um aquecimento acima da média, muito acima da média. Hoje na história a gente teve três fenômenos com essa intensidade que este está se mostrando pra gente, tá? O fenômeno El Niño hoje, a gente teve de 8.2 para 8.3, depois teve de 9.7 para 9.8 e teve de 2015 para 2016. 2015 para 2016 foi o fenômeno El Niño mais forte registrado hoje. Tá? Temperatura ali de anomalia na região do Pacífico chegou a 2,8 graus. E a expectativa desse fenômeno El Niño deste ano é que ele chegue acima dos 3 graus. Então a gente está falando de um fenômeno El Niño com uma intensidade muito acima da média. E a gente já sabe o que aconteceu lá entre 2015 e 2016 aqui na região. E o grande problema do fenômeno El Niño dessa intensidade é a duração.

0: Geralmente, fenômenos dessa intensidade têm duração longa, entre 12 até 18 meses de atuação.
1: Sorriso é a maior produtora de grãos de Mato Grosso e também se destaca no cenário nacional, principalmente na produção de soja. Na safra 25-26, algumas áreas do município chegaram a colher cerca de 80 sacas de soja por hectare. Mas para que essa média de produtividade continue em ascensão, é preciso atenção dos produtores e planejamento a partir de agora.
2: Eu acho que agora é um momento de cautela, né? O produtor tem que ser mais cauteloso, né? Cuidar um pouco com as vendas, fazer contratos talvez um pouco mais picados, menores. A gente sabe que muitas vezes o El Niño não interferiu tanto na atmosfera, né, para nós aqui em alguns momentos, então nós tivemos safras bastante positivas, né, em outros anos nós tivemos safras que impactaram, como a safra 15-16 e a safra 23-24, então a gente não, é difícil ainda afirmar, né, apesar de ter essas previsões, qual o impacto real que terá. Então, cuidar muito com os custos de produção, não é um ano de se aventurar, ainda mais que nós temos custos extremamente elevados. Um dos maiores custos dos últimos anos é da safra 26-27, né, o adubo aí teve um aumento significativo, mais de 35%, né, a commodity, a soja teve pouca reação de alta, então é um momento mais de aguardar aí os próximos passos, ver, né, como é que vai se iniciar esse plantio.
1: Continuando por aqui, olha só, alunos da escola São Domingos receberam aí o projeto da AproSoja chamado de Futuro em Campo. A entidade busca ensinar alunos sobre os processos da produção agrícola, desde o algodão que está nas nossas roupas até a merenda escolar das crianças. Acompanhe a partir de agora. Mais de 250 alunos da Escola Municipal São Domingos, na Zona Leste, participaram do projeto Futuro em Campo, desenvolvido pela Associação dos Produtores de Soja e Milho do Estado de Mato Grosso. A ação levou atividades lúdicas e dinâmicas para mostrar aos estudantes a importância do campo para o desenvolvimento da cidade. Durante as atividades, eles aprenderam mais sobre a produção de soja, milho e algodão e descobriram como esses produtos estão presentes no dia a dia, desde as roupas que vestimos até a merenda servida nas escolas.
3: O projeto nós está levando um pouco mais das informações para dentro da escola, a informação para os nossos alunos, a informação para os nossos professores também, e trazer essas crianças para mais perto do agro. Nós somos a capital do agronegócio, né? Temos a produção aqui no município de soja, milho, algodão, então nada mais correto do que estar trazendo toda essa informação para as nossas crianças.
4: Como que isso tudo deve ser passado aí durante esse dia?
3: Hoje a gente vai estar com 250 crianças, trazendo um pouco do dia a dia da agricultura para essas crianças do sexto ano e também mostrando para eles que a agricultura está na nossa alimentação, no café, no almoço, nos lanches, no jantar, né, na alimentação dos animais também, nos biocombustíveis, enfim, o agro está em tudo, né?
4: E por que as crianças são um público-alvo tão importante para disseminar essas informações?
3: Na visão da ProSoja, nós estamos plantando uma sementinha no coração dessas crianças. É eles que daqui a pouco vão estar aqui no nosso lugar, né? Então eu tenho certeza aí que é um projeto que só tem a crescer, né? Dentro do nosso município, dentro do Mato Grosso, em todos os nossos núcleos a gente já tem o Futuro em Campo rodando. Então a ideia é continuar com esse projeto aí dentro do nosso município e dentro do estado.
1: O projeto já contemplou milhares de alunos em todo o estado e o reflexo tem sido positivo. Antes, os estudantes visitavam fazendas e propriedades rurais para conhecer na prática como funciona a produção agrícola. Agora, a iniciativa acontece dentro das escolas, aproximando o conhecimento do dia a dia dos pequenos. A proposta é despertar o interesse e ampliar o aprendizado para que eles também possam compartilhar o que aprenderam com os pais e com a comunidade.
5: De suma importância, né, para os nossos alunos, que eles têm essa vivência de cidade, né, não têm essa vivência de campo, o que está inserido na alimentação deles do dia a dia, né? Então eles vieram aqui mostrar para as crianças o que o campo produz e a alimentação que eles têm. Então eles vão interagir, vai ser um dia de interação hoje aqui na Escola São Domingos. E a gente agradece essa parceria da ProSoja, o Sindicato Rural e a Secretaria de Educação.
6: É muito importante para a gente trazer de forma lúdica para as crianças a importância, né? A importância que é a produção, a importância deles saberem como que funciona o cultivo.
7: E a gente observa que eles aprendem e vão poder disseminar essas informações, né?
6: Isso, com certeza. Eles aprendem. de uma forma divertida e acabam levando isso para casa e passando também para os seus familiares.
1: Mulheres no agro, este é o assunto para o próximo bloco. A gente vai receber Geisa Riede, produtora rural, influenciadora e membro da comissão organizadora deste grande evento, que acontece no dia 15 de outubro. Não perca!
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1: Estamos de volta com o Cultivando Sorriso aqui da Sorriso FM 99,1. 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Muito bem, com o tema Cultivando Valores, o Sindicato Rural de Sorriso lançou oficialmente a edição de 2026 do evento Mulheres no Agro. Um movimento que nasceu pequeno e hoje reúne uma legião de mulheres para falar de assuntos direta e indiretamente ligados ao agronegócio. Com isso, a gente recebe aqui nos estúdios da Sorriso FM a Geisa Riede, ela que é produtora rural, influenciadora do agro e faz parte da comissão organizadora deste grande evento que acontece aí daqui a alguns dias. Geisa, muito obrigado pela sua participação aqui e seja bem-vinda.
11: Bom dia, ouvintes da Rádio Sorriso. Eu que agradeço, muito obrigada pela atenção e por poder estar aqui falando um pouquinho mais a respeito do nosso evento Mulheres no Agro.
1: Muito bem, todo mundo quer saber quem que é Geisa Riede. Fala pra gente.
11: Bom, a Geisa Riede é produtora rural, já há 30 anos aqui em Sorriso. E sou influenciadora do agro também, comecei com esse trabalho esse ano. E faço parte da comissão das mulheres que organizam o evento Mulheres no Agro, juntamente com o Sindicato Rural de Sorriso.
1: Muito bem. E Geisa, como que está essa organização? Primeiramente, vamos falar do lançamento, que aconteceu em uma das maiores feiras do agro, que foi o GAF. Primeiramente, como que foi o GAF para vocês, tanto produtor rural, como fazendo parte do próprio Sindicato Rural de Sorriso?
11: O GAF foi um evento muito importante para a nossa cidade, um evento que valeu muito a pena. Por ter sido o primeiro, eu acredito que foi já um evento muito bem organizado, muito bem planejado. Nós tínhamos um stand junto com o Sindicato, a FAMATO e o Senar. E nesse stand nós tivemos os dias de palestras, vitrines de carnes e dinâmicas.
1: Certo.
11: Foi muito interessante. E no sábado tivemos o lançamento do nosso evento Mulheres no Agro, com uma palestra super legal com a Stephanie Anção, que é uma influenciadora do agro também, de Nova Mutum.
1: Ah, que bom, muito legal. A gente esteve também conversando com o presidente do Sindicato Rural, Diogo Damiani, né, e falou um pouco sobre as suas expectativas desse evento, né? Muitas pessoas só ouviram falar o que era o GAF, mas superou aí as expectativas de vocês, a participação de muitas empresas.
11: Sim, foi muito interessante. Eu achei que todas as empresas que participaram estavam bem engajadas no evento. Tivemos palestras excelentes, com pessoas realmente técnicas e especializadas. Eu acho que o evento foi assim, superou as expectativas do meu ponto de vista.
1: Certo. Agora todo mundo quer saber, né? Quer que supere as expectativas também, que é o evento Mulheres no Agro. Como que tá aí toda essa preparação?
11: Então, nós da Comissão Organizadora das Mulheres estamos trabalhando bastante para que esse evento seja um evento extremamente produtivo, que seja um evento onde as mulheres possam realmente fazer uma conexão, aprender algo a mais, que acrescente na vida delas e no trabalho, no profissional, no pessoal. Então, estamos com uma expectativa muito grande e contamos com a presença de todas elas no nosso dia 15 de outubro.
1: Perfeito. Geisa, e o que vocês estão preparando? Como que vai ser? Sempre tem muitas palestras, pessoas renomadas participando.
11: Isso, nosso evento conta esse ano com 3 palestras. Nós vamos ter uma palestra que vai falar sobre legado e inovação. A segunda palestra vai falar sobre comunicação que conecta gerações, como melhorar a comunicação entre as diferentes gerações, né, de hoje. E nós vamos ter uma terceira palestra, que vai ser o fechamento, que vai ser uma palestra motivacional, que vai ser com o tema Mulheres Fortes Também Cansam.
4: Certo. E esta palestra é importante a gente ressaltar, Mulheres Fortes Também Cansam, vai ter aí um nome importante, né? Fala pra gente.
11: Essa palestra vai ser com a Pâmela Magalhães. E nós estamos com uma expectativa muito grande para fechar com chave de ouro esse evento de 2026.
4: Pessoal, para vocês terem uma ideia, o Mulheres no Agro, ele foi criado lá em 2022, né, como a gente comentou aqui no início, um evento pequeno que foi se tornando grande. Eu já tive a oportunidade de fazer a cobertura ali de 2024 e 2025. Estou ansioso para a edição de 2026. Mas, Geisa, na sua perspectiva, o que você consegue observar? Que transformação o evento Mulheres no Agro tem trazido ao longo do tempo?
11: Eu acredito que cada ano a gente procura melhorar ainda mais o nosso evento.
4: Sim.
11: Como você falou, esse evento começou pequeno. Ele começou um evento com 200 mulheres e hoje nós estamos com um evento para 800,
4: certo,
11: né? E a gente tem o limite de 800 mulheres, até porque a gente também não quer perder a qualidade do evento.
4: Uhum.
11: Então a gente não pode aumentar mais essa quantidade, né? Esse número. Mas a gente prepara esse evento com muito carinho, com muito cuidado, com muita atenção, para que as mulheres realmente tenham uma tarde gostosa, diferente, uma tarde não só de palestras, mas também de conexão entre elas, sabe? De troca, de informação, de experiência, o que eu acho que é muito importante também.
4: Uhum.
11: E ao longo desses anos, esse ano vai ser o nosso 5º evento, né? Ao longo desses anos, o nosso evento foi tomando cada vez uma proporção melhor. Eu
4: Sim.
11: acredito que está crescendo e a gente procura manter essa qualidade e melhorar cada ano que passa.
4: Certo. Esta meta, né, de 800 participantes, você falou, perguntei aqui nos bastidores, né, se ia aumentar, se a perspectiva era aumentar, mas você falou sobre a qualidade. Esse é um ponto importante, né, manter a qualidade para que todas possam se sentir aconchegadas ali e aprender um pouco mais.
11: Isso, com certeza. A gente se preocupa muito com a questão também do espaço, né?
4: Certo.
11: A gente quer que o espaço esteja confortável, que as pessoas consigam circular, que os nossos patrocinadores possam realmente expor, né, os estandes e ter essa interação com todas. Então, nós limitamos o nosso número de 800 mulheres justamente para a gente não perder a qualidade no nosso evento. E eu falo qualidade em relação a tudo, né? As palestras, a espaço, a comida, a bebida, que a gente gosta muito de manter essa qualidade.
4: Uhum. E você acredita que esse evento tem atraído mais as mulheres para o dia a dia no campo?
11: Ah, eu acredito que sim. Eu acredito que sim, porque eu vejo que muitas mulheres elogiam, muitas mulheres procuram saber a respeito do evento, fazem as inscrições já bem antecipadamente. O ano passado nós tivemos mulheres que participaram do evento de outros estados,
4: sim,
11: aqui da nossa região, de várias cidades próximas. Então, para nós isso é muito gratificante.
4: Uhum, isso mesmo. E como que vocês fazem assim para essa informação chegar tão longe? Salvo engano, teve algumas participantes do Pará no ano passado, pessoas aí renomadas. Como que é para vocês assim terem pessoas de fora do estado para acompanhar o evento que acontece aqui em Sorriso?
11: Realmente, o ano passado nós tivemos participantes do Pará, do Maranhão, do Rio Grande do Sul e da nossa região aqui do Mato Grosso, várias cidades que nos prestigiaram.
4: Uhum. E isso é um privilégio, né? A capital do agro recebendo eventos desse tamanho. Um evento que a gente fala, mulheres do agro, mas também para toda a família, né?
11: Na verdade, o nosso evento, ele chama Mulheres no Agro, porque ele não é um evento direcionado somente para mulheres,
4: uhum,
11: do agro. Ele,
4: sim,
11: é um evento direcionado para todos os tipos de mulheres, independente de trabalhar no agro ou não. Porque ele acrescenta tanto na vida profissional quanto na vida pessoal.
4: Perfeito. Ó, tem muita gente que tem dúvida, né? Ah, como que faz a inscrição? E aqui eu acabei de abrir aqui, ó. Pessoal, então se você tem dúvida sobre a inscrição do evento Mulheres no Agro, já estão abertas. Ele acontece no dia 15 de outubro. É muito simples. Basta você abrir ali, ó, no Instagram, o perfil do Sindicato Rural de Sorriso. Lá dentro tem um link, você vai abrir e já vai fazer sua inscrição. Aqui está dizendo, falta pouco menos aí de 60 dias para este grande evento acontecer. E, Geisa, a expectativa é muito grande, né?
12: Sim, com certeza. E você me perguntou a respeito da divulgação, né?
4: Uhum,
12: então, a gente procura divulgar pelo Instagram do Sindicato Rural.
4: É,
12: nós vamos fazendo várias divulgações. No dia do GAF, no sábado, teve o lançamento oficial.
4: Uhum.
12: E nas nossas redes sociais, a gente sempre vai fazendo as postagens e falando a respeito do evento e divulgando esse evento, para que as mulheres não esqueçam de fazer a inscrição.
4: Sim. Então, Geis, as inscrições já estão abertas. Vamos reforçar, então, novamente, as palestras que vão acontecer aí nesse dia 15 de outubro deste ano.
12: Sim, vamos ter três palestras, né, sobre legado e inovação, comunicação que conecta gerações e mulheres fortes também cansam.
4: Perfeito. Geisa, vamos convocar essas mulheres a participarem, as famílias a encorajar aquelas estudantes de agronegócio. Que mensagem que você pode deixar para que elas possam se envolver mais no agro e, com certeza, participar do evento Mulheres no Agro?
12: Eu gostaria de dizer que aproveite esse evento que a gente prepara com tanto carinho, né? Tire uma tarde para você, para fazer algo diferente, para se conectar com outras mulheres, para adquirir experiência, para levar alguma coisa de bom do nosso evento e das palestras que nós teremos. Faça a sua inscrição, leve as suas amigas, leve as pessoas da sua empresa e contamos com a presença de todas vocês. Com certeza o evento vai ser muito bom.
4: Perfeito. Antes da gente finalizar, a gente esqueceu um pouco de falar aqui, mas esse evento, além de falar sobre o agro, ele também tem um tom solidário, né? Que os recursos ali são disponibilizados para as entidades aqui de Sorriso.
12: Isso, eu acho muito importante a gente comentar a respeito disso também. O nosso evento Mulheres no Agro, ele é um evento 100% feito com o patrocínio das empresas que nos patrocinam todos os anos.
4: Sim.
12: E 100% do valor arrecadado com esse patrocínio é doado para as entidades carentes da cidade, as entidades beneficentes. Uhum. Então, é um evento sem fins lucrativos.
4: Perfeito. Todo mundo ganha, viu, pessoal? Bom, tá aí. Conversamos com a Geisa Riede, como a gente falou. Ela é produtora rural, tem grande experiência, é influenciadora do mundo do agro, faz parte da comissão organizadora. Então, Geisa, muito obrigado pela sua participação aqui conosco, pelo Cultivando Sorriso.
12: Muito obrigada a vocês também, a Rádio Sorriso, por essa oportunidade de estar aqui. E esperamos todas vocês no nosso evento Mulheres no Agro, dia 15 de outubro.
4: Então tá aí, pessoal. Acesse agora mesmo o Instagram do Sindicato Rural de Sorriso. Lá na bio você vai encontrar o link e faça a sua inscrição para um dos maiores eventos voltados ao público feminino realizado aqui em Sorriso. E assim a gente vai chegando ao final de mais uma edição do Cultivando o Sorriso. Nosso muito obrigado aos nossos parceiros, a AproSoja, a Associação dos Produtores de Soja e Milho do Estado de Mato Grosso e o Sindicato Rural de Sorriso. Um grande abraço a todos os produtores, a todas as produtoras. Um excelente final de semana e a gente se encontra novamente na semana que vem.
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16: Olá, Sorriso! Alô, você servidor! Alô, você servidora! Estamos chegando neste sábado maravilhoso aqui na Sorriso FM com o programa Servidor em Foco. Hoje é edição 265, já estamos aqui nos estúdios com o presidente Leucir Faz, com a vice-presidente Ana Paula, sempre conosco aqui. Presidente, bom dia, bem-vindo!
17: Bom dia, Marlene, bom dia, Ana Paula, bom dia a todos que estão acompanhando nosso programa Servidor em Foco.
16: A satisfação, presidente, para a gente falar aqui sobre a semana de programações do SINSENS e sempre reuniões importantes acontecendo, né? Esta semana a pauta foi a saúde, né?
17: Marlene, nós tivemos uma reunião muito importante com os servidores da saúde. Teve um grupo mais expressivo até da UPA, né? Da unidade aí de pronto atendimento central e também da UPINHA, da Zona Leste. Essa reunião até veio a partir de uma provocação que ocorreu na semana passada. Daí nós nos comprometemos de conversar então com a Comissão de Educação, Saúde e Assistência Social da Câmara Municipal e realizar essa reunião, onde os servidores estiveram lá. A gente quer agradecer a essa comissão e a todos os vereadores que estiveram lá presentes. Esteve a Ana Cláudia representando a Secretaria Municipal de Saúde, porque naquela ocasião o diretor da UPA, o seu Wesley, ele não conseguia comparecer, ele tinha outro compromisso com os médicos. Então daí os servidores municipais levantaram várias situações relativas à questão que eles entendem que seria adequado, de seus direitos, etc. e tal, dentro da condição de servidor público. Por exemplo, insalubridade, que eles entendem, porque outros entraram numa ação judicial e estão recebendo 20% sobre o vencimento base, ou 10% ou 40%, depende da situação, eles também entendem também ter esse direito. Situações ligadas também às condições de trabalho, tanto da UPINHA quanto ali. E depois de um debate bem intenso, eles levantaram todas as questões, os vereadores, a Ana Cláudia, da Secretaria de Saúde, também fez suas manifestações, e depois os vereadores. Os vereadores também falaram, cada um fez o seu discurso ali, pautando também os assuntos. E resumindo, a partir então de toda aquela discussão, nós elaboramos uma ata com todos os indicativos, e ali também foi levantada uma comissão. Essa comissão é representativa, que vai fazer as negociações com o executivo, onde terá três servidores da saúde, mais o sindicato e mais os vereadores, conversando com a administração e levando então essa pauta, buscando dirimir essas questões pontuadas. Então a gente quer dizer aqui como sindicato, que nós, então, dentro da nossa função de representatividade de nossos servidores, nós buscamos sempre ouvir os servidores, levar junto as instâncias necessárias. No caso, a gente buscou levar esse debate também junto ao legislativo, que eles têm legitimidade para fazer essa discussão, esse debate, e a função fiscalizatória também. E na seguinte etapa, então, com o executivo, no sentido de solucionar as questões pendentes. A gente sabe que dentro da Secretaria de Saúde já houve uma evolução muito grande em muitos aspectos, né? Mas ainda a gente pode melhorar em várias questões. As estruturas, por exemplo, da UPA hoje estão bem melhores, né? Da UPINHA precisa melhorar muitas coisas. Então, no processo de avanço e melhorias, criando boas condições de trabalho para o servidor atender com melhor qualidade e eficiência o nosso cidadão.
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16: Muito bem, presidente Leocire, nesta semana também o Sincens recebeu a visita do presidente do FESP-Mente.
17: Isso mesmo, o senhor Nedilson Maciel, o presidente da FESP-Mente, que é a Federação dos Servidores Públicos de Mato Grosso, esteve visitando o nosso sindicato. E daí a gente fez um bate-papo aí, Marlene, até vamos passar agora, A gente gravou, e vamos trazer essas informações no nosso bate-papo da referida visita ao nosso sindicato.
16: Vamos ouvir juntos então o presidente Leocir conversando com o presidente da FESP-Mente, Nedilson Maciel.
18: Olá, colegas servidores públicos municipais. Hoje, dia 14 de agosto de 2026, tenho uma grata satisfação de termos aqui visitando o nosso sindicato dos servidores públicos municipais o presidente da nossa federação, o Nedilson. Então a gente está muito feliz com a visita dele. Nedilso, conta para nós aí, até para os nossos servidores ter entendimento de tudo como que é esse panorama maior a nível de Estado, da Federação. Quantos municípios são, como que está a atuação, como que está o trabalho da Federação nesse contexto aí?
19: Primeiramente, bom dia, servidores de Sorriso. Para nós é uma satisfação voltar aqui em casa, né? Consideramos aqui o sindicato como o sindicato fundador da nossa Federação. Mas a federação é uma construção municipal, ela nasceu no interior do estado, foi para a capital, ou seja, ela construiu hoje um mecanismo muito forte, graças a Deus. Quando nós nascemos, nós tínhamos ali 6 sindicatos, hoje a gente toma na ordem de 60 sindicatos, são 60 instituições, são 60 municípios, né, que nós atendemos hoje. Alguns já consolidados, como é o caso Sorriso, que para nós é um prazer ter Sorriso como nosso referência, né? Hoje é nossa casa, mas nós temos hoje ainda municípios que ainda têm muita dificuldade, por exemplo, Porto Estrela, né? Nova Maringá, nós temos sindicatos que ainda estão em formação, que a gente vem auxiliando, vem ajudando, né? Porque servidor público municipal ele tem uma dificuldade muito grande de enfrentamento, né? No caso de estar ali junto negociando os seus direitos, né? Então a federação vem com essa roupagem para ajudar a legalizar, para ajudar a fazer construir aquela instituição, colocar quais os papéis de cada situação, no caso, qual que é o papel do sindicato, qual que é o papel do gestor, para que a gente possa ter os entendimentos, né? Versamos sempre, Leocir, pela legalização, pela legalidade, trabalhar dentro do estatuto do município, né, junto aos vereadores. Então a gente tem essa roupagem que você conduz muito bem aqui, né, com muita maestria, é o que a gente propaga nos municípios. Então a gente vem fazendo um trabalho de abertura de instituição sindical, fazendo uma consolidação administrativa e também jurídica, né, levando as documentações para Brasília. Nós temos hoje lá a Secretaria de Relação do Trabalho que nos recebe e também emite essas cartas, emite documentação para que a gente tenha não só uma pauta de gestão administrativa, mas que a gente consiga também debater judicialmente, se precisar, né, encaminhar alguma condução do município que realmente está irregular, a gente pode fazer. Então, a federação tem atuado bastante.
20: Até complementando isso, é uma situação que a gente entende muito importante quando a gente está aqui na base, né, de ter essa conexão a nível de estado, a nível de Brasil também, né, das confederações, tem as federações, para que os municípios tenham, para a gente, como você está colocando, a gente já participou de alguns eventos, o quanto que alguns municípios eles têm dificuldade de organização das próprias documentações internas para o sindicato ter a legitimidade na sua atuação, né? Mas isso não é suficiente, né?
19: Não é.
20: A gente participou de alguns eventos, a gente vê assim, o quanto que é importante você ter as estratégias adequadas na atuação das negociações junto às administrações municipais, né? Como articular, e esse apoio, né, a gente encontra também a questão jurídica. Ainda a gente tem uma federação que está se consolidando, dá para dizer, por mais que tenha uma certa idade de fundação, né? Mas são processos que ao passar dos tempos ele vai se consolidando melhor, até em estrutura e tudo mais. Mas nós estamos passando assim, por exemplo, quais são as pautas mais evidentes que a federação está trabalhando hoje em dia, além de fazer esse apoio, esse auxílio junto aos servidores?
19: Isso, bem importantíssimo, Leocir. Você hoje já trata da sua casa com os seus problemas internos aqui, você deve ter muitos, né? De todo sindicato existe esses problemas, a gente entende isso, né? Mas nós podemos esquecer dessa esfera, a esfera fora da nossa casa, né? Aquilo que vem de cima para baixo, a gente fala, né? Hoje a gente tem aí uma lei federal, né? Aqui em 326, né, desse ano agora, /2026, que está em evidência. É uma lei federal sancionada em janeiro pelo governo federal, e a gente está tendo problemas de implantar isso. Alguns municípios aceitaram bem, meu senhor, mas tem município que o prefeito está segurando, a Câmara está segurando, então assim, não entende a legalidade daquilo. Então a gente precisa, que é o caso das ADIs, né, do pessoal do suporte e do apoio educacional, que atua dentro da unidade escolar, que hoje tem um piso também, do magistério, e eles têm esse direito a ser reconhecido pelo município. Muitos municípios estão barrando, estão segurando. Então a Federação do Serviço Público Municipal encampou uma audiência pública, hoje está trabalhando com o Tribunal de Contas, que emitiu um documento hoje colocando a necessidade de implantar, de fazer esse enquadramento, né? E também a gente tem hoje uma campanha, vamos dizer assim, dentro das prefeituras e dos sindicatos para tentar agilizar. A legalidade a gente já tem. Só precisa que os prefeitos entendam que é um direito deles, e quanto mais rápido fazer, é menos prejuízo para a carreira.
20: Nesse quesito, até em relação a essa lei, Sorriso, por exemplo, nossos servidores que atuam dentro da educação, todos eles são enquadrados como professores e ganham como professores. E nós temos auxiliares que são os estagiários unicamente, né, quanto é estagiário. Então, aqui não há monitores ou outros, né? Então, nós podemos dizer assim, nesse sentido, nós estamos cumprindo a legislação federal, mas tem muitos municípios que não estão, e a gente está vendo a luta da federação junto com outros sindicatos para sensibilizar os prefeitos e câmaras municipais no sentido de garantir esse direito que é legítimo dos servidores.
0: Com certeza. Né? Juntamente a isso, Delcir, nós temos hoje a pauta que é nacional, acho que o servidor tem que se inteirar também, que é a escala 6x1, nós estamos batendo realmente para que ela seja votada antes da eleição, porque a gente acredita que se ela for votada na eleição até o ano que vem, a gente poderia já ter uma nova escala para todos, então isso é uma pauta da federação também. Nós temos um problema sério, Delcir, que foi agora muito recente, é a questão dos estagiários no serviço público. Né, o Ministério Público do Estado de Mato Grosso, juntamente com o Tribunal do Trabalho em Cuiabá, regional Mato Grosso, atribuiu a nós um trabalho de levantar isso, juntamente com a Federação Estadual, a FESP-MT, esses estagiários. A gente não é contra um servidor, uma pessoa, fazer estágio dentro da gestão pública, mas ela não pode tomar o lugar do servidor. E isso está acontecendo, meu senhor. Então a gente acha que isso é um retrocesso. Você tampar o sol com a peneira, entendeu? O problema é o cargo. Então ele tem que fazer o concurso, trazer essa pessoa para dentro da prefeitura. Como estagiário, ela pode até passar um momento ali, aprender as argumentações legais do serviço público, contudo, ela não pode estar substituindo um servidor.
20: Estão usando uma prática meio para burlar até a lei isso. E a finalidade de ser estagiário. Né?
0: Isso está acontecendo no meio estadual e também nós temos muita incidência nas prefeituras municipais, infelizmente. Você tem uma ideia, em Cuiabá nós temos ali delegacias que estão usando o estagiário para colher depoimento. Então, assim, é uma coisa séria que tem que partir de um servidor
20: efetivo e não papel de estagiário.
0: Exatamente. Então, papel de estagiário, sim, acompanhar, mas não é executar a função.
20: Ele tem que ir lá estar aprendendo dentro de conforme a legislação.
0: Junto com alguém que vai estabelecer para ele as regras certas da lei.
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16: Muito bem, obrigada aí ao visitante, né, senhor Nedilson Maciel, que trouxe essas importantes informações para Sorriso, presidente Leucir também, e conosco agora aqui nos microfones Ana Paula Machado Locatelli, nossa vice-presidente, com várias pautas também de interesse do servidor, né, Ana, tá chegando aí o aniversário do Sincens, mês que vem. Bom dia.
22: Bom dia, Marlene. Bom dia a todos os servidores que estão aí ligadinhos no programa Servidor em Foco. O Leocir, o Nedilson, né? Nosso agradecimento que esteve aí conosco essa semana, onde podemos trocar várias informações. Então, nós temos um mês de setembro, outubro aí com bastante atividades, Marlene. O mês de setembro a gente vai começar ele lá, na verdade assim, as atividades nunca param, mas a gente vai ter uma campanha de prevenção sobre o setembro amarelo, que é uma questão que a gente já faz todos os anos, onde a gente não vem trabalhando a questão do suicídio, mas sim a questão da prevenção da saúde mental, que a gente sabe dessa importância para não chegar a um fato, né,
16: extremo.
22: Extremo, mais perfeito. Drástico. Então, nós teremos no dia 12 de setembro, um sábado pela manhã, um café da manhã e uma roda aí de conversa, então, com as psicólogas do Sinses. E nós logo divulgaremos links, enfim, para inscrição, só para título de organização. Mas que a gente convida toda a sociedade que queira estar participando deste momento.
16: É importante refletir sobre o tema, né, Ana, sempre?
22: Exato, Marlene. Essa é uma campanha que a gente já faz há algum tempo, há alguns anos a gente vem discutindo. E dentro do setembro, então, nós temos a comemoração do aniversário do Sinses. O Sinses fará aniversário no dia 23 de setembro, então as nossas comemorações serão ali naquela semana, do dia 1º ao dia 25, onde nós teremos duas atividades simultâneas. Primeiro, a doação de sangue, que vai estar acontecendo lá no Hemocentro, do Hospital Regional, sempre com o objetivo social de alcançarmos um grande número de doadores, porque sangue é doar vida, né? E essa importância aí de, enquanto servidor público, também fazermos o social, estarmos... A gente já está a serviço ali, né? Uhum. Servindo como servidor, mas também fazer aquilo que... Aquela ação social aí, no sentido de uma grande campanha. Então, a gente vai mobilizar forças, vários parceiros aí para divulgação e toda uma organização que a gente lançará aí no site do Sinses, no Instagram e nos grupos de WhatsApp dos servidores.
16: Importante já reservar para ir doar sangue nessa campanha, né? No que vai ter algumas surpresas lá também.
22: Vai ter umas coisas bem interessantes, né? A todos os servidores. Então, todos aqueles que são doadores, a gente sabe que existe aí umas regras, sim, né? Então, já agende aí que do dia 21 ao dia 25 será a campanha de sangue do Sinses. Então, ela é aberta, claro, a todos, toda a sociedade, né? Mas... a gente faz um apelo aos servidores públicos para que eles estejam participando deste momento. E no Sinses, nessa mesma data, a gente vai estar lá com uma valorização. A gente vai ter lá a roleta da sorte, então teremos vários brindes. O objetivo é premiar, né, os nossos servidores, que eles venham lá tomar um chá, tomar um café, comer um pedacinho de bolo, enfim. Então, a semana inteira, o aniversário do Sinses terá algo diferente acontecendo lá na recepção, lá na sede do Sinses.
16: Todos os servidores filiados aí estão convidados a passarem por lá, né? Muitos já frequentam com sequência, mas outros nem tanto, né? Então é um momento importante.
22: Com certeza. Tem aqueles que já vão para os atendimentos, então já vão aproveitar, mas também aqueles que às vezes naquela semana não tem atendimento, que possam se programar para estar lá participando conosco deste momento, que é o aniversário do Sinses. Aí, Marlene, o mês de outubro, nós comemoramos o Dia do Servidor Público, dia 28 de outubro. Especificamente esse ano, então o município já vem há 2 anos fazendo uma programação, e esse ano a gente vai estar aí bem na parceria, estando presente no evento. Nos outros anos a gente foi parceiro, mas a gente não estava lá com uma tenda, não estava lá com atividades, e esse ano a gente foi convidado para estar lá com atividades, então estaremos lá em 2 noites, no dia 30 e no dia 31, com atividades tanto na tenda do Sinses como no palco principal, com uma atividade, já vou adiantar aqui, a princípio a gente está aí avaliando fazer um festival, né? Uhum. Onde as pessoas vão poder se inscrever, vão poder cantar, declamar, enfim, os nossos artistas aí, servidores públicos ou familiares. Uhum. E claro, lá nós teremos algumas premiações, alguns brindes para todos que estarão participando.
16: Muito bem, Ana. Obrigada pela participação aqui na manhã também. Muito bem, e com esses informes, né, presidente, agradecemos a audiência, é hora de encerrar o programa.
17: Então, obrigado a todos que nos acompanharam, mais um programa Servidor em Foco. E dessa forma, externamos nosso abraço e desejamos um feliz e abençoado final de semana.
16: E a gente agradece junto com o presidente Leocir e todos que aqui estiveram conosco, né, encerrando a edição 265 do Servidor em Foco, com as edições do Pedro Henrique, a redação e apresentação minha, direção geral de Leocir Fácil. Ótimo fim de semana, até sábado que vem.
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0: Olá, amigos e amigas, muito bom dia. Hoje, sabadão, 15 de agosto de 2026. Chegamos ao meio do mês de agosto. Bom dia, meu amigo Ivan.
1: Olá, Diomar, ouvintes. Muito bom dia para você, para todo mundo que está ligado na Sorriso FM, começando mais um programa de estudos da doutrina espírita.
0: E agora, para começarmos o programa de hoje, vem o Momento Espírita com essas mensagens magníficas que rodam todos os dias aqui na Sorriso FM e também no mundo através das redes sociais. E o tema de hoje é Desbravadores de Tempos Novos. Vamos ouvir.
2: Quando adentramos pela história das grandes descobertas marítimas, é natural que nos extasiemos. Vikings com seus barcos compridos e esguios, com linhas de remos nas laterais, uma única vela, cujo casco deslizava sobre ondas bravias, em vez de perfurá-las, num truque de engenharia náutica para driblar as tempestades do norte. Os fenícios com suas embarcações de duas ou três fileiras de remos, birremes ou triremes, e até 35 metros de comprimento, copiadas por gregos e romanos, que as usaram para dominar a navegação no Mediterrâneo. Os navios chineses, que chegavam a levar 200 toneladas de carga, o que lhes permitia uma garantia de 7 mil quilômetros, o suficiente para cruzar o Atlântico sem paradas. As caravelas portuguesas, com suas velas triangulares, que permitiam navegar na direção contrária aos ventos com muito mais rapidez e segurança. De se admirar os fenícios, um povo de população diminuta e de humilde ocupação territorial, em torno de 250 quilômetros da atual costa libanesa, com cidades importantes como Tiro, Sidom e Biblos. Suas colônias mediterrâneas eram simples feitorias que mal adentravam no continente. Tendo sido tão poucos, é surpreendente o tanto que realizaram. Dentre seus méritos náuticos estão as rotas até a Bretanha e o Mar Báltico, quando nenhum outro povo nem sequer sonhava ir tão longe. E a circunnavegação da África, mais de 2000 anos antes de Vasco da Gama. Tudo isso eles fizeram sem o uso de mapas, contando apenas com a habilidade para construir seus navios e navegar. Homens de coragem, de visão. Homens que sonhavam sem limites, que desejavam descobrir o desconhecido, o inexplorado. Na atualidade, vivemos a exploração espacial. Esse conjunto de esforços do homem em estudar o espaço e seus astros, fazendo uso de satélites artificiais, naves e sondas espaciais. Em algumas missões, seres humanos se lançam no espaço, e é realidade uma estação espacial internacional, cuja construção foi concluída em 2011. Descobertas, arrojo, entusiasmo são as marcas registradas dos navegadores do ontem, dos astronautas do hoje. Há, no entanto, um local para o qual todos deveríamos migrar, em verdadeiro papel de exploradores: a intimidade de nós mesmos. Essa viagem nos levaria ao autodescobrimento. Quem somos? Que tipo de seres somos? Simples? Desataviados? Amorosos? Ou pessoas complexas, criadoras de problemas, geradoras de inquietação onde quer que nos situemos? Somos flores que engalanam o jardim da vida, ou espinheiros que enfeiam a paisagem e agridem quem se aproxime? Sim, é preciso coragem para navegar pelas águas turbulentas que conduzem ao mar da intimidade de nós mesmos. É preciso ser destemido para encarar os monstros que se asilam adormecidos, desejando despertar, famintos e abusados: ciúme, inveja, ódio, ambição. As águas territoriais que conduzem ao continente interior são normalmente atormentadoras. E quais novos argonautas, não em busca do velocino de ouro, mas da realidade interior? O grande desafio é a descoberta de si próprio. É o reconhecimento das próprias virtudes e vícios, a fim de alcançar os louros da vitória sobre si mesmo. Iniciemos a grande viagem ainda hoje ao país da alma.
0: É um grande convite hoje no nosso programa desta viagem interna. É um compromisso que nós temos com nós mesmos, porque a maior conquista, Ivan, do ser é aquele que se auto-ilumina, se autoconhece e passa então a viver na conduta que Jesus nos convidou há 2000 anos.
1: E, Diomar, isso está muito ligado com algo que você quase sempre fala aqui no programa para gente e também nas suas palestras, né? Tudo começa pelos nossos hábitos, né? Temos bons ou maus hábitos. Então, essa reforma íntima, ela nos convida para esse estar atento a esses hábitos, a esses padrões de comportamento.
0: O Espiritismo, ele é essa luz magnífica que veio clarear a nossa intimidade. Não veio trazer nada de novo, milagres. Veio fazer com que o próprio ser desperte para a sua responsabilidade. Já temos aí o Livro dos Espíritos na questão 919, Ivan, que lá Kardec perguntou, né, como se melhorar? E a resposta fantástica: conhece-se a si mesmo, ou seja, o autoconhecimento. E depois vem aquela linda passagem que Santo Agostinho escreve: fazer como ele fazia todos os dias, ao dormir, ao ir deitar, colocar a consciência em revisão. Caso tenha magoado alguém, ferido alguém, no outro dia, na primeira hora, peça desculpas por não estar muito bem naquele dia. Eis aí o caminho eficaz da nossa melhoria íntima.
1: Diomar, esse inclusive é o tema então do nosso programa de hoje, desse sábado, né? Essa viagem que o Momento Espírita de hoje nos propõe percorre uma estrada chamada autoconhecimento, mergulho para dentro. Esse é o tema do programa Entre Dois Mundos de hoje. Geraldo Campetti recebe Sheila Costa e o Alberto Almeida para conversar sobre esse assunto tão especial que é a reforma íntima, o autoconhecimento.
0: Vamos ouvir.
3: O autoconhecimento é uma busca constante. Até que ponto a gente se conhece realmente e o que está nos faltando ainda para nos conhecer integralmente? Para conversar sobre esse assunto, estamos recebendo aqui nos estúdios da FEB TV em Brasília a professora Sheila Costa. Seja bem-vinda, Sheila.
4: Muito obrigada mais uma vez.
3: E também o médico psicoterapeuta Alberto Almeida. Muito obrigado, Alberto.
5: Alegria é minha.
3: Olha só, para conversar sobre esse assunto que a gente sempre busca conhecer mais, até entender um pouco mais, Sheila, o que é exatamente o autoconhecimento?
4: Essa é uma pergunta bem difícil, né? Igual quando perguntaram para Jesus o que era verdade e ele ficou em silêncio, né? Acho que todos nós, quando alguém nos faz essa pergunta, começa a silenciar, porque a resposta é complexa. E faz parte dessa verdade da qual Jesus também silenciou, né, na pergunta. O autoconhecimento é um processo muito profundo de busca da nossa essência interior, né? É o caminho que a gente percorre até conseguir acreditar realmente que nós somos espíritos imortais, criados por Deus para o bem, para a felicidade, para a perfeição. E que nós vamos sobreviver eternamente, não interessa o que aconteça, que cataclisma venha sobre nós. E que nós vamos nos tornar seres puros e bons, não interessa também o que nós façamos, né? Agora, essa trajetória é muito longa e ela pede de nós um esforço grande, né? Que nem sempre a gente está preparado para fazer como deveria. Então, mas é parte do nosso processo evolutivo alcançar esse estado.
3: Passo a passo, né, Sheila? Alberto, o que que nos falta exatamente para a gente se autoconhecer?
5: Marcar um encontro consigo próprio. Nós marcamos muitos encontros, vivemos numa rede de computadores, as redes sociais estão disponíveis, o Instagram, Facebook, os e-mails da vida. Estamos conectados com o mundo externo, mas a conexão interna, ela tarda. Nós compensamos externamente com aquilo que nos falta internamente. Vamos para fora porque internamente tem uma falta. A falta sempre nos prospecta, mas temos dificuldade de fazer essa leitura, essa decodificação. de que a ânsia que nós temos de nos comunicarmos e nos conectarmos com todos, no fundo, no fundo, no fundo, é uma nostalgia do autoencontro, do autocontacto.
3: E a gente tem essa dificuldade ainda exatamente por quê?
5: Nós não vivemos um mundo que nos proponha reflexão. Nós vivemos num mundo do frenesi, do ativismo, da ação, ação, ação, ação, ação. Até os filmes, se você pega um filme, por exemplo, um filme americano, você fica satisfeito, porque você não precisa nem pensar, ele pensa por você. Mas você pega um filme europeu e ele te deixa 30 segundos parado numa cena, por exemplo, de um... no campo, você já dorme.
3: Você acha chato.
5: Acha chato, monótono, dorme. Então, o mundo, ele nos subtraiu o processo reflexivo, meditativo. O mundo, ele nos colocou numa perspectiva de muita atividade. Se a gente pensar, a gente muda. E tem muita gente que não quer que a gente pense.
3: Sheila, e a gente está deixando de buscar o que é essencial numa troca pelo que é passageiro, transitório?
4: Eu acho que todo mundo faz isso numa determinada época da vida. É parte do movimento de amadurecimento a pessoa sair disso e chegar numa outra região de percepção, de tranquilidade, né? Inclusive para dizer, ó, é assim mesmo, não dou conta de fazer agora, farei depois. Essa maturidade de se autoaceitar, né? Tem muita gente, lembrando aqui que o Alberto falou do frenesi externo, né? Que marca encontro consigo mesmo e chega atrasado ou falta. Todos os dias.
3: Está sempre, né, marcando e nunca encontra.
4: Hoje à noite eu vou pensar nisso. Hoje à noite eu vou pensar nisso, né? Tem inclusive aquela célebre personagem do romance E o Vento Levou, que ela, quando tinha um problema muito grande, em que ela estava num dilema de consciência, ela dizia, amanhã eu penso sobre isso. Amanhã é outro dia, amanhã eu vou pensar. E a gente fica postergando isso, né? Quando, na realidade, o único tempo que nós temos é hoje, né? A gente tem hoje, amanhã a gente não sabe se vai estar aqui nesse corpo ainda ou não. Então, o tempo que nós temos é o aqui e o agora, né? Como o André Luiz nos diz, que o nosso melhor dia é hoje, o nosso melhor momento é agora. Então, se a gente aproveitar melhor essa circunstância, não para sair correndo para fora no campo, né? Mas para encontrar esse campo interno, nós ganharíamos realmente muito mais. Mas não sem desconforto, não sem um certo grau de sofrimento.
3: Então, há uma exigência aí de um esforço próprio nessa caminhada. A gente tem que usar a boa vontade, às vezes até uma abnegação, desprendimento, não é, Alberto? Como é que isso funciona exatamente?
5: Eu acho que o mundo, ele nos demanda muito. E a gente não consegue separar o que é necessário e o que é supérfluo. A gente gasta muita energia para fora. Se perceber bem do ponto de vista familiar, nós vivemos em família em prol dos filhos. Mas a gente não está com os filhos, a gente não vê ele crescer, a gente só vai para as datas comemorativas. A gente fica de passagem com os filhos. Mas a gente diz, por exemplo, enquanto pais, que nós vivemos em prol dos filhos. Mas será que era necessário todo esse esforço, todo esse mecanismo de apoio que a gente dá de infraestrutura para a família? Será que era necessário tudo isso quando isso subtrai a convivência, o contato, a chegada? Então, na verdade, nós vivemos um mundo fora do tempo, nós estamos numa disritmia existencial, angustiado pelo que já passou, que a gente não consegue fazer, ansioso porque... para viver o amanhã, e a gente se desloca do aqui e do agora e se fixa em demandas que são necessárias, mas que a gente transforma em supérfluas e a gente se perde da gente mesmo, se perde dos outros. Quando a gente vê, passou. Passou e a gente quer retomar o tempo perdido, mas o tempo, André Luiz diz também que o tempo volta, mas os minutos são outros, né? Então, eu penso que a gente precisava ir com mais calma, estar no aqui e no agora, fazer como propõe Emmanuel, olhar pelo retrovisor o passado, viver o aqui e o agora, na perspectiva do futuro. Esse processo, que é um processo grandioso, ele nos daria mais condições de saborear a vida e de poder perceber quem nós somos, quem é o outro, e fazer relações mais integradas e menos agitadas, menos ansiosas, menos angustiosas, mais presentificadas, mais saborosas.
3: Pois é, quais são as principais dificuldades que a gente tem para chegar a esse autoconhecimento, Sheila?
4: Bem, eu diria que são várias e depende do grau evolutivo de cada um. Primeiramente, a gente teria que estar num degrau que nos permitisse essa pergunta, né? Quem sou eu? Tem gente que vive num modo tão automático, um piloto, né? Que já está

0: intervalo. A gente vai para esse breve intervalo e volta daqui a pouquinho. Fique conosco.
1: Nossos amigos direto de Brasília hoje falando sobre a nossa reforma íntima. Esse desequilíbrio que a nossa convidada hoje, Ivan, nos diz, Joana de Anjos também diz que enquanto o ser humano não tiver um conflito, ele está estacionado. Porque o conflito faz com que a gente saia do comodismo e busque novas alternativas para se melhorar. Então é necessário que a gente busque a cada dia o conhecimento de si mesmo. O que eu posso fazer hoje para ser melhor para mim e para o próximo?
2: O conflito me mostra que eu já estou num estágio de consciência, com um pensamento crítico, né, com relação àquele comportamento, àquela situação, àquele hábito, enfim. Realmente, Joana, maravilhosa, né? E eu peguei a deixa aqui, Dilma, quando o nosso Alberto Almeida falava sobre o quanto nós estamos pensando no futuro. E o Augusto Cury tem um livro em que ele fala sobre a síndrome do pensamento acelerado, né? Em que a gente não se conecta com esse momento presente e, portanto, deixamos de viver aquilo que é um presente por si só, né?
1: Perfeitamente. Joana de Anjos tem um livro, Conflitos Existenciais.
2: Exato, lindo.
1: Lindo esse livro. 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Maravilhoso, Ivan.
2: Gilmar, mas afinal, seguindo aqui com o nosso programa, perguntando aos nossos estudiosos, qual a principal dificuldade para que eu, você, cada um de nós possamos escolher esse momento de evolução?
0: Estamos de volta com o programa Entre Dois Mundos, conversando sobre autoconhecimento com Sheila Costa, que é professora, e também Alberto Almeida, que é médico psicoterapeuta. Essa questão do autoconhecimento parece ser uma busca constante. A gente vê desafios cada vez maiores, sobretudo nesse ritmo acelerado que a gente vive na atualidade. Assim, na essência, você, Alberto, diria qual é o principal obstáculo para a gente dar esse passo de se autoconhecer?
3: Eu penso que é o medo. Nós temos muito medo de nós mesmos. E ele, de uma certa forma, nos ameaça. Nós não, temos receio de nos perguntarmos quem não somos. Quando Santo Agostinho propõe esse caminho de autoencontro através de múltiplas perguntas, quase nós não nos fazemos perguntas, a gente pergunta para os outros. E a literatura espírita é uma literatura formosa, porque começa com um livro com mais de 1000 perguntas. O Livro dos Espíritos, que traduz uma filosofia inteiramente diferente, é de questionamentos. Nós não nos questionamos. Nós precisávamos multiplicar perguntas para criar essa desestabilização proposta por Piaget, a fim de que pudéssemos encontrar respostas. Eu penso que nesse caminho nós iríamos aos poucos fazendo com que o desejo superasse o medo. E na medida que o medo é superado pelo desejo, surge um novo medo, mais refinado. E essa escada do desejo que supera o medo, ele vai nos permitindo uma abrangência de autopercepção, e a gente aos poucos vai conseguindo se trazer para as mãos. Porque nós não temos ainda a autogerência.
0: Pois é, essa autogestão, autogerência parece ser uma dificuldade enorme. Por que, Sheila, a gente tem tanta dificuldade em fazer uma gestão da nossa própria vida?
4: Bem, acho que nós crescemos sobre um poder heterônomo sobre nós, né? Nós temos ali a figura dos pais, dos cuidadores, dos professores, dos avós, os adultos, né? Na maioria das vezes, dizem o que a gente precisa fazer e a gente tem que obedecer. Graças a Deus, isso está se modificando. E outro dia eu escutei uma briguinha, né? Entre uma mãe e um filho. E a mãe falou, não, você cala a boca e fica quieto, porque eu sou sua mãe. Aí ele virou para a mãe e disse, isso não é suficiente.
0: Olha só.
4: Então, a gente está aqui vivendo momentos que vão permitir a gente vencer esse medo, porque a gente vai ter mais consciência de que nós somos esses seres importantes, individuais, em evolução. E aí, quando a gente aceita essa verdade, o medo vai ficando distante. Olha, se eu sou filho de Deus, se eu não vou morrer de jeito nenhum, e se tem um destino maravilhoso lá no fim do caminho, então o medo vai ficando cada vez menor, né? E a gente vai dando conta mais de fazer essa investigação diária. A gente sente muito medo porque nós queremos ser perfeitos agora e nós tememos

0: temos o olhar julgador dos outros sobre nós.
1: Estava me lembrando aqui de Madre Teresa de Calcutá, que ela coloca que em cada realização surge um novo desafio.
0: Uhum.
1: Então a gente tem que se preparando, né? Recordando também o próprio Sócrates, que foi um precursor da doutrina espírita, como está lá no Evangelho segundo o Espiritismo, ele que desenvolveu esse método da maiêutica, não é exatamente da gente buscar em nós as respostas através das perguntas. Aí vem Kardec e coloca, não é? De maneira brilhante as questões para a gente encontrar as respostas. Santo Agostinho reforçando isso, como é importante a gente se perguntar para poder se conhecer. Então nós precisamos nos buscar intimamente nesse processo de autoconhecimento. E estamos com essa realidade aí tão difícil no nosso dia a dia. Alberto, o que o Espiritismo tem a nos oferecer para nos autoconhecermos?
2: De que nós precisamos fazer esse parto que Sócrates propôs, com toda a tecnologia que o Espiritismo nos oferece enquanto uma doutrina de uma abrangência integral e capaz de poder dizer que, para além da sombra do nosso ego, nós somos um ser que guardamos por natureza a luz, mas de que a luz, esse processo de parto, de emergência da luz, ele precisa de esforço, de trabalho, e para que a gente possa viabilizar isso, surge o outro, e o outro é o contraponto para que eu possa me ver. Mas ao invés de olhar para o outro como apenas um outro e me esquecer de mim, eu preciso colocá-lo como espelho, vê-lo como se fosse uma moldura e ver-me através dele. Penso que o outro é o ponto de chegada em nós mesmos. Talvez por isso Jesus tenha proposto o amor ao outro como a si. Essa estratégia de poder ver-se através do outro, sem excluir a visão do outro pelo outro, ela nos permite o autoconhecimento nessa dialética da convivência, da interação. E eu penso que aí nós vamos dar um salto de qualidade em nós mesmos e vamos nos preocupar muito menos que os outros mudem, que os outros se conheçam, que os outros resolvam meus problemas, que toda essa estrutura da qual nós emergimos, que a Sheila falou, continue nos tutelando, e nós vamos nos apropriar de nós mesmos e vamos ser gestores da nossa própria vida.
1: Emmanuel diz que dá sensação ao estado assim de um pleno domínio sobre nós mesmos, né, de um discernimento, são milhões de anos. André Luiz diz que o vencedor é o que vence a si próprio. Joana de Anjos coloca a necessidade dessa autoiluminação. Quer dizer, são desafios muito grandes. Será que nós estamos, Sheila, preparados para isso?
0: Bem, se nós não estivéssemos, em primeiro lugar, nós não estaríamos nem conversando sobre isso, né?
1: Que já é uma coisa muito boa.
0: Exatamente.
1: Né?
0: Porque a partir do momento em que a gente pensa em alguma coisa, isso já abre o caminho da ação. O Emmanuel mesmo nos diz, você pensou, começou a fazer, né? Então, quando o caminho do pensamento está aberto, é sinal de que a criatura tem condição de ir em frente, de absorver o conteúdo, de trabalhar esses desafios e de prosseguir de uma maneira melhor.
1: Alberto, essa questão da gente hoje, com tantos recursos midiáticos, assim, uma excessiva exposição da própria imagem, isso tudo não é uma espécie de um palco em que você deixa de mostrar quem de fato você é, porque quem é não precisa se mostrar, alguma coisa assim?
2: É a vivência na máscara. Facebook é a máscara. Você não vê uma foto da pessoa despenteada, depressiva. Aliás, é uma das patologias psiquiátricas hoje em voga, é o Facebook que reforçando a depressão, porque todo deprimido, quando vê o Facebook, piora. Porque ele pensa que o mundo está feliz e ele é o único infeliz. Nós vivemos ainda na superfície, na máscara. Temos dificuldade de ir no eu humano e nem sonhamos, falando assim, do povo de um modo geral, de conceber o eu divino que somos. Então eu penso que a nossa estrutura de defesa faz a gente aparentar aquilo que a gente não consegue ser, muito embora deseje. E tente trabalhar o vazio interno, as descompensações, as pendências, camuflando numa máscara bem colorida, que ganha virtualmente, mas não virtuosamente, espaços de comparecimento no palco da vida, mas que isso acaba nos acirrando mais esse distanciamento de nós mesmos. Então eu penso que nós precisamos nos expor mais para nós mesmos, multiplicar perguntas, olhar para o nosso corpo fala. Então, bem dizia o nosso Pierre Rivail aqui em Brasília, esse extraordinário psicólogo integral, que o nosso corpo fala, e fala, a nossa estrutura corpórea diz do nosso ser que somos. Nós trazemos um corpo que fala dessa evolução que você mencionou, desde o mineral, os átomos aqui, nós somos emergentes e herdeiros de estrelas. O hidrogênio que faz parte do meu, do teu, do corpo da Sheila, vem das estrelas. Nós temos quatro átomos que compõem o nosso corpo e outros acessórios que falam da nossa origem do mineral. Então, se olharmos para o nosso corpo, para a forma, para a fisiologia, para as células, para os átomos, nós vamos estar num processo de chegada até chegarmos em nós mesmos, o eu profundo que somos.
3: Nosso amigo doutor Alberto Almeida, ele é de Belém do Pará, estudioso na área da psique humana, atende milhares e milhares de pessoas e é palestrante espírita, trabalhador do bem, falando dessa busca íntima do ser se melhorar. Somos todos feitos da mesma matéria-prima divina. Somos todos irmãos. Não tem diferença de um corpo para o outro, Ivan. E ainda, infelizmente, as pessoas têm certos preconceitos disso ou daquilo. Não olha para a fisiologia humana que somos todos iguais.
4: Gilmar, seguindo essas nossas reflexões de hoje sobre a viagem para dentro, onde, como você disse, somos todos iguais, né? Agora a gente vai ao ponto de que já sabemos o que queremos, mas não sabemos como chegar lá. Eu sei qual é o meu destino, mas estou precisando do mapa que vai me levar até esse local. Sandra Borba é quem vai explicar para a gente, Gilmar.
3: Vamos ouvir.
5: Que nós temos naturalmente de acomodação, de preguiça, como vencer em nós essas más tendências? E a resposta que todos nós conhecemos, um sábio da antiguidade, Javolu, disse: conhece-te a ti mesmo. E Allan Kardec, porque mestre também, e como professor que lidou com experiências de aprendizagem de jovens principalmente, ele percebe que o como é uma questão fundamental. Às vezes nós temos clareza do objetivo e temos dificuldade de proceder ao encaminhamento das ações. Às vezes nós sabemos qual é a meta a atingir, mas temos profundas limitações no que diz respeito a como executar o caminho a fim de chegar àquilo que colimamos, àquilo que desejamos. Então, nesse sentido, Agostinho vai nos responder, dando-nos algumas pistas sobre o autoconhecimento, entre as quais a mais importante: ninguém será capaz de desenvolver intimamente este esforço para conseguir alcançar a meta da evolução se não tiver a oportunidade de saber-se quem é, de saber-se como sente, de saber como pensa. As palavras do nosso Alberto nesta manhã, tarde, foram muito felizes, em especial porque ele nos chamou a atenção para que não façamos algo muito comum entre nós, entre as famílias, entre os adeptos da religião, que é esconder aquilo que existe em nós. Com muitas dificuldades, nós nos apresentamos uns diante dos outros, apresentando tantas e tantas vezes aquilo que nós poderíamos denominar uma persona diferente daquilo que é o nosso, nosso self, usando aqui as expressões junguianas. Então é como se a gente de repente fosse espírita no centro, fosse espírita na sessão, fosse espírita apenas de fachada. Por esta razão, lá atrás Jesus disse àqueles religiosos que se apresentavam assim: sepulcros caiados. Então nós temos que ter cuidado em buscar estabelecer a chamada coerência entre aquilo que somos intimamente e aquilo que apresentamos. Nós não podemos ser espíritas apenas na instituição de fachada. Temos que ser espíritas no nosso ambiente profissional. Temos que ser espíritas nas relações familiares, nas relações sociais. Espírita deve ser o nosso sobrenome. O nosso querido Divaldo conta muito uma história, que acreditamos que muitos conhecem, de um cidadão que era espírita e que toda vida que se apresentava em algum lugar, ele dizia: meu nome é fulano de tal, espírita. né? Então é como se o nome dele de repente tivesse um acréscimo de espírita no sobrenome. E em uma dada situação vivenciada pelo companheiro, em função de uma defesa que ele foi fazer de alguém que tinha cometido um ato insensato, tinha sido preso, e ele foi se meter para defender a criatura, ele foi preso também. O delegado era novo, e o que o delegado viu foi uma multidão chegando na frente da delegacia, todo mundo pedindo exatamente a libertação daquele que se apresentava, fulano de tal, espírita. E o aconselhamento da soldadesca foi: é melhor soltar, porque a turma pode até derrubar aqui a delegacia para tirar, porque este homem vive de fato aquilo que prega. Então, quando nós de fato conseguirmos encurtar a distância entre o progresso intelectual que já fazemos pela aceitação das ideias, das propostas, dos valores, e o progresso oral efetivado no nosso esforço no bem, nós estaremos então no caminho verdadeiro. Então, o autoconhecimento é a chave do progresso individual. Somente aquele que se autoconhece é capaz então de começar a encontrar o chamado caminho que conduzirá definitivamente ao encontro com os ideais de Jesus, com os valores emanados do Evangelho.
3: Agradecemos a Sandra Borba, que é uma palestrante do Rio Grande do Norte, viaja o Brasil todo, uma professora aposentada, trazendo a Boa Nova. E ela nos convida a viver os ensinamentos do Cristo e viver no dia a dia aquilo que falamos, porque o exemplo arrasta. As falas até comovem, mas aquilo que eu faço é que vai chamar atenção.
4: Gilmar, e nesse caminhar do autoconhecimento, do viver o que pregamos, de seguir de fato e na prática os exemplos de Jesus, a gente vai ter desafios, é natural. Divaldo Pereira Franco nos recomenda, no entanto, serenidade sempre.
3: Vamos ouvir.
6: Serenidade sempre. Todo homem sábio é sereno. A serenidade é conquista que se consegue a esforço pessoal e passo a passo. Pequenos desafios que são superados. Irritação que se faz controlada. Desajustes emocionais corrigidos. Vontade bem direcionada. Ambição freada. São experiências para aquisição da serenidade. Um espírito sereno já se encontrou consigo próprio, sabendo o que exatamente deseja da vida. A serenidade harmoniza, exteriorizando-se de forma agradável para os circunstantes. Inspira confiança, acalma e propõe afeição. O homem sereno já venceu grande parte da luta. Que nenhuma agressão exterior te perturbe, levando-te à irritação, ao desequilíbrio. Mantente sereno em todas as realizações. A tua paz é moeda arduamente conquistada, que não deves atirar fora por motivos irrelevantes. Os tesouros reais de alto valor são aqueles de ordem íntima que ninguém toma, jamais se perdem e sempre seguem com a pessoa. Tua serenidade, tua gema preciosa. Diante de quem te enganou, traindo a tua confiança, o teu ideal, ou envolvendo-te em malquerença, mantém-te sereno. O enganador é quem deve estar inquieto e não a sua vítima. Nunca te permitas demonstrar que foste atingido pelo petardo da maldade alheia. No teu círculo familiar ou social, sempre defrontarás com pessoas perturbadas, confusas e agressivas. Não te desgastes com elas, competindo nas faixas de desequilíbrio em que se fixam. Constitua em teste a tua paciência e serenidade. Assim, exercita-te com essas situações para mais seguro enfrentares as grandes, os difíceis testemunhos e provações do processo evolutivo. Sempre, porém, com serenidade.
3: Agradecemos ao nosso Divaldo Franco, sempre nos convidando a auto-reflexões para vivermos melhor. E a todos os ouvintes que estiveram conosco durante esse tempo de estudo da doutrina espírita. Ivan, gratidão por esse momento maravilhoso que estamos sempre estudando e aprendendo.
4: Gratidão, Diomar, a você, os ouvintes, um ótimo fim de semana. Amanhã cedinho, às 6h50, tem mais o Lado Bom da Vida.
3: Grande abraço.

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6: Aô, potência, menino, bora começar. Bora abrir a nossa manhãzinha. Hoje, sabadão, dia 15 de agosto de 2026. Chegando por aqui, Raquel. Quanto tempo, minha gente? Será que eu ainda sei fazer isso? Ei, minha amiga Maria Antônia. Bora, bom dia pra você que tá acompanhando a Sorriso FM do jeito que você gosta. Sabadô, minha gente, aqui na Sorriso FM. Não é diferente, né? Muita animação no nosso show da manhã. Até pertinho do meio-dia pra você que acompanha a Sorriso FM. Simbora, simbora pro nosso sábado. Muito melhor pra você na Sorriso FM. Já, já, Maria Antônia. Vem chegando pra dar bom dia. Tá viva ainda, Maria Antônia? Venha, se aproxime nesse sabadão. Bom dia, Maria!
7: Muito bom dia, Raquel!
6: Tudo bem, Ulé?
7: Opa, melhor agora.
6: Ô, oh, coisa boa.
7: E aí, povo? Tá viva? Tudo belezura? Estou tá vivíssima, vivíssima. Tô preparada.
6: Preparada pra quê? Onde você vai hoje? Me chama.
7: Eu acho que vou ver o Zé Felipe.
6: Ah, é hoje?
7: É, hoje Zegueroba vai estar aí.
6: Ah, Maria Antônia, hoje
7: Zegueroba, tá se você estiver pela redondeza.
6: Aham,
7: uh-huh. Seja bem-vindo aí, rapaz. Zegueroba, Zé Felipe, ó.
6: É, Maria Antônia, então bora pro nosso sábado. Depois de uma resenha boa, né, Maria?
7: É, rapaz, né? Pois é. Uhum. Tô aqui com sono.
6: E a galera que tá acompanhando, será que também
7: será
6: tá
7: que tem gente aí acordado?
6: Acordado.
7: Bora, levanta, sai debaixo da cama, bora.
6: Sai, menino, sai, lava essas caras.
7: Lava os oi.
6: Tira as remelas.
7: Bora, rapaz. Te anime, que hoje não é sábado.
6: Hoje é sabadão, minha gente.
7: De
6: graças a Deus.
7: Ainda.
6: Aproveitou bastante a sexta-feira. Né? A semana foi puxada e hoje, graças a Deus.
8: Sábado, minha gente.
6: Vamos mais ou menos assim, né? Porque aqui no sabadão, aqui da Sorriso FM, é flashback e modão, viu, Maria Antônia?
7: É. Então, se tu vinha pra cá pedir...
6: No Ré, não.
7: Se tu vier pra cá me pedir um aquele aqui, tu vai ver um cascudo.
6: Deus me defenderai. O Zé Felipe hoje tem que rolar, né, Maria Antônia?
7: Ah, Zé Felipe tem, né? Alô, Guerobas!
6: Gente. Maria Antônia disse que vai até cantar um pedacinho do Zé Felipe hoje.
7: Não, acho que não.
6: Sabe não.
7: Acho acho que não.
6: Cante, Maria. Aquela nova.
7: Sei
6: dele.
7: Nada. Aquela nova. Uhum. Marquei presença, eu fui. Bebi até ficar louco.
6: É, trembão, é hoje. Maria Antônia, de hoje pra amanhã, olha.
7: Ixi, Maria,
6: não garanto nada.
7: Ei, não tá sei de nada.
6: O cafezinho tá aqui já no jeito, ó.
7: Ó. Oh, bora que bora.
6: Hoje, por enquanto, só na base do café, né, Maria Antônia? Daqui a pouco já pode outras coisas, né? E a galera que tá acompanhando a Sorriso FM, manda aquele bom dia aqui no nosso WhatsApp. Mande. Um bom dia. Manda aquela moda boa também. Indica pra gente aqui, pra curtir junto. Aqui no nosso WhatsApp, 669-9634-6964, é o WhatsApp da Sorriso FM. Combinadíssimo, Maria Antônia?
7: Combinado,
6: já
7: bora.
6: Já tem gente passando por ali, inclusive.
7: Será?
6: É, a Nilcione, ali do, aqui do Centro-Sul, nossa vizinha. Nilcione, um beijo pra você. A Geniane também, bom dia, maravilhosas. Bom dia, Geniane, tudo bem, sua linda? Manda um beijo pra ela.
7: Alô, Geniane, garota.
6: Gente fina, hein?
7: Todo eu passo por ela.
6: Sim, eu ia falar isso agora. A todos Geniane uma vez até registrou, fez uma foto, né?
7: Não, ela ali é paparazzo, vou te contar aí.
6: E esses dias eu também. A Maria Antônia estava indo na minha frente,
7: rapaz,
6: da motoca.
7: Me deu um susto, quem
6: e eu buzinei e ela olhou pra trás, cara feia.
7: Para de buzinar. Mas aqui já está me buzinando.
6: Tive que mandar mensagem pra ela. Falei, era eu, Maria Antônia.
7: É que minha moto... É porque eu sou piquitita, né?
6: É bonitinho ver a Maria Antônia.
7: Eu sou pequenininha aí no meio da rua. Aí tem uns caras que é grandão e passa... Será que vai passar por cima de eu? Oh, meu Deus do céu. Pô, pronto.
6: Vai pronto.
7: Mas eu vou...
6: É bonitinho.
7: Tô,
6: ela vai,
7: tô
6: vai,
7: atrás
6: vai
7: da minha ir. Habilitação, que vocês vão ver. Vou fazer igual um X-Men no meio das estradas aí. Ensinar vocês a andar.
6: Ei, Maria Antônia. Bom dia pro Francisco também, ali do Novo Horizonte 1, acho que é, né? Valeu,
7: opa,
6: Francisco.
7: Vizinhos.
6: Abraço, meu querido. É seu vizinho?
7: É. Falou em Novo Horizonte, eu moro por lá.
6: Olha aí, ó. Pronto. Lá onde eu me perdi ontem, Maria Antônia. Maria Antônia mandou a localização da casa dela. Fui parar lá do outro lado, não sei de onde, rapaz. Aí é complicado. Ó, inclusive, Francisco já pediu moto boa aqui. Bora, Maria.
7: Tomara.
6: Bora. Ó, Toneladas de Paixão.
7: Au!
6: Zezé de Camargo Luciano. Canta Mirosmar.
7: É?
6: Eu prefiro essa música com a Thaíde Alexandre, na verdade. Mas essa aqui é boa também. Vocês acham que o Marcos Luciano, se cantar forró, dá certo, né?
7: Pois é, daqui a pouco, eu não sei não, mas acho que daqui a pouco rola umas 35 latas de cerveja.
6: Rola também. Ah, potência. Bom dia, meu povo. Bom dia.
7: Bora que bora!

0: áudio, mande áudio.
1: Mande áudio, que a gente gosta. Alô, bom dia. Alô?
2: Bom dia, Raquel. Bom dia, Maria.
0: Bom dia.
2: Eu, Antônio, da Fazenda Vale do Rio Verde.
1: Fala, Antônio.
2: Manda um alô pra nós aí. Estamos aqui na colheita do algodão aqui.
0: Olha.
2: Na colheita do ouro branco.
0: Aui.
2: Manda um alô aí pra equipe do Piau aí.
0: Piau.
2: Pra equipe do Wilson. E pra equipe do Mati ali. Manda aí uma do Eduardo Costa pra nós aí. O nome da música é Imagina Eu.
1: Imagina.
0: Ixi, Maria, imagina.
2: Estamos aqui no trabalho aqui, escutando seu programa maravilhoso aí. Por das 5 da tarde nós podemos tomar aí uma água, tubarão não nada, que passarinho velho.
0: Aê, beleza? Rapaz, que é isso?
2: Valeu. Tchau, obrigado.
0: Au.
1: Tchau, obrigado. Aí,
0: chama na bota, meninos.
1: Isso foi um convite pra tomar uma,
0: será?
1: Né?
0: Tá na hora de esquecer. Eu vou beber uma aguinha ali.
1: Uhum. Maria Antônia hoje não, acho que não vai aguentar não, né, Maria Antônia?
0: Eu vou tomar água.
1: Uhum.
0: Uhum.
1: Sei. Maria Antônia.
0: Fala comigo.
1: A Otília, passando por aqui, eu acho, olha, que é assim que fala, né? O seu nome, minha linda, diz que hoje é a primeira vez que está curtindo o programa de... Ela manda do jeito, tô lendo do jeito que ela mandou. Hoje é a primeira vez que estou curtindo o programa de vocês.
0: Oi, que massa.
1: Otília!
0: Bem-vinda, garota!
1: O Jardim Amazônia, um beijo pra você, maravilhosa. A Giselda também já tá lá acompanhando a Sorriso FM. Manda aí, pássaro sem ninho. Boa, vou deixar aqui no jeito. Alô, o Antônio também. Segura aí que já já vai rolar a sua moda aqui, tá bom? O que a Giselda mandou aqui? Tentei cozinhar como a minha mãe, mas o meu verdadeiro talento é beber como meu pai. Ai, que beleza. O que é isso, menina? Ei, Giselda, um beijo pra você, maravilhosa. 9h21. Intervalo rápido, a gente volta já com mais Show da Manhã.
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0: Eduardo Costa, imagina eu, o pedido aqui do nosso amigo Antônio. Ei, Antônio, valeu, um abraço, bom trabalho pra galera que tá na lida aí no campo. É, Maria?
1: É, os bichinhos estão fazendo a colheita.
0: Do ouro branco. Potência, algodão. Ai, ai, um beijão aqui pro... Beijo, um abraço pro nosso amigo Rock. Fala, Rock, tudo bem? Um abraço pra você, meu querido. Obrigado pela sintonia. Pediu milionário de José Rico a carta. Boa. Ixi, Maria Antônia, rapaz. Eu tava dando uma olhadinha no nosso calendário sazonal.
1: O que tem aí de bom?
0: Hoje, você nem vai acreditar. Dia dos solteiros hoje. Olha aí, rapaz.
1: Já é dia dos solteiros. Pega leve, meu filho.
0: Pega leve. Vai lá na sofrência, lá no
1: Cê
0: show do Zé
1: Felipe.
0: Você se cuida,
1: viu? Hoje tem sofrência.
0: Né?
1: Coloca o capacete.
0: Que lá vem pedrada.
1: Que lá vem pedrada.
0: Se tem um dia aí dedicado aos casais apaixonados, por que não ter uma data pra celebrar
1: esse
0: o dia do solteiro,
1: é,
0: né?
1: É mês do cachorro louco.
0: É não.
1: É, sim. Olha, nunca
0: é o mês do aniversário da Mônica, você não fala assim.
1: Não, mas não disse que ela é. Vai que ela escuta.
0: Ela tá, já ela manda mensagem.
1: Será? Ela tá dormindo.
0: Deve estar, verdade. Não, mas ela foi embora.
1: Será que ela tomou banho? Hoje é sábado! Será que a Mônica tomou banho hoje?
0: Hoje ela tem que tomar banho. Rapaz, que perrengue que a Mônica passou ontem, hein?
1: Pois é, cara.
0: Vocês vão ter assunto na segunda-feira pra conversar, hein, Maria Antônia, aqui na rádio. Meu Deus do céu.
1: Ei, vocês precisam de alguém pra trocar uma lâmpada? Chama a Raquel,
0: chama,
1: viu?
0: Chama nós. Eu e Maria Antônia. A gente devia ter filmado,
1: gente,
0: isso ontem,
1: Maria. Eu pensei que tinha câmera lá na tua casa, essas coisas, velho. Ô, velho.
0: Rapaz, devia ter filmado.
1: Passei um perrengue ontem, misericórdia.
0: Quem sobe em cima do carro? É Maria Antônia,
1: não,
0: me
1: sobe
0: segurando.
1: No banco, o banco
0: quase
1: não alcança.
0: Quase que nós caímos junto.
1: Ei, sobe em cima do banco. Não, esse banco não alcança. Aí a ideia da outra. Subir em cima do carro. Jesus amado. Pra alcançar lá no... Lá
0: quase
1: no local da lâmpada.
0: É a beleza. Vai, tá, vai, mas foi bonito, foi bonito.
1: Criança arteira, meu Deus.
0: Uhum, duas crianças.
1: Mas foi bom, foi bom, foi bom. Sapequei foi, fogo lá na casa dela.
0: Foi divertido. Maria Antônia deu uma de churrasqueira. E foi. Parabéns, viu, Maria Antônia?
1: Rapaz,
0: expert no assunto.
1: Eu lembrei do tempo que eu fazia carvão.
0: Como assim?
1: Uai, filho,
0: me conte
1: que...
0: mais.
1: Eu tinha uma raiva, pai, disse, tem que olhar a caeira. Você sabe o que é a caeira? É a caeira onde faz o carvão, produz o carvão. Filho, pensa num trem difícil.
0: E tu? Mas, rapaz, quando que foi isso, Maria Antônia?
1: Muitas décadas. Minha filha que mora na roça tem que aprender a fazer de tudo. Não tinha carvão, tá ninguém... Eita, rapaz, não quero fazer comida na lenha hoje, então vamos pro carvão. Não tem carvão, não, então vai ter que aprender a fazer o... A caeira pra sair o carvão. Falei. Sabia que lá pra umas etapas, ou seja, de um povo, né? Eu não sei se ainda tá funcionando, mas numa cidade, Itinga, Maranhão, Itinga, Pará, que é, liga as duas, coladinho lá, eles viviam de carvoeira. O pessoal lá vivia de carvoeira. Fazendo, na produção do carvão, Raquel.
0: Menino.
1: Isso é fácil, carvãozinho, chegar aqui pra você, meu amigo, não é fácil, não.
0: É, tem um processo aí.
1: Meu Deus. Levei muito cascudo pra levar lenha até lá no local pra fazer o carvão. Não vou, não, hoje não vou, não. Me esconder, meu pai. Você vai. Vai lá ajudar a catar lenha pra fazer o carvão.
0: Maria Antônia, não vou, não,
1: não
0: vou, não.
1: Não vou, não. Tu vai, tu vai. Diga pra mim que tu não vai de novo. Eu era doida de dizer que não ia.
0: Quero ver se não. Menino, você já passou por umas, então,
1: mas,
0: Maria.
1: Rapaz, passei por muita coisa.
0: Rapaz.
1: Por isso que eu digo assim, ninguém sabe da história de ninguém. Então, não julgue.
0: Exato. Boa, bem lembrado.
1: Pois é, aí ontem eu acendendo o fogo, lembrei que tem que fazer capa. Até hoje ainda não tirei o sujinho das minhas unhas. Dá-lhe que boa pra ver se sai. Come os dedos e o treino não sai do carvão. Meu Deus do céu.
0: Ai, Maria Antônia, foi bom, foi bom. Foi,
1: foi muito bom.
0: Bom,
1: foi muito bom.
0: Arrasou, viu? Ó, aprendi agora, como é que liga?
1: Tá com fogo,
0: como é que liga,
1: Raquel.
0: Como é que liga, bom. Como é que faz o trem da churrasqueira ali?
1: Rapaz,
0: já sofri pra conseguir aprender a fazer isso, hein? Misericórdia, mas deu bom.
1: Deu bom, deu bom.
0: Chique nos últimos. Vamos mandar aquela moda que a Giselda pediu aqui?
1: Bora.
0: Já do Rock também. Valeu, Rock, bom final de semana pra você, meu amigo. Alô, Giselda, pediu... Tá na mão. Beijo pra você. Excelente final de semana. Pássaro sem ninho é a pedida, André Andrade. 9h31. Ó, aparecendo aquele meme lá do... 9h10. Misericórdia, passa rápido demais. Bom dia, bom dia.

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2: 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Maria Antônia, você tá muito concentrada aí. O que você tá fazendo, Maria Antônia?
3: Eu estava enchendo o saco do prefeito.
2: Oi.
3: Falei mesmo, falei. Bora trabalhar, Lê, bora.
2: Rapaz.
3: Falei, ele me ligou aqui, isso, eu liguei, Maria Antônia. Eu provo, eu tiro print se quiser. Vamos trabalhar, rapaz, vamos.
2: Tá lá na escuta do sorriso.
3: Se ele não tiver, a zura dele tá quente que tá... Tome.
2: Vamos dar um abraço então, Maria Antônia.
3: Fala aí, Fernandes, um abraço, querido. Vou te pegar pela orelha.
2: Maria Antônia não economiza. Ah, muito bom. Ô, Maria Antônia, dá um beijo aqui pra Nessa. Alô, Nessa, um beijo pra você.
3: Alô, Nessa,
2: um
3: beijo, mulher.
2: Sabadou com A de saudade. Acho que ela quis dizer com S de saudade, né?
3: Acho
2: mas tudo
3: que
2: bem.
3: Era.
2: Com S de saudade. E aí, Tchê, manda uma mão daí da Ana Castela e do PPA. Ia dar bom. Essa não, é nova? Tô por fora,
3: eu
2: Maria Antônia.
3: Que música é essa?
2: Pra dar uma animada aqui no serviço que não acaba nunca. É só ralê, como diz o outro, né? Beijo pra vocês, bom programa. Eita, nóis. Valeu, Nessa. Um beijo. Gostei da figurinha. Vou até pegar ela pra mim.
3: Olha.
2: Caboclinho no meio do gelo lá da... da gelada.
3: Xi.
2: Cadê? Ia dar bom. Será que essa música vai dar
3: bora
2: boa? Será, Maria Antônia? Ela é mais recente, né? Deve ser nova.
3: Será?
2: Eu desconheço, rapaz. Tô por fora das modas, uma nova... Mas vamos que
3: modas atualizadas.
2: Exatamente. Ana Castela, o PPA, nem sabia, nem tava sabendo que estava com música. Olha, eu tô bonita, hein? Aqui, ó.
3: Olha! Dá pra dançar, olha! Ihu! Simbora, menino! Pega a vassoura aí, dali, varrendo a casa.

0: Maria Antônia. Ó. Tava aqui o tempo todo, só eu não vi.
1: Mas não acredito, não. Eu sabia que nós tínhamos na programação.
0: Tô falando pra você, rapaz.
1: Mas porque hoje não é o dia, né?
0: É, não é.
1: Olha, ó, fizemos uma graça contigo, viu, moleque?
0: Uhum. Vou dar uma animadinha no serviço dela. Vou dar
1: uma animada aí. Ó. Aproveite pra casa.
2: Não é brincadeira, não. 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
1: Ixi, Maria.
0: Chama.
1: Guiu. Arrocha, Buriti.

0: Deu bom já, Maria Antônia?
1: Ah, tá bom já.
0: Mandaram aqui, ó. Bom dia, Mônica e Maria Antônia.
1: Eita.
0: Hoje não é Mônica, não,
1: é rapaz. Raquel, rapaz.
0: É Raquelita. O povo confunde. Ainda, né? A Mônica tá aqui desde o comecinho do ano, Maria Antônia. Vai fazer um ano já quase. E o povo ainda chama ela de Raquel. Vem aqui, me chama de Mônica. Se não é Milena também, né? Confunde todo mundo. Só não confunde Maria Antônia, que é diferenciado, né, Maria Antônia?
1: Maria Antônia é doida.
0: Ai, ai. Alô, Jean, um abraço pra você, meu querido. Tudo de bom, viu? Bom final de semana. Ali, ó, mandou um musicão. Gostou o sentimento. Boa, vou trazer, inclusive, com o Leonardo e o saudoso Cristiano Araújo.
1: Isso é bom, hein?
0: Oferecendo pra digníssima esposa, Erislene. Oh. Tá no trabalho dela, lá no mercado, Maria Antônia. Nós pegamos um espetinho ontem.
1: Lá no Sorri Norte, pronto.
0: E pra todos que estiverem ouvindo lá
1: cascudo.
0: Também. Vai. Puxando as orelhas.
1: Patrão!
0: Alô, Cateto, abraço.
1: Vamos dar abraço
0: e pra toda a galera que estão aqui nas rodovias desse Brasil afora.
1: Escorregou.
0: É o JR. É o Jean Ricard. Ihu! Escorregou.
1: Escorregou.
0: Valeu, Jean. Abraço pra você. Bora mais ou menos assim, ó.
1: Ai.

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6: Ei, Maria Antônia, acorda. Ei, Maria
5: rapaz,
6: Antônia.
5: Rapaz, embora. Tava trocando a lâmpada de novo?
6: Agora o pessoal já sabe, né? Se quiser contratar aí pra trocar as roupas de casa, contrata aí o Maria Antônia que vai dar mão. Ô Maria, eu vou te mandar o link aí.
5: Manda aí, garoto. Ó, gente, tá a audiência ouvindo? Da rádio tá no Maranhão.
6: Olha aí, rapaz.
5: Alô, Imperatriz. Quem tiver por aqui, né? Nas escutas, meus conterrâneos.
6: Aú.
5: E os demais estão escutando lá, tá?
6: Chique no Júlio.
5: Vê onde a Maria tá chegando, onde a Maria está levando.
6: Aí, ó, te mandei aí, sem caminho pra galera.
5: Pois
6: isso.
5: É.
6: Sou chique. Chique nos últimos. Sabadou, Maria Antônia, sabadou.
5: Sabadou.
6: Já tô atrasado aqui nos pedidos musicais, a galera participando.
5: Eita.
6: Deixa eu ver aqui. Claudenor, olha, do bairro Montserrat. Tudo bem, meu querido? Bom dia pra você. Tudo de bom. Mandou um musicão aqui do Chico Rei Paraná. Boa.
5: É, eu gosto.
6: Eu gosto também.
5: Eu gosto.
6: Foi, ah, aquele, não. Não, você tava assim,
5: no
6: show,
5: no show,
6: né?
5: Uhum.
6: É, do Paraná.
5: Oh, pensa, show bom da bichinha, pensa, rapaz.
6: Um dos melhores que eu já fui. Aí o Claudenor mandou assim, que é pra oferecer esse musicão do Chico Rei Paraná pra esposa dele, a Welaine.
5: Welaine.
6: A filha também, a Isis Eloá.
5: Ixi, um quase beijo. Não saiu o nome aqui. Isis Eloá.
6: Isis Eloá.
5: Isis Eloá. Aí, meninas.
6: Eu tô nesse bola tudinho.
5: Rapaz, não, eu tenho que aprender inglês. Que eu vou te contar, viu?
6: Inglês. Primeiro, acho que a gente precisa aprender português, Maria Antônia, que nem português nós sabemos falar direito.
5: Simbora, moçada!
6: Claudenor, um abraço pra você e toda a família. Tamo junto.

0: Mulher Maravilha.
1: É o quê, rapaz?
0: É, Mulher Maravilha.
1: Eu achei que era Milionário José Rico, essa música.
0: Você tá brincando. Por isso que tu fez a
1: Edna, tá escutando, minha filha? Que é um bagulho louco.
0: É ela que falou que só tem musicão?
1: Só música boa. Tá escutando a gente lá no Maranhão, Maranhão.
0: Beijo, Edna. Obrigada. Tamo junto. Tem mais aqui passando pelo nosso zap. Você tá vendo a hora já, Maria Antônia?
1: Eu já tô quase indo embora.
0: Que tá indo embora o quê?
1: Ô, rapaz, tu...
0: Não. Tu vai ficar até meio-dia comigo.
1: Quem disse?
0: Eu tô dizendo.
1: Vai me amarrar na cadeira?
0: Você vai me abandonar, Maria Antônia?
1: Eu tenho que ir.
0: Ah, não. Não se vá. Por favor.
1: Eu tenho que ir bem ali e fazer o meu chão.
0: Ah, os compromissos.
1: Tem.
0: Então tá bom. Vou te perdoar.
1: É, porque senão, minha filha, não vai ter nem de tomar o suco, não.
0: Tem que ter, né, a porva. Tem que fazer a porra pra tomar uma, né, Maria Antônia?
1: É,
0: senão...
1: ó, se você quiser fazer um mechãozinho pra mim, tô disponível.
0: Ó.
1: Se quiser que eu grave o seu mechã, estou disponível.
0: Quanto você tá cobrando, Maria Antônia?
1: Nós conversa, não posso dizer assim ao vivo. A gente tá conversa.
0: Maria Antônia, onde é? Onde é, não? É o quê? Loja de roupa?
1: É, loja de roupa.
0: Ó, vai fazer o...
1: Primeiro eu vou fazer um provadorzinho.
0: Provador, exatamente. Chique.
1: E depois, se eu gostar, eu vou e anuncio. Porque senão a gente não pode.
0: Você vai provar
1: uma coisa que não gosta.
0: Biquíni?
1: É um look completo.
0: Pra ir pro.
1: Não sei se eu vou com ele. Às vezes eu pego um look da loja e não vou naquele mesmo dia, tipo, pro show.
0: Mas já tá pronto pra
1: já tem,
0: pra
1: né?
0: Usar como empresar.
1: Na hora, digo, isso aqui já é pra tal dia.
0: Chique nos últimos.
1: Lembrando, né, Raquel, que tá chegando aí o dia das. A festa da empresa Destaque, né, fia? Daqui a uns dias.
0: É mesmo, né?
1: Vamos se cuidando, não, viu?
0: Como passa rápido, gente.
1: Daqui
0: a
1: uns dias é o dia e aí o trem vai pegar.
0: Jesus amado. E o sorriso, claro, né? Mais uma vez.
1: Graças a você, ouvintes.
0: Criadora. Graças ao nosso
1: ouvinte. Fez com que a gente chegou lá, né?
0: Os melhores ouvintes do mundo acompanhando o Sorriso FM. Tem que ser bom de ouvido mesmo, né, Maria Antônia? Pra aguentar nós. Deus ouvir. Alô, bom dia, bom dia.
2: Bom dia, Rádio Sorriso. Bom dia, Raquel.
0: Bom dia.
2: Bom dia, Maria.
1: Bom dia.
2: Um ótimo final de semana para todos vocês aí da rádio e para todos os ouvintes.
1: Pra tu também,
2: quero
1: meu irmão.
2: Quero ouvir com João Paulo e Daniel.
0: Qual?
2: Estou apaixonado.
1: Tu tá apaixonada? Falta de um cipó.
0: Que isso, Maria Antônia? Fala assim,
1: pra tirar a paixão leve, menina.
0: O menino tá apaixonado.
1: Não sei não, hein, bichinho.
0: Essa aqui
1: essa música é bonita.
0: Cuida, né? Valeu, Marcos. Um abraço pra você, meu querido.

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4: Bora, minha gente, bora.
7: Simbora, rapaz.
4: Sabadão maravilhoso aqui no nosso show da manhã, mais uma horinha pra você curtir de muita música boa.
7: Né?
4: Abobrinha que nós falamos.
7: Abobrinha onde? Eu comia na hora.
4: Comia na hora? Que fome é essa? Você tá, Maria Antônia?
7: Eu já tô com fome. Eu não tomei café não, filha.
4: Eu também não.
7: Estou em jejum. Estou em jejum, mas eu tô aí, ó. Acho que tá roncando aqui no meu bucho.
4: As lombrigas já conversando.
7: As lombrigas já estão brigando aqui, não é no 12.
4: Ai, Maria, Maria.
7: E aí, meu povo, como é que tá sendo o sabadão de vocês?
4: Só na faxina. Tem o pessoal que tá na faxina, o pessoal que tá trabalhando fora.
7: Vamos botar animado pra eles, né? Varrer a casa.
4: Vamos.
7: É dançar não, viu? É varrer a casa. Aproveita o embalo e varra a casa.
4: E vai a casa. Mandando o povo varrer a casa, Maria Antônia. Alô, Piatão, abraço pra você, tá acompanhando, tá curtindo, quer ouvir PPA. Olha, nós tocamos agora um pouquinho. Pois é, rapaz.
7: Não, tô parado. Já foi.
4: Valeu, Piatão, abraço pra você. O Amaraí tá acompanhando, pedindo Léo Magalhães. Vamos ver se a gente consegue aqui. Pessoal da Chácara Três Irmãs, ali em Lucas do Rio Verde. Alô, Amaraí!
7: Alô, meu povo!
4: Eu tava ouvindo esses dias a Mônica prometendo que vai fazer uma visita. Eita. Junto. A Maria Antônia lá na Chácara Três Irmãs.
7: Só eu. A Mônica falou só eu.
4: É tu pra, e ela, vocês
7: não,
4: vão chamar mais quem?
7: Não, acho que tu também, tu não vá não.
4: Ué, bora. Tá rindo de quê?
7: Se tu der pra trás, tu vai ver.
4: Lá ele.
7: Tu tem que ir, que é pra tu trocar a lâmpada lá, filha, quando chegar.
4: Só Maria não presta.
7: Que é eletricista, viu?
4: Profissa, tá pensando
7: que... Se tivesse
4: quê?
7: Visto a loucura ontem, já porque essas meninas estão fazendo, gente. Pensa que a gente não, parece que voltou a época. Ué, de menino, de 10
4: gente,
7: anos, atentado.
4: Se estrupiar, era dois palitos, hein, Maria?
7: E o cara, eu sou tão medrosa, medo de choque, que ontem nem passou pela minha cabeça. Tu pegando lá no trem lá, da tomada da energia lá de Jesus amado. Ela pega e eu tô segurando as canelas dela aqui.
4: E as duas
7: pro ô, bagaceira.
4: foi bonito, Maria. Só devia ter filmado, né? Mas tudo
7: pois
4: bem.
7: Pois é, cara, não deu. Eu tinha que segurar as canelas dela.
4: Ai, gente, foi bom. Pediram uma Fátima Leão aqui, olha. Agora. Tem uma versão a rocha aqui, ó.
7: Olha, aí.
4: Quem foi? Foi a Neuza. Neuza Sauer, um beijo pra você, Neuza. Qual que é essa aqui, não é? Aí, ó.
7: Ei. Olha.
4: É sofrência, Maria Antônia?
7: É não. Sofrência.
4: É?
7: É.
4: Tá muito ocupado, vamos dançar?
7: Acho que eu não aguento, não.
4: Vendeu o espetinho demais ontem?
7: Vendi muito espetinho.

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1: Estamos de volta. Tá todo mundo aqui. Na melhor, a sua 99.1, do jeito que você gosta. Bom sabadão, bom final de semana pra você. Agora 10h21, vamos aqui, vamos até meio-dia. 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
1: Alô, Maria Antônia, Maria Antônia.
3: Opa!
1: Sabe quem chegou aí, Maria Antônia?
3: Quem? Aqui?
1: A nossa amiga Bianquita.
3: É nada.
1: Quem fez
3: ela
1: uma
3: não
1: visita
3: tá aqui, não.
1: Hoje?
3: Não creio.
1: Tava lá na aula de spinning, que é assim que fala, não sei.
3: Como é que tá
1: falando? Aí, agora
3: tá
1: aí.
3: Tá farmando aura, é?
1: Tá farmando aura. Já vamos colocar ela pra trabalhar aqui.
3: É,
1: aí ó, chega com as pernas tudo mole, rapaz.
3: Ih, que isso? Que elástico, foi?
1: Tá nóis. Tava na cadinha, tá igual a Mônica. A Mônica também tá toda quebrada de academia.
3: Tá dando guaranha, Mônica.
1: Fala, Bianca, tá tudo bem? Que saudade de tu, moleque.
3: E aí, Bianca?
1: Uhum. Dá um bom dia aqui, um bondinha.
4: Bom dia, eu falei que eu tô Fala linda aqui, como...
5: Tô linda como sempre.
1: Ah, mentirosa, brincadeira.
4: Mentirosa e humilde também.
1: Tá maravilhosa, querida. Chique no surto, moia. Pra quem tava com saudade da Bianquita, faz umas horas que ela não fala, microfone do sorriso. Matou um pouquinho da saudade, né? E você, Bianca, tem saudade da rádio ou não? Tem, né? Porque veio visitar a gente. Aí, ó, pronto.
3: Viu?
1: Ai, ai, peraí. Deixa eu passar um áudio aqui, Maria Antônia. Olha quem tá passando por cá também.
3: Uhum.
1: O Papos Poderoso. Não adivinhou quem é?
3: O Marcão.
1: Ah, tá.
3: Eu tô esperando,
6: bom dia, Marcão. Bom dia, Maria. Tudo bom?
3: Tudo bom.
6: Parabenizando. Sorriso FM pelo prêmio conquistado aí.
3: Uhum.
6: A rádio mais ouvida da região. Alô. Muito bom. Parabéns.
1: Valeu, valeu.
6: Parabéns também a todas as mulheres que seguram um rebento no ventre, né? Parabéns a todas as grávidas que
1: hoje
6: seu
1: é o
6: dia hoje,
1: grávida.
6: 15 de agosto. E, se possível, toca um Alphaville pra nós aí.
1: Boa.
6: Um ótimo sábado, domingo.
3: Olha.
6: E beijão do Marcão, tudo
1: beijão
6: de bom.
1: Beijão do de bom.
3: Aham, eu tô aqui encafifado com você, viu, seu Marcão? Eu lembrei do episódio.
1: Que episódio?
3: Que seu pai deu um peteco pra tu, viu? Aí lá vai eu saber que diacho de peteco é esse. Que diacho de isqueiro é aquele, rapaz?
1: Legal, né?
3: Eu não sabia se era um peteco ou se era um vrivinho de perfume.
1: Vai passar aquele perfume lá, vai queimar tudo. Aí já tem, ó.
3: Seu Marco, seu Marco.
1: Maria Antônia deu um apelido pro tal do isqueiro. Peteco, peteco.
3: É, eu digo, rapaz, que nesse peteco aí, deixa eu tocar fogo aqui com ele.
1: Bora então, vou trazer uma sequência boa agora, hein, Maria Antônia?
3: Chama.
1: Aquela de flashback que a gente gosta.
3: Aí.
1: Alphaville, vai ter Dire Straits, vai ter Survivor também. Vai ser bom, segura. Big in Japan, agora 10h23.

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6: Show de bola. Bora de mais musicão pra você que tá acompanhando a Sorriso FM. Agora a gente volta aqui as modas caprichadas, só modão pra você. Aliás, essa aqui quem pediu foi meu amigo Ademir Pereira, que já entrou ali, ó, num suquinho de uva diferenciado, rapaz. Valeu, Ademir. Bom final de semana pra você, meu querido. Obrigada pela indicação. Essa aqui é pedrada. Coloca o capacete que lá vem pedrada. Chitãozinho e Chororó.

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Rogério. 9 minutos faltam para as 11 da manhã. E a Maria Antônia tá ali, ó. Almoçando praticamente, né, Maria Antônia? Você tava com fome, foi ali bater uma crepioca. Guarda um pedacinho para mim, por favor. Bruno Marrone! Não.

o programa de fim de semana no nosso show da manhã. Faltam 6 minutinhos para as 11 já. Mandar um abraço aqui para Ana Marta. Tá lá cozinhando, fazendo as marmitas dela e se divertindo com a Sorriso FM. Um beijo, Ana Marta. Obrigada pela sintonia, tudo de ótimo. Deixa eu ver quem mais aqui. Quem mais? Mandou aquele musicão, nossa amiga Sueli. Alô, Sueli Loyola, beijo. Bom final de semana pra você, sua linda. E pediu ele, né? Que não pode voltar no final de semana, senão o povo puxa nossas orelhas. O Amargo Batista, o amado mais amado do Brasil. Com a folha seca, já quase fechando mais uma hora aqui do nosso show da manhã, que segue até meio-dia pra você que tá acompanhando a melhora número 1 de Sorriso toda a região, a sua Sorriso FM, do jeito que você gosta.

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5: De volta com o nosso show da manhã desse sábado maravilhoso e quente, hein? Meu Deus, como está quente em Sorriso, Mato Grosso, a nossa capital do agro. Quanto que marca agora? 34 graus, molhado na sombra. Que isso, produção. E lembrando da baixa umidade do ar também, né, minha gente? Bora tomar uma água. Tomar aí um negócio diferenciado também vale, né, produção? Mas se você for abrir uma, não esqueça... E chamar a gente, brincadeira, tomar água junto, viu? Tá bom? 11:04 já. Daqui a pouquinho Maria Antônia vai falar a frase do dia. Não rodou ainda, viu? O pessoal já tá perguntando aqui, Maria Antônia, cadê a frase do dia, mulher? Daqui a pouquinho ela vem chegando aí com a frase do dia. Belezura? Bora demais, música boa aqui no nosso show da manhã. A última hora do show da manhã aqui da Sorriso FM pra você. O som é de Rick Renner. Eu sem você. Já vou dar uma passadinha aqui pelo nosso WhatsApp. Pessoal participando, curtindo, mandando aquela moda boa, né, meu amigo Ziel? Alô, Ziel, tá na escuta? Abraço, meu querido, obrigada pela sintonia, tamo junto, bom final de semana pra você.

0: Zezé de Camargo e Luciano. Irmão da Lua, amigo das estrelas, é maravilhosa, é maravilhosa. Falando em maravilhosa, olha ela aí, Maria Antônia, vale comigo, mulher. Sumiu, o que você estava aprontando aí?
1: Eu aprontei, né? Uma comidinha, ficou fui ali nos, na copa ali da rádio, né? Fazer um lanche, gente, eu não tava sem tomar café, ó.
0: Arrasou.
1: Eu não tava me aguentando mais de fome, eu tava comendo aqui os dedos de na rua ali fazer um lanche.
0: Como é que é o nome daquilo ali? Crepioca.
1: É, eu e as minhas invenções. Eu digo, é o jeito, vou fazer ali uma crepioquinha.
0: Pegou
1: ali
0: o resto de um tê, peguei, juntou com um ovo.
1: É, peguei um espetinho. Passei muito espetinho ontem, né, na nossa resenha. Eu fui churrasqueiro ontem. Aí, os que sobrou, trouxe embora. Aí, eu tirei todos eles do espeto, do palitinho. Triturei, pequenininho aqui na mão, com a faquinha. Cortei ele bonitinho e fiz um ingrediente pra minha crepioca.
0: Você filmou, né, Maria?
1: Filmei, já botei no Instagram. Já tá lá.
0: Vou lá assistir, é chique nos
1: É rápido, jeito, fácil, prático. Gente, não tem
0: Não tem erro, né? Não tem erro.
1: Não tem.
0: Boa, Maria Antônia.
1: Olha,
0: boa, Maria
1: Alan tá
0: Antônia.
1: Me ligando. Amigo velho, tá me ligando.
0: Tava olhando a mensagem dele aqui
1: então,
0: agora.
1: Então pronto, com licença, gente, já eu volto.
0: Ah, pronto, vai me abandonar agora
1: não,
0: pra conversar.
1: Não, vou só falar com o bichinho.
0: Vai ser tão
1: já
0: legal.
1: Volto pra frase do dia.
0: Tá bom, beleza. 11h13 agora. Deixa eu mandar um abraço pra essa galera, gente boa aqui. Tô devendo um monte de alô, rapaz do céu, misericórdia, Jesus. Deixa eu ver aqui quem mais passando pelo nosso WhatsApp. Alô, bom dia.
2: Oi, meninas.
0: Oi.
2: Aqui é o Murilo.
0: Oi, Murilo.
2: Eu quero uma do Natanzinho aí, Maria. Eu e a minha mãe escuto vocês todo dia, tá?
0: Ó, que bonitinho.
2: Tchau, do Natanzinho.
0: Um beijo pra você e pra sua mãe. Valeu, Murilo. E a Andréia. A Andréia, que é a mãe dele. Um beijo pra vocês. A Andréia, inclusive, pediu um musicão aqui também. A da Andréia eu vou conseguir atender, viu, Andréia? Só modão aqui no nosso show da manhã. E flashback também, né? Deixa eu ver quem mais aqui. A Isabel Cristina. Isabel Cristina. Mas já? Mas olha só. Mas não tem vergonha na cara mesmo.
1: O Alan, rapaz, tu te ajeita.
0: Não tem vergonha. Ligando pra Maria Antônia no
1: cara,
0: horário que tá
1: ele é
0: no
1: meu
0: ar.
1: Fã incubado. Meu não, fã incubado. É só pra me falar o nome dele. Oi, gente. Quero mandar um abraço e um alô pro Alan Leandro, meu amiguinho, meu amigo velho.
0: Amigo rei.
1: Caba rei, cê é regonha.
0: Ô, Maria Antônia.
1: Fala comigo.
0: Hoje tem... É hoje, né? O negócio do Zé Felipe lá.
1: É hoje. Marca a presença, eu vou...
0: É isso, exatamente. Pediram essa aí mesmo. A Isabel Cristina mandou aqui. Toca uma do Zé Felipe, pelo amor de Deus.
1: A Isabel Cristina é minha vizinha, tá?
0: Ah, mentira.
1: É nada, sim, senhora.
0: Menina.
1: Bora, minha filha. Vamos pro Zé Felipe.
0: Um beijo maravilhoso. Oh.
1: É, é essa?
0: Ruim de coração. É essa aí, não é?
1: Acho que é essa.
0: Aí, ó.
1: Coloca o capacete.
0: A Milena dançando ali.
1: A Milena ali nos baixos, tô dançando, tô te agindo.

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2: É, Maria Antônia. Peteco, peteco, Maria Antônia.
3: Peteco, peteco.
2: 11h23 agora. Já tá no jeito. Liberar, a via? Frase.
3: Vai me soltar?
2: Não. Vai ficar até meio-dia.
3: Não, rapaz, oxi.
2: Por que não, Maria?
3: Eu tenho compromisso. Já passou do meu compromisso. Ah,
2: já passou.
3: Vou puxar minha menino. Orelha. Aqui, como é que eu vou te pagar depois?
2: Maria.
3: Oi.
2: Você, Maria. Ah. Ficou ali também comendo, você tava com fome.
3: Eu tava com fome, fui fazer. Aí, como eu não sou egoísta, eu fiz pra mim e pra você.
2: Até a Bianca também comeu.
3: Até a Bianca participou, viu? Tem que só comer, né, Bianca? Vai ver, bichinha. Tu traz sacola pra mim, tu traz.
2: Aí, Maria, você perdeu de ir lá fazer o seu negócio, então.
3: É, pois é, não, mas ainda vou.
2: Vai dar tempo?
3: Vai dar tempo, sim.
2: Tá, beleza, fechou. Qual que é o tema da frase do dia hoje, Maria Antônia?
3: Seja verdadeiro em qualquer situação.
2: Ó, gostei.
3: É, fia, pois é. Nesse gostei, mundo não gostei. Pode viver só de máscara.
2: Isso aí. Só de máscara. Vamos lá, então, Maria Antônia, com a frase do dia. A frase no meio-dia, já, praticamente.
3: Mas vocês vão ficar bem refletidos, viu, gente?
2: Bora.
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3: Olha, agora que diz, o bicho pega.
2: Coloca o capacete que lá vem pedrada.
3: Vem nada. Talvez sim. Ó, um conselho pra vida, viu, meus amiguinhos? Seja verdadeiro em qualquer lugar, em qualquer situação. Não importa se é amizade, amor, família ou trabalho. Sempre jogue limpo. Não alimente ilusões só porque não sabe dizer não. Não prometa o que não podem sustentar só porque não quer decepcionar. No fim, a decepção é sempre maior quando a verdade chega atrasada. Falar com clareza, agir com lealdade e ter responsabilidade afetiva é prova de maturidade. E quem carrega de

0: dignidade, caminha leve, sem medo do que disseram ou pensaram, porque sabe que não deixou feridas desnecessárias pelo caminho. Dignidade vale ouro, mas mais que isso, ela vale paz. E paz é a única coisa que faz a vida ser realmente bonita. Essa é a nossa reflexão do dia. Não tenho o que dizer muito não, né, gente? A única coisa que eu tenho que dizer, gente, seja você mesmo, seja a sua autenticidade, tá? Seja verdadeiro em qualquer situação. Não precisa se moldar, não precisa fingir pra ser o que você é, não, tá? Então, seja você, seja verdadeiro em qualquer situação. Certo, Raquel?
1: Arrasou, Maria! Arrasou demais! Meu Deus do céu!
0: Gente, e aqui eu me despeço. Segunda-feira, estamos por cá. Antes que a Raquel me amarre na cadeira.
1: Mas, já então... tranquei a porta aí.
0: E é isso, gente. Ei, segunda-feira, Maria, estamos juntos, se Deus permitir. Né?
1: E, quem for, quer, né? E quem for hoje na...
0: No Zé Felipe, eu acho que eu vou estar lá.
1: Vai encontrar a Maria.
0: Eu estou fazendo de tudo para me ver lá, esse homem, o Zé Gueroba.
1: Zé Gueroba.
0: Ô, Zé Gueroba, se tu estiver já no Mato Grosso, aqui em Sorriso. Zé Gueroba, não te prometo uma pamonha, mas eu queria te ver com capacete, que hoje vai ter pedrada.
1: Tame. Valeu, Maria Antônia, um beijo. Bora
0: que bora, meu povo.
1: Tamo junto. Frase do dia para você, com ela, Maria Antônia, 11:27 agora.

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1: Bora começar com essa galera, gente boa, aqui do nosso WhatsApp. Alô, bom dia.
3: Bom dia, bom dia, bom dia, minha amiga. Bom dia, bom dia. Tô aqui escutando você falar aí, essa faladeira danada.
1: Faladeira danada.
3: Tá eu e um outro irmão nosso dos insanos. Aqui que vós fala é o Remy.
1: Alô, Remy.
3: Que pede uma música, o Coitezinho. Na beirada da praia, com Rio Negro e Solimões.
1: Boa.
3: Oferece pra toda a galera dos insanos.
1: Ah, os meninos.
3: É o Remy. O Remy tá mandando pra toda a galera dos insanos, o Coitezinho na beira da praia. Beleza, meu amigo? Toca aí pra nós.
1: Já com
3: um
1: nós.
3: Abraço. E pra todos que gostarem.
1: E você esqueceu de quem?
3: Não esquece, meu amigo Oziel.
1: Valeu, Remy, Oziel, toda essa galera, gente boa, pessoal ali do Zé Insanos, tamo junto, bom final de semana pra vocês.

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7: Estamos de volta com o nosso Show da Manhã. Alô, minha amiga Natalina. Fala, Natalina.
8: Bom dia, Raquelita.
7: Bom dia.
8: Já nem tô esperando a frase do dia da Maria Antônia.
7: Ouviu, né?
8: Manda uma pra nós aqui no Alto Celeste.
7: Um beijo pra vocês.
8: Pode ser a sua escolha. Então, um cheiro, suas lindas.
7: Um cheiro, sua maravilhosa. Um abraço pra toda a galera. A gente voa ali do Alto Celeste. Tamo junto. Bom final de semana. Valeu, Natalina.

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1: Rio Preto, 310 quilômetros. Uberlândia, 126 quilômetros. Belo Horizonte, 713 quilômetros. São Paulo, 723 quilômetros. Goiânia, 210 quilômetros.

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5: Simbora, minha gente, no último bloco do nosso show da manhã. Agora só flashback nesse bloco, pode ser? Pra gente encerrar aqui o show da manhã. Eita, em bola. Elvira, um beijo pra você, obrigada pela sintonia. Um abraço pro pessoal de Primaverinha. Alô, Sirlene, beijo, beijo. Ótimo final de semana pra vocês. Faltam 10 minutinhos para o meio-dia. Bom almoço pra você que já tá aí. O seu horário de almoço. Bora matar a saudade?

Pax, já fechando aqui o nosso show da manhã. Aliás, bem lembrado, né? Flashback assim maravilhoso, você também vai ouvir a partir das 3 horas com a Branca Moraes, pra matar a saudade, gente. É bom demais, é bom demais. Bom final de semana pra você, fechando o show da manhã de hoje. Que volta no próximo sabadão, a partir das 9 da manhã. Próximo sábado, se não me engano, é a nossa amiga Mônica Wagmacher. Combinadíssimo? 3 minutos faltam para o meio-dia. Bom horário de almoço, bom final de semana, tudo de bom. A gente se vê por aí. Um beijão.

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0: Meio-dia e 3 minutos.
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7: Fala galera, tudo bom? Tá começando aqui, hein? Mais uma edição do nosso Playlist da Semana. Que legal, hein? Saber que você tá aí curtindo já, começando, né? Muito bem aqui, junto comigo, eu sou o Fernando. E olha, momento especial é esse aqui, né? Que a música certa aparece e de repente dá até aquela sensação que ela foi feita exatamente pro que você tá sentindo no momento, né? Tem música que conversa com a gente, não é verdade? Playlist, a gente separou só o filé do filé. É as músicas que a galera tá pedindo aí direto, né? Então você vai curtir agora com a gente e quer mandar a sua também? Alguma aí que faltou você indicar? Faz o seguinte, ó, vai lá pro WhatsApp, já vamos conversar agora. Você vai mandar por áudio, por texto, pedindo música e também se inscrevendo aqui nas nossas promoções pra ganhar prêmios, né? Então, ó, aqui hoje vai rolar sofrência, amor, alegria e a batida que faz o nosso coração acelerar. Começando com o Sorriso Maroto, Perdas e Danos.
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playlist da semana rolando aqui pra você com as melhores da programação. Hora de mandar aquele abração apertado aqui. Um beijo aqui também pra Aline Pasquinha, Ingrid Torres, Andresa Castro, o Alencar também, ligado aqui, o Alencar Machado e também a Nilce Costa, hein? Que alegria saber que vocês estão aí do outro lado e curtindo aqui com a gente. Valeu pela força, pelo carinho, tamo sempre junto. Chegando agora, Taylor Swift, entre as mais pedidas, The Fades of Ophelia.

0: Cléo, brigadão aí por participar com a gente, tá? Adoro mesmo, acho muito legal quando vocês aparecem aí também no Face pedindo música bacana. E ó, você que tá ouvindo, quer fazer o seu pedido agora? É só correr lá no nosso Face, deixar o seu comentário com o nome da música que a gente toca aí pra você. Bem fácil, né? E aqui, Cléo, vai a sua escolha, viu? Elis Just com Call Girl pra você.
1: Elis Just, na sua versão Call Girl.

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0: Playlist da semana, Kleber e Cauã, Mil Adjetivos. Peça sua música e participa com a gente. Daqui a pouquinho vou mandar os alôs aqui dos aniversariantes. Tem alguém aí fazendo aniversário? Já manda o nome pra gente.
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playlist da semana simplesmente acontece. E o aniversário também é assim, né? Já vai rolando. Chegando os aniversariantes aqui, vamos celebrar? Parabéns aqui com todo carinho. Nilson Reis fazendo aniversário, Angelina Cordeiro, Vanessa Bastos e também Júlio Martinelli. Que a alegria de hoje se multiplique todos os dias do ano aí na vida de vocês. Que venham muitas risadas, conquistas e abraços apertados também com momentos mais que inesquecíveis. E a vida é um presente, né? E vocês merecem aproveitar cada segundo dela. Então, gente, felicidades de verdade. Parabéns! Na sequência, agora já tem o Cleiton e Romário. Não namora! 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
4: 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Aqui no playlist da semana a gente ouve aqui as músicas mais pedidas da programação. Manda aí.

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1: Uma hora e 5 minutos.

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Um alô especial aqui, depois desse som aqui do Vitor Clay, abalo psicológico. Um abração aqui pra Catiane Silva, que tá sempre ouvindo com a gente. Inclusive, ô Catiane, quero que você participe também, ó. Depois desse som aqui, né, do Vitor Clay, abalo psicológico, já vou aproveitar deste aqui, né, pra falar o seguinte, o tema da música, né? E eu quero te fazer aquela perguntinha que vez ou outra eu faço aqui com o nosso playlist da semana. O que que te deixa abalado psicologicamente, tá? Mas, ó, quero só resposta autoastral, hein, galera? Pode ser aquela coisa boba do dia, né? O dia que te tira do sério, só que de um jeito engraçado e tal. Porque o pessoal às vezes capricha aqui e manda cada resposta doida. Então, ó, participa agora com a gente, vai lá. Vai pro nosso WhatsApp, manda aí o que que te deixa com um abalo psicológico. Eu quero saber, capricha. Daqui a pouco eu vou ler as melhores respostas. Chegando agora o Bruno e Barreto, Texas.

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0: Playlist da semana tem a galera pedindo também pelo WhatsApp. Chegou esse momento aqui especial, né? Vamos descobrir juntos aqui quem mandou o áudio dessa vez. E você que tá querendo aparecer aqui também, ó, faz o seguinte, manda o áudio agora no WhatsApp aqui da rádio, falando seu nome, o seu bairro e qual música que você tá afim de ouvir. Manda aí, produção.
1: Oi, meu nome é Sabrina. Gostaria de pedir a música de Maiara e Maraísa, Quem Ensinou Fui Eu.
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0: Gustavo Lima, aqui no playlist da Semana com Retrovisor. Na sequência tem o nosso Top 5 Sertanejo.
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8: Uma hora e 31 minutos.

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0: Tânia Pereira, Everton Gabriel também, a Letícia Couto, Mauro Prado, que é policial militar e tá na escuta aí ouvindo. Valeu, Maurão, tamo junto! Valeu, Steve! Obrigado aí pelo seu trabalho, tá? Valeu pelo carinho também. E claro, arrumou um tempo ainda pra curtir aqui o nosso playlist. Tamo junto! Tânia, Everton e Letícia, vocês são demais, hein? Continue firmes aí com a gente, viu, galera? Chegando Alex Warren com Ordinary, entre as mais pedidas.
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flashback aqui, inclusive mais pedido da semana, a galera tá sempre indicando músicas legais pra gente, essa entrou aqui como a mais pedida, você pode indicar o seu flash também, a música que você tá afim de ouvir, pode ser nacional ou internacional, tá? O importante é que você participe.

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5: Opa, e aí, tudo bom com você? Playlist da semana continua rolando aqui. Eu já quero agradecer demais aqui você que tá com a gente. Olha, é sério mesmo, cada minuto que você dedica aqui pra ouvir faz a diferença, viu? A audiência da galera aqui é o combustível, né, que move a nossa programação, tá? Vocês são muito especiais aqui, obrigado pelo carinho, pelas mensagens, né, que a gente sempre recebe aqui, os pedidos. Galera incrível, capricha mesmo, é cada música legal, uma melhor que a outra. Vamos continuar juntos aqui nessa jornada, então? Ó, se você tá... De repente ouvindo agora, começou a ouvir agora, gente, já vai lá pro WhatsApp pra pedir a sua música, bater um papo com a gente também, né? E participar aqui da programação. Abrindo essa hora tem Ana Castela. 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
9: Playlist da semana, as melhores aqui da programação. Deixa eu mandar um abraço carinhoso aqui. Salve aqui pra Duda Bianchi, Rômulo Neto e também a Marcela Jardim, né? Galera que é parte fundamental aqui da nossa programação, viu? Cada mensagem que chega aqui, a gente já mostra que a gente tá no caminho certo, né? Duda, Rômulo e Marcela, obrigado por estarem aí firmes com a gente, tá? Chegando o BTS agora com o Swim.

participação. Sempre bom ver você interagindo, viu? E olha, se você também quer pedir música, já corre lá pro Face e já deixa o seu pedido. E aqui vai a tua escolha, hein, Fátima? Panda com Eu Te Seguro.

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8: 2:35.
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0: aniversariante chegando aqui. Parabéns na área pra essa galera que ouve aqui o nosso playlist. Vamos celebrar mais um ano de vida, né? Wagner Melo, Angelina Torres, Vinícius Maciel e também a Janaína Castanho. Olha, que esse novo ano traga realizações incríveis aí pra vocês, saúde de sobra e motivos pra vocês sempre sorrirem, né? Vamos aproveitar então cada momento celebrando aí com quem vocês amam e, claro, sejam muito felizes aí, viu? Parabéns!
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0: você com o segundo amor da sua vida. E vamos lá com a participação da galera, né? Mais cedo eu perguntei o que deixa vocês abalados psicologicamente. E olha, as respostas chegaram aqui, viu? Jonas Caetano, nada abala mais do que quando o time dele perde. Ah, eu sei como é que é, né? Eu sei como é que é essa situação. Já pra Raíssa Costa é quando acaba o café em casa, porque aí o dia já começa capengando, né? Aí não dá, não. Sem café não dá. Eu, pelo menos, eu amo café. Começar o dia sem café, eu nem imagino como é que deve ser. Gabriel Fontana, ele falou que fica destruído quando acorda achando que ainda pode dormir mais 3 horas. Só que, na verdade, faltam só 10 minutos pro despertador. Isso dói, né, Gabriel? Eu sei, cara, eu te entendo. A Lara quase morre quando vê a bateria do celular em 1% e percebe que esqueceu o carregador. Isso é uma angústia, né? A Ângela Almeida tem... Não, e o pior é quando você vai procurar se alguém tem o carregador. Nunca ninguém tem igual o seu, que coisa horrível. Mas vamos lá. A Ângela Almeida, ela falou que tem o psicológico dela abalado quando abre o pote de sorvete e descobre que tem feijão dentro. Isso é um clássico. A Catiane Cordeiro sofre quando chega em casa depois de um dia cansativo e não tem internet, né? Ou então, se faltar luz, então nem se fala. E pra finalizar, nada abala mais aqui o Caio Fernandes do que ficar aí mais um dia sem ver a noiva dele, a Fabiana. Que coisa linda, o amor é lindo. Obrigado, gente. Valeu todo mundo que participou com a gente aqui. Chegando na sequência pra você, você vai ouvir o Jorge Matheus com Gaivota.
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7: Muito boa tarde, são 3:04 agora.
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7: Seguinte, o nosso Baú da Sorriso já começou. Eu quero convidar você para ficar comigo até às 19h. Muito sucesso passando por aqui, você vai gostar muito, mas muito. Sucessos para você recordar. Sim, vamos lá. Você quer recordar aquele momento tão especial na sua vida? Eu sei que você quer. Ah, eu sei que você quer. Com certeza, muito prazer, eu sou Branca Moraes. Até às 7, sim, Baú da Sorriso pra você na top. Tudo ótimo contigo. Tá certo? Então vem comigo, 99634-6964.

Sucesso, sucesso! Ahá, take on me, lindo demais! Esse som, eu confesso a você que é uma, assim, uma música que ela me traz umas recordações muito boas, muito boas! Não sei se vocês vão recordar esse som, essa música de Armin van Buuren, essa música é linda. Participação de Sharon Delandel. Conhece? Você conhece? Vocês aqui da live, vocês conhecem esse som do Armin van Buuren? Não conhece? Então vem com a gente. Sonzaço!

0: vamos de intervalo agora. Que peninha, né, Branquela?
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0: Mas a gente volta já já, não sai daí.
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7: Nossa! Vamos nessa, vamos nessa! São 3h30 agora, vem que tem, baú!
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7: Essa aqui é pra todos que estão na nossa live agora. Vai lá no TikTok da Sorriso FM. Tamo junto! Todo mundo por aqui, vem com a gente, não esqueça, hein? Vem com toda essa alegria de sabadão pra você aqui na Super 99.

0: Gente, seguinte. Tem um recado aqui super importante. Vambora ouvir aqui o recado. Eu peguei isso aqui ali do nosso grupo, tá? E eu quero repassar pra vocês aqui, muito importante, esse aviso aqui. Porque tá acontecendo o seguinte. A cidade, em alguns pontos aí, está incendiada, viu? O pessoal tá pegando fogo, gente. Tá pegando fogo, sim. Tá pegando fogo. E, eu espero que você... Como aqui não deu pra gente tocar aqui no ar, então eu vou soltar aqui mesmo, tá? Aqui pra que você possa ouvir.
1: Pelo amor de Deus, aí, quem tiver aqui na MT-560, no Rancho da Grossinha, quem tiver caminhão, venha pra dentro, que ficou bruto demais aqui, tá? Venha pra dentro, que é o antigo festival de pesca. E agora tem rancho, tem um monte de coisa, bicho pra dentro aqui, beleza? Põe pra dentro do grade, caminhão pipo, quem tiver, vem, que o trem tá bruto. Pelo amor de Deus, aí, quem tiver...
0: Olha, gente, quem tiver aí, quem puder ajudar aí, antigo,
1: quem tiver caminhão...
0: Rancho da Grossim, antigo festival, antigo lugar.
1: Venha pra dentro, que é o antigo festival.
0: Antigo festival de pesca, realizava aí o festival de pesca, tá? A gente pede aí pra você, que você tem aí um caminhão pipa, você tem caminhão de capacidade pra água, por favor, dê uma ajuda aí, pessoal, tá muito perigoso ali, por favor, ajude, tá? Pegou fogo ali, tá entrando, tá muito seco o mato, então tem muito animal ali naquela mata, e pra gente preservar aí, né, esse espaço e também a vida também, né, dos animais. Antiga Grossia ali, antiga festival de pesca, por favor, ajudem a apagar esse fogo, tá? Tá alastrando o fogo, já tá tomando proporções aí, já bem perigoso, já bem preocupante, tá? Então a coisa não tá legal. Dá uma ajuda aí, passa por lá, ajuda, gente, quem puder, quem tiver caminhão pipa, quem tiver caminhão, alguma coisa com capacitação de água, ajudem!

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5: Vambora, vambora, que tem música pra você. Tem Backstreet Boys, Everybody. Alguém lembra?

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8: Muito boa tarde, são 4h03, agora o nosso baú está no ar.
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Muito bem, olha, essa segunda hora você já sacou, né, que é música nacional. Isso, só as nacionais, as mais dançantes pra você. Vamos sacudir!

Música, música para os nossos queridos lá da Chácara Três Irmãs. Alô, Amaraí! Tudo bom com você? Tudo chique? O pessoal que tá aí juntinho com a gente, sintonizado, 99.1, ele diz assim, ó, aqui todo mundo é só Sorriso FM o dia inteiro.

Vamos lá, vamos lá. A música que vai tocar agora é pras meninas do grupo. É Cristal o nome? Cristais Princesas do Sul, é isso? Então tá, vamos lá. Meninas, essa aqui é pra vocês.

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5: Muito bem, são 16h31, isso quer dizer que são 4h31, tá bonita? É legal, né? Vambora pro nosso... Baú da Sorriso.
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5: Chegando pra cá a música.
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5: A melhor sintonia do seu rádio. Só as melhores pra você. Quem lembra dessa música aqui de Juan Luiz Guerra? Você conhece Juan Luiz Guerra? Não conhece? Juan Luiz Guerra, é esse cara aqui, ó, ó. E a música é o Romance Rosa. Alguém lembra dessa música? Alguém lembra? Fala aí pra mim, você lembra?

Vamos nessa, o nosso baú da Sorriso tá por aqui, juntinho com você. Ô, meu pai, o pessoal pedindo música. Vamos lá, bota a música, vamos botar a música então.

aí, Araqueto e o Coberto. Música bonita com Fábio Júnior para todos que estão aí na nossa live agora, para vocês, hein? Para você recordar aqui no nosso Baú da Sorriso, todo sábado a partir das 3 às 15 horas, tá? Temos aí o nosso Baú da Sorriso e você recordando os grandes sucessos aqui na Super 99. Quando gira o mundo, Fábio Júnior, para todos da nossa live.

0: Virando agora essa hora maravilhosa, vamos lá para a próxima hora. Música nacional ainda, só que bem mais antiga, tá? Década de 70 e continuamos ainda com a década de 80, mas também aí a década de 70 predominando aí na próxima hora, beleza?
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2: Vamos lá, vamos lá. Hora certa para você na Super 99. Muito bem, são 5:02 agora, temos música pra você. Essa hora é aquela hora que eu falo sempre. Essa hora é aquela hora, assim, da década de 70, sabe? Mais década de 70, a gente vai tocar algumas assim. Década de 80, sim, senhor. As romantiquinhas vai passando por aqui, com certeza. Mas vamos dar aqui mais, vamos dizer assim, um pouco mais de importância, digamos assim, um pouco mais de... imponência, né, para os da década de 70, os grandes sucessos dessa época. Ela vai predominar por aqui, com certeza, com, é lógico, com os nuances aí da década de 80 também, que a gente não pode deixar de tocar.

Vamos lá, gente, o nosso melhor da tarde, sabadão. Olha, eu tô escolhendo uma música aqui pra Fernanda. A Fernanda de... Fernanda Pires. É... Oi, Fernanda, tudo bom? Fernanda, São José dos Pinhais. Um grande abraço pra você. Vou escolher uma música aqui pra ti, tá bonita. É, qual música? Aqui, ó. Essa música aqui pra ela. Será que eu toco essa? Ó, eu tenho também... Eu não quero tocar música muito, muito antiga pra ela. Por isso que eu tô aqui escolhendo uma música que não seja tão, tão, tão, tão antiga. Vou escolher uma música legal aqui pra ela. Deixa eu ver... É, mas... É verdade! Ela é vendedora. É! Oi, menina, você trabalha... É, numa loja? Tem que ser uma música que não seja tão antiga, mas também que não seja tão... Porque a gente tá tocando aqui mais a década de 70 e 80, né? Então eu preciso de uma música que não seja tão antiga pra ela... Né, dona Fernanda? Bonito esse nome, hein? Eu acho muito chique esse nome. Muito, muito lindo. Fernanda, até é um nome bem forte, né? É, deixa eu ver aqui. Tá aqui, ó. Eita, se eu tocar essa música aqui, ela vai gostar, será? Não, tá muito romântica. Ai, você tá branca, tu tá apaixonada pela mulher. Não tem nada a ver, não tem nada a ver, viu? Deixa eu ver aqui o que é que eu vou tocar. Baby do Brasil, Araruana, não. Vou tocar o quê? Raimundos também, não. Opa, não. Mulher de fase, minha pequena diz que é valente. É, diz que é bem valente. Diz que mulher pequena, meu amigo, diz que mulher pequena é o bicho. Vamos ver. Olha aqui, ó. Essa aqui é a cara de Fernanda. Vamos tocar. Fernanda, essa aqui é uma das mais lindas canções da música popular brasileira. Um dos grandes intérpretes desse nosso Brasil. Esse caboclo canta demais e essa música é uma poesia.

Chique demais, né? Muito lindo, gente. Lindo, lindo, lindo, lindo. Oh, coisa bacana. É música do passado, né? Bom, eu vou puxar aqui a sardinha pra cima da brasa, ou a brasa pra debaixo da minha sardinha. Eu vou homenagear aqui todos os portugueses, porque eu sou descendente de português. Minha mamãe é portuguesa. Eu sou descendente de português. É, bebê. Meu vovô, quando pegava o telefone, quando ele atendia o telefone, ele não falava alô, ele falava, quem está lá? Até hoje eu lembro disso. Muito engraçado, ele vivia conosco. Ele morava conosco, meu vovô, pai da minha mãe. Ele falava, olha o nome do danadinho. Olha o nome. Diodoro Antão Moraes. Diodoro Antão Moraes. É, filho, é português. Vou passar aqui Verde Vinho com Paulo Alexandre. Essa música é um hino, é um hino. Não tem um português que não conheça essa música.

Vamos nessa, tá aí, 5h24, agora o que temos? Hit, pelo interfone. Essa música aqui era pra ser pro meu postiço, mas meu postiço não tá na live, mas vamos tocar do mesmo jeito.

0: Chique demais, demais, demais da conta. Vamos ouvir o que a dona Terezinha tá mandando pra nós aqui? Cadê ela? Ô, dona Terezinha, fale comigo, mulher.
1: Tô ligada, viu? Ô, Branca, põe uma música aí do José Mendes, aquela dançarina lá. Nossa, eu amo aquela música. E o resto da noite dançou pra valer, com seus olhos brilharam, fingindo não ver. Eu amo aquela música. Põe ela pra mim, Branca. Tá? Um abraço, querida. Fica com Deus. Beijo. Te adoro.
0: Beleza, tchau. Dona Terezinha. Essa aqui é meu primeiro amor com José Augusto. É uma das minhas preferidas dele. Esse cara é demais. Chique demais esse som. É uma das minhas preferidas de José Augusto. Essa aqui é uma música muito bonita. É aquela coisa de namoradinha de infância, coisas que hoje em dia nem existe mais, assim, essas coisas tão singelas assim, né? Uma pena.

Eu vou tocar uma música aqui que poucas mesmo, mas bem poucas pessoas vão se lembrar dela. Poucas pessoas curtiram ela até na época dela mesmo. Bem difícil alguém se lembrar dessa música. Ruban e a música Cinderela. Alguém lembra desse cara? Aqui a gente com certeza recorda os grandes sucessos da época. Essa daqui é bem, mas assim, como é que eu vou dizer? Não é tão conhecida, mas ela é bem bonita. Ouça!

Chique demais, eu tenho aqui, ó, um recadinho. Adoro essa música, ó, adoro essa música. Você gosta? Sério mesmo? Deixa eu dar uma ajeitada aqui no meu microfone aí, agora sim. Então você gosta da música, né, bonita? Deixa eu escutar aqui o que ela mandou aqui pra gente. Cadê aqui, ó? Ela tá ouvindo, viu? Tá rapidinho. Oh, quem foi que mandou? Foi a Janete. Ô, Janete, tudo bom, querida? Ai, que bom que você gosta da música. Que bom, fico feliz, viu? Muito feliz mesmo que alguém, o meu compadre Zé Rogério também tá falando aqui na live, que também conhece, né, a música. Então, vamos fazer o seguinte, eu tenho uma música aqui também para tocar. Será que vocês conhecem também? Será que vocês se lembram, aliás, né? Não é nem que conhece, mas se lembram dessa música aqui?

Thaíses e Posse, Perigo. Essa música, não sei se vocês se recordam, mas teve a segunda versão da novela Selva de Pedra. Cristiane Torlone, Tony Ramos, se eu não me engano, Fernanda Montenegro também, mas eu não tenho bem recordação, mas é por aí. Essa aqui vai me ocupar de Zé Rogério, que tá ouvindo a gente em São Paulo.

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4: Muito bem, vamos. Hora certa pra você. São 6h03, agora a nossa última hora do Baú da Sorriso.
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4: Vamos de música internacional romântica pra você agora.

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Muito bem, são 6h23 agora. Temos música pra você. Música romântica. As mais lindas canções internacionais. Na última hora do nosso Baú da Sorriso.

amigo Ademir Pereira, lá do Jardim Califórnia. Ele pediu Stevie Wonder e a música I Just Can't Say I Love You.

Tá aí, Steve Wonder. E tem música pra ele, o Valmor. Motocross amanhã aqui em Nova Ubiratã. Venha! Então, eu escolhi uma música aqui que dá certinho, porque o Firehouse, não sei se você sabe, você conhece a história do Firehouse? Quem não conhece a história do Firehouse? Alguém conhece? Meu compadre Zé Rogério, conhece, meu compadre Zé Rogério, a história do Firehouse? Vou mandar pro Valmor e também para o nosso amigo Akas. Akas, um abraço pra você, viu, Akas? O Valmor de Nova Ubiratã e o pessoal que tá ouvindo a gente também em Nova Ubiratã, um abraço a todos, tá?

minha gente, estamos indo embora. O nosso Baú da Sorriso fica por aqui. Vou deixando Dire Straits pra você e a música You Last Trick. Lindíssima música. Pra fechar com chave de ouro o nosso Baú da Sorriso aqui no seu sabadão, hoje, 15 de agosto. Até sábado que vem, se Deus quiser. E não esqueça, programação da Sorriso FM, fim de semana tá maravilhoso. Você está mais do que convidado a participar e, é claro, também ouvir toda a nossa programação. 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Então já sabe, amanhã, programação da Sorriso, tem muita coisa pra você, fim de semana tá maravilhoso. Show de bola, gente! Tchau, tchau! Fui!

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2: Salve, salve, um grande abraço pra você ligado, ligada aqui no programa de fim de semana. Como é que você tá? Tudo bem? Tranquilo? Vamos que vamos, tamo no ar com mais uma edição. Eu sou o Wagner Torres, vamos juntos a partir de agora com muita música, alegria e diversão pra você. E pra começar tem Sabrina Carpenter, aqui no programa de fim de semana. Isso.

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0: Qual a diferença entre conta pessoal e profissional no Instagram? Cada tipo de conta do Instagram possui recursos exclusivos. No pessoal, é possível manter um perfil privado, onde apenas os seguidores conseguem visualizar postagens e stories. Ela é indicada para usuários comuns. A conta profissional é voltada para criadores de conteúdo, empresas, influenciadores e outros tipos de perfis que utilizam o Instagram para trabalho. O usuário tem acesso a ferramentas exclusivas que possibilitam avaliar o desempenho da página, como o acesso a relatórios de engajamento dos seguidores.
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0: Programa de fim de semana, um abraço pra você que tá ligado por aqui, o Denis Siqueira, a Raíssa Mello, a Mari Falcão e o Ícaro Mendes. Obrigado pelo carinho de todos vocês.
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Som do Israel e Rodolfo, não, mas quase aqui no programa de fim de semana. Abração para os aniversariantes dessa semana. Vamos lá, a Milena Marques está fazendo aniversário. A Vivian Teodoro, o Lúcio Coelho, a Janaína Queiroz, o Sérgio Abraão e o Flávio Santos. Obrigado pelo carinho de todos vocês. Obrigado pela audiência, galera.

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4: Bora ver que é um próximo pedido? Quem é que tá por aí? 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
5: Oi, aqui é o Rafa. Eu quero pedir aquela do Xande Avião. Não é o lugar, é a pessoa. 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